0: 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As notícias do governo federal que movimentaram o país no dia de hoje.
1: Olá, boa noite.
2: Boa noite para você que nos acompanha em todo o país.
1: Quinta-feira, 16 de julho de 2026.
2: Vamos ao destaque do dia, aos destaques do dia na Voz do Brasil.
1: O governo brasileiro repudia a decisão dos Estados Unidos em impor tarifa de 25% sobre produtos nacionais.
2: O plano estabelece medidas para empresas atingidas pela taxação. Graziele Bezerra.
3: Ministro da Fazenda, Dario Durigan, explicou que o plano Brasil Soberano, criado durante o primeiro tarifaço anunciado pelos Estados Unidos, será ampliado.
1: Produtores rurais e cooperativas afetados por eventos climáticos poderão renegociar dívidas.
2: É o que estabelece medida provisória publicada no Diário Oficial da União. Thaís de Araújo.
4: De acordo com a medida, produtores que registraram perdas de ao menos 30% em duas ou mais safras poderão renegociar débitos com prazo de 8 anos.
1: Controle do diabetes. SUS começa a oferecer insulina glargina, um medicamento de ação prolongada.
2: O público-alvo são pacientes de 2 a 18 anos e idosos com mais de 70 anos. Natália Koslick.
5: A insulina glargina ofertada pelo SUS permite um controle mais estável da glicemia.
1: Hoje na apresentação da Voz do Brasil, Mariana Jungmann e Luciano Seixas.
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1: O governo federal reagiu após a divulgação de nova taxação imposta pelos Estados Unidos aos produtos brasileiros.
2: A nova tarifa de 25% será cobrada a partir da próxima semana a produtos que são importados pelos Estados Unidos do Brasil, como açúcar, etanol, tabaco, madeira e calçados.
1: A medida foi tomada após investigação feita pelo escritório do representante do comércio dos Estados Unidos.
2: Para o Brasil, as justificativas para um novo tarifaço não têm embasamento.
1: A repórter Graziele Bezerra acompanhou os desdobramentos e tem mais informações. Boa noite, Graziele.
3: Boa noite para você também, Luciano. Boa noite para Mariana e boa noite para o ouvinte da Voz do Brasil. A primeira reação do governo brasileiro foi uma nota da Secretaria de Comunicação Social da Presidência da República e nela o governo diz que segundo estatísticas do próprio governo norte-americano, os Estados Unidos acumularam nos últimos 15 anos mais de 424 bilhões de dólares em superávit de bens e serviços com o Brasil. E essa nota diz ainda que todas as alegações dos Estados Unidos foram refutadas pelo Brasil e que vai levar o caso à Organização Mundial do Comércio.
2: Agora, Grazi, o que os Estados Unidos alegaram para impor essas tarifas?
3: Bom, eles fizeram uma investigação que foi iniciada em julho de 2025 pelo escritório do representante comercial dos Estados Unidos, e esse escritório acusa o Brasil de adotar práticas consideradas aí prejudiciais ao comércio norte-americano em áreas como o mercado digital, PIX, regulação de plataformas digitais, propriedade também intelectual, acesso ao mercado do etanol, combate à corrupção e desmatamento. Bom, o ministro das Relações Exteriores, Mauro Vieira, falou hoje com a imprensa e informou que desde março de 2025 o governo brasileiro manteve mais de 30 reuniões presenciais, virtuais também ou por telefone, aí nos níveis presidencial, ministerial, técnico também, com autoridades norte-americanas. E citou o exemplo, segundo ele, o PIX é uma infraestrutura política, pública, na verdade, de pagamentos, que foi criada pelo Banco Central e está disponível a todas as instituições financeiras que atuam no Brasil e que não há competição desleal.
6: Não é sério falar em competição desleal gerada pelo PIX. As acusações sobre desmatamento também são absurdas. Desde 2022, reduzimos significativamente o desmatamento na Amazônia e no Cerrado. Estes são apenas dois exemplos. Todas as alegações dos norte-americanos para justificar a aplicação de tarifas não têm lastro na realidade.
1: Grazi, as exportações brasileiras para os Estados Unidos terão que impacto?
3: Bom, vamos lá, Luciano. O ministro do Desenvolvimento, Comércio, Indústria e Serviços, Márcio Elias, disse que 2.100 produtos ficaram de fora dessa nova lista, né, de taxação, produtos aí como café, suco de laranja, carne, fertilizantes e aeronaves, mas o impacto do novo tarifaço já foi calculado pelo governo.
7: Com essa nova tarifa, foi decidida ontem, nós vamos ter cerca de 18% das nossas exportações para os Estados Unidos atingida, que corresponde a 7,4 bilhões de dólares. Isso levando em conta o ano de 2024, antes, portanto, do início do tarifaço. Mas elas estão diversificando o mercado e nós vamos continuar nesse processo de diversificação do mercado. A participação dos Estados Unidos nas exportações brasileiras, que era de 12,1%, já caiu para 9,4%.
2: Bom, Grazielli, o governo detalhou as medidas que vão ser adotadas para socorrer esses setores afetados?
3: Já começou a falar, sim, como é que vai ser esse socorro. O ministro da Fazenda, Dario Durigan, explicou que o Plano Brasil Soberano, que foi criado durante o primeiro tarifaço anunciado pelos Estados Unidos, vai ser ampliado, mas as novas medidas ainda vão ser detalhadas e dependem das conversas com os setores afetados.
8: Nós já temos prontos os mecanismos de proteção das nossas empresas e dos nossos empregos. Os setores afetados serão mais uma vez chamados ao diálogo e nós ampliaremos e reforçaremos o Plano Brasil Soberano, que dá apoio a quem foi injustamente afetado pelo tarifaço dos Estados Unidos. Seguiremos abertos à diplomacia e à negociação, seja com os Estados Unidos, seja com qualquer outro país.
3: E além disso, o ministro da Fazenda diz também que o governo vai estudar se aplica a lei da reciprocidade nesse caso. Essa norma autoriza que o governo, autoriza o governo, a aplicar restrições equivalentes, e aí no caso equivalentes aos Estados Unidos. Segue com vocês, Mariana, Luciano.
1: Obrigado, Grazielli Bezerra, pelas informações ao vivo aqui na Voz do Brasil.
2: Pois é, e onde estão as principais oportunidades de exportação dos produtos brasileiros?
1: Informações como essa constam no painel Acordo Mercosul-União Europeia, lançado pela Apex Brasil.
9: A biodiversidade amazônica está ganhando espaço no mercado internacional por meio de itens como a castanha do Brasil e o açaí. Na Cooperativa Central de Comercialização Extrativista do Estado do Acre, por exemplo, 50% da produção é vendida para fora. Segundo Cássio Almada, gerente de vendas da cooperativa, os produtos já alcançam 17 países e a ideia é seguir conquistando novos mercados.
10: A gente vem buscando novas alternativas de mercado, verticalizando também a nossa produção para atender com subprodutos aí, tanto para castanha, principalmente agora para fruta, que nós vamos ingressar no mercado para exportação e atuar em todos os continentes.
9: Uma nova plataforma digital foi criada para apoiar as exportações do país. É o painel Acordo Mercosul-União Europeia, que permite identificar produtos com maior potencial de exportação e os benefícios tarifários previstos no acordo entre os dois grupos econômicos, como explica Laudemir Miller, presidente da Apex Brasil.
11: Todas as empresas, os produtores rurais, as cooperativas podem entender a realidade do Acordo Mercosul-União Europeia e aplicar a seu caso concreto, principalmente para planejar o aumento dessa exportação.
9: Em vigor desde maio deste ano, o acordo entre Mercosul e União Europeia prevê a redução e a eliminação gradual de tarifas para mais de 9 mil produtos exportados pelo Brasil. É possível acompanhar a situação de produto a produto por meio da nova ferramenta que está disponível no site www.apexbrasil.com.br. Reportagem Gabriela Noronha.
2: Pois é, a gente segue falando de vendas ao exterior, mas agora de frutas. Entre as principais que agradam os fornecedores estrangeiros estão a manga, o melão, o limão e a melancia.
1: Em 2025, foram mais de 1 milhão de toneladas exportadas para os mercados internacionais.
12: Ricas em sabor e em nutrientes, as frutas estão entre os 13 produtos brasileiros mais exportados para o exterior. E o país figura entre os principais exportadores internacionais. Os produtores brasileiros vendem frutas secas e frescas, como manga, melão, limão e lima, uva, melancia, mamão, abacate e banana. Os principais destinos são a União Europeia e os Estados Unidos. Em 2025, foram exportadas 1 milhão e 300 mil toneladas de frutas, que renderam em vendas 1 bilhão e 570 milhões de dólares. O secretário de Comércio e Relações Internacionais do Ministério da Agricultura e Pecuária, Luiz Rua, comenta os dados das exportações brasileiras de frutas.
13: O Brasil, a despeito de ser um grande produtor de frutas, tem uma posição no ranking mundial dos exportadores acima da 20ª colocação. E nós temos, entre as principais frutas exportadas pelo Brasil, as mangas com 340 milhões no ano passado, depois o melão com 230, o limão com 200 milhões de dólares exportados.
12: O produtor e exportador Celso Zancan trabalha com a produção de uvas e principalmente de maçãs, o carro-chefe das vendas. Para este ano, a expectativa da empresa é vender 10 mil toneladas da fruta para os mercados internacionais. Ele costuma vender os produtos para países como Índia, Rússia, Portugal, Bangladesh, Irlanda e Arábia Saudita. Celso conta que para isso há um trabalho contínuo para que a produção atenda às exigências dos potenciais compradores mundiais.
14: A qualidade, ela é a mesma no mundo inteiro. A maçã, você tem que entregar uma maçã apresentável, sem danos mecânicos, sem defeitos aparentes, assim como uma boa coloração e uma boa crocância. E a questão sanitária, a questão de segurança alimentar. Cada país tem uma exigência um pouco diferente sobre algumas moléculas, permitem no Brasil, não permitem na Europa. Então isso você tem que atender, porque chegou num país e a NASE, ela acusar que está fora desses limites ou está com uma substância não permitida naquele país, a carga vem de volta. Né?
12: Até maio deste ano, as exportações de frutas já somavam 663 milhões de dólares. Segundo dados da Organização das Nações Unidas para Alimentação e Agricultura, em 2024, o Brasil foi o quarto maior produtor de mamão do mundo e o quinto maior exportador mundial de manga, melão, melancia e banana. Reportagem Márcia Fernandes.
2: Produtores rurais que perderam pelo menos 30% da produção em duas safras podem renegociar dívidas com prazo de até 8 anos.
1: Uma medida provisória assinada nesta quarta-feira, 15 de julho, também dá suporte a agricultores afetados por eventos climáticos, como no Rio Grande do Sul.
2: Saiba como vai funcionar a renegociação.
4: De acordo com a medida, produtores que registraram perdas de ao menos 30% em duas ou mais safras poderão renegociar débitos com prazo de 8 anos, incluindo 2 anos de carência, sem a necessidade de pagamento de entrada. Além disso, segundo o ministro da Fazenda, Dario Durigan, a medida provisória prevê condições para a renegociação de dívidas de produtores rurais afetados por eventos climáticos, incluindo os casos registrados no Rio Grande do Sul.
15: Em especial, olhando para o Rio Grande do Sul, para quem teve mais perda em razão de mudança climática, nós estamos reconhecendo que se tiver 3 perdas, o prazo vai para 10 anos.
4: A medida provisória prevê ainda a criação de um fundo garantidor de crédito, com aporte de até 2 bilhões de reais, para dar suporte às operações de renegociação. Segundo o ministro da Fazenda, Dario Durigan, o fundo poderá contar com a participação de estados e municípios na sua estruturação.
15: Também vamos convocar os estados e municípios que queiram contribuir com o fundo garantidor, para que de alguma maneira a gente tenha mais proteção com redução de spread, redução de juros.
4: A medida provisória determina que as taxas de juros sejam definidas de acordo com o porte do produtor e a origem das perdas. Nos casos relacionados a eventos climáticos, os juros serão de 5% ao ano para beneficiários do Programa Nacional de Fortalecimento da Agricultura Familiar, o PRONAF. 8% para produtores enquadrados no Programa Nacional de Apoio ao Médio Produtor Rural, o PRONAMP, e 11% para os produtores de maior porte. A MP terá validade imediata de 120 dias após a publicação, mas precisará ser aprovada pelo Congresso para não perder a vigência. Com locução de Thaís de Araújo, reportagem Gabriela Noronha.
1: Uma ferramenta que auxilia produtores rurais e cooperativas a consultar crédito.
2: É o simulador do Programa Nacional de Fortalecimento da Agricultura Familiar, o PRONAF.
1: A plataforma online informa condições de financiamento compatíveis com o perfil do produtor e as instituições financeiras que operam na região.
16: A plataforma disponível online é voltada para agricultores familiares e cooperativas no âmbito do Programa Nacional de Fortalecimento da Agricultura Familiar, o PRONAF. A ferramenta pode ser utilizada também por técnicos de assistência técnica e extensão rural, agentes financeiros, sindicatos e outras organizações que orientam agricultores familiares sobre o acesso ao crédito rural. O produtor Natanael Dalbianco tem uma propriedade de 10 hectares no município de Jaboticaba, no Rio Grande do Sul, onde investe no plantio de milho e trigo. Ele também é técnico agrícola e trabalha com outros produtores da região. Natanael conta que já utilizou o simulador de crédito do Pronaf para saber as linhas de créditos disponíveis.
17: Já fiz a utilização do navegador do computador, traz todas as linhas de crédito, então fazer a pesquisa de saber qual que é a linha de crédito ideal, inclusive taxa de juro e condição de pagamento. Né?
16: Para acessar as informações, é preciso responder algumas perguntas sobre a situação do agricultor, como renda familiar e localidade. O mais importante é responder o que pretende financiar. Se o objetivo é, por exemplo, a compra de maquinário, reformas na propriedade rural ou projetos de energia solar. Em seguida, são informadas as linhas de crédito e as condições de financiamento compatíveis com o perfil e quais as instituições financeiras que operam em cada região. A ferramenta reúne todas as informações sobre o Pronaf, como explica a ministra do Desenvolvimento Agrário e Agricultura Familiar, Fernanda Machiavelli.
3: Ele responde algumas perguntas simples e já fica sabendo quais são as linhas de crédito que são adequadas ao perfil, quais são as taxas de juros e as condições de pagamento. Porque a gente tem taxas de juros que variam de acordo com a renda da família. Depois que você faz a simulação, aí sim você pode se dirigir a uma das instituições bancárias que operam o Pronaf. Todos os bancos públicos, bancos cooperados, o banco vai analisar a sua capacidade de pagamento de acordo com sua renda e com seu histórico.
16: Seu Natanael, que já acessou o simulador diversas vezes, explica como vai planejar os investimentos da próxima safra.
17: Custeio de milho agora, safra de verão e depois custeio de trigo, safra de inverno. Tem os demais investimentos para maquinários.
16: Vale lembrar que a plataforma não substitui a análise realizada pelas instituições financeiras, nem garante a contratação do crédito. Para conhecer a ferramenta, acesse simulador.pronaf.mda.gov.br. Reportagem Edinaldo Júnior.
2: Pois é, e a projeção econômica para o setor agropecuário no mês de junho deve chegar em R$1,4 trilhão.
1: O levantamento mensal divulgado pelo Ministério da Agricultura e Pecuária é calculado com base no desempenho das lavouras e no faturamento dos produtos rurais.
2: Em junho, o produto com maior participação na estimativa foi a soja, que representa cerca de 24% do valor total estimado.
18: O levantamento de junho do valor bruto da produção agropecuária, divulgado pelo Ministério da Agricultura e Pecuária, estima que o faturamento da produção dentro dos estabelecimentos rurais alcance R$1,4 trilhão. Desse total, 64% correspondem ao faturamento da lavoura, o que representa R$893 bilhões. A soja lidera com o valor estimado de R$335 bilhões. Na sequência, estão bovinos, milho, cana-de-açúcar e frangos. Juntos, esses segmentos representam 68,3% do valor bruto da produção agropecuária nacional. Na análise por unidades da federação, Mato Grosso registra o maior valor estimado, seguido por Minas Gerais e São Paulo. O valor bruto da produção agropecuária é calculado mensalmente com base nas estimativas de produção e nos preços recebidos pelos produtores rurais. Thaisa Vitória para a Voz do Brasil.
1: Crianças, adolescentes e idosos com diabetes vão ter acesso à insulina glargina pelo SUS.
2: Esse medicamento possui uma resposta mais prolongada no organismo e permite um controle mais estável da glicemia.
1: Todos os estados devem receber o insumo até o final do mês, segundo estimativa do Ministério da Saúde.
5: A insulina glargina ofertada pelo SUS tem ação prolongada e, na maioria dos casos, permite apenas uma aplicação diária. Outros tratamentos podem exigir até 3 aplicações no mesmo período. Além disso, permite um controle mais estável da glicemia, como destacou a secretária de Ciência, Tecnologia e Inovação em Saúde, Fernanda Denegri.
19: Ela é mais estável porque ela é de longa duração, então ela permanece no corpo por 24 horas, então ela reduz as chances de hipoglicemia ao longo do dia. Reduz o risco de dar aquela hipoglicemia noturna que quem usa a insulina às vezes se preocupa, né?
5: O público-alvo são pacientes de 2 a 18 anos incompletos com diabetes tipo 1 e pessoas com 70 anos ou mais com diabetes tipo 1 ou 2. O paciente, o Biratã Geraldo Pinto Ribeiro, de 80 anos, já começou a fazer uso do novo medicamento.
20: Comecei a aplicar esse remédio uma vez por dia. Pego no posto de saúde com receita médica, o enfermeiro me explicou como se deve aplicar, eu aplico, e estou com a diabetes controlada.
3: Mais de 250 mil tubetes de insulina glargina foram encaminhadas a 16 estados. Também foram distribuídas 52 mil canetas reutilizáveis para aplicação do medicamento. O Ministério da Saúde estima que todos os estados recebam os insumos até o fim de julho. De acordo com a secretária Fernanda Denegri, de Ciência, Tecnologia e Inovação em Saúde, a transição para um novo tratamento será feita de forma gradual.
19: São cerca de 2 milhões de pacientes que usam insulina no SUS. Então a ideia é que neste ano 30% das pessoas já possam migrar para essa insulina mais moderna. No ano que vem seria 60% e ao longo de 3 anos a gente completaria para chegar até 80% dos pacientes.
3: Para ter acesso ao medicamento, o cidadão deve procurar a unidade básica de saúde mais próxima de sua residência, com a receita médica carimbada. Pais, responsáveis ou cuidadores também podem solicitar a substituição pela nova insulina. Junto ao medicamento, será entregue uma caneta reutilizável para aplicação, com validade de 3 anos, além das agulhas necessárias para administração correta. Reportagem Natália Koslick.
2: Se você é motociclista e pensa em comprar um capacete novo, atenção.
1: Uma mudança na fiscalização promete dar mais segurança na hora da compra.
2: Desde o início do mês, todas as lojas e fabricantes só podem vender capacetes com um novo selo do Inmetro.
1: A novidade é a presença de um QR Code que permite checar a autenticidade do equipamento usando o celular.
0: Muito além de um acessório obrigatório, o capacete pode ser a diferença entre a vida e a morte. E os números mostram por quê. Em 2024, mais de 37 mil pessoas morreram no trânsito brasileiro. Quase 42% dessas vítimas eram motociclistas. Em Brasília, o aposentado e motociclista Getúlio Hahnemann viveu na prática a importância de um capacete certificado. Após um acidente de moto, ele escapou de sequelas graves graças ao equipamento de segurança.
21: O carro na minha lateral deu uma freada e apareceu um camarada que estava atravessando. O carro não atropelou ele e sobrou para mim. Não tive mais nada grave porque eu estava usando capacete.
0: Histórias como a do Getúlio reforçam a importância de escolher um produto certificado. Desde 1º de julho, fabricantes, distribuidores e lojas só podem vender capacetes com o novo selo de conformidade do Inmetro. A principal novidade é um QR Code que permite ao consumidor verificar na hora da compra se o produto é autêntico. O chefe da divisão de regulamentação e qualidade regulatória do Inmetro, Hércules Antônio da Silva Souza, explica a mudança.
22: A gente identificou uma série de fraudes nos selos da conformidade, ou selo do Inmetro, que eram usados até então, que vai levar o consumidor a ter uma informação falsa. O segundo é que a gente está criando uma ferramenta que agora permite uma informação muito mais qualificada. Ele agora pode se utilizar de um QR Code que vem no selo, único, inviolável, que não pode ser falsificado. Ele, ao utilizar essa leitura do QR Code, ele passa a ter informações muito mais qualificadas.
0: Quem já possui um capacete certificado com o selo antigo pode continuar usando normalmente. A mudança vale apenas para a comercialização de novos produtos. Capacetes vendidos sem o novo selo e sem o QR Code passaram a ser considerados irregulares, alerta Hércules Antônio do Inmetro.
22: Um capacete sem selo é, na verdade, uma compra inadequada, porque você está se colocando numa condição de risco, acreditando que o capacete vai te proteger, mas na hora que você mais precisar dele, ele vai falhar, porque ele não passou pelos ensaios de avaliação.
0: O empresário Iago Dias, dono de uma loja de capacetes em Brasília, defende a mudança e fala o que é preciso ficar atento na escolha de um capacete.
23: Verificar o selo do Inmetro, se realmente é legítimo, saber o tamanho certo. E o terceiro, que eu falo muito para meus clientes, é não economizar onde há segurança. Então, prezar sempre pela qualidade.
0: Na dúvida, a recomendação é simples. Comprar sempre em estabelecimentos confiáveis, conferir o novo selo do Inmetro e verificar a autenticidade pelo QR Code. Afinal, quando o assunto é capacete, economia nunca pode custar segurança. Reportagem Pablo Mundim.
2: As inscrições para o processo seletivo do FIES, o Fundo de Financiamento Estudantil, para o segundo semestre do ano, acabam amanhã.
1: O FIES oferece financiamento a estudantes matriculados em cursos superiores de instituições privadas.
2: As inscrições devem ser feitas no Portal Único de Acesso ao Ensino Superior.
1: E essas foram as notícias do Governo Federal.
2: Uma realização da Secretaria de Comunicação Social da Presidência da República.
1: Com produção da empresa Brasil de Comunicação.
2: Fique agora com as notícias do Poder Judiciário e do Congresso Nacional. Boa noite.
1: Boa noite para você e até amanhã.
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8: Supremo Tribunal Federal divulga notas sobre manifestações do governo dos Estados Unidos.
10: Eleições 2026. TSE já pode divulgar boletins e orientações ao eleitorado.
8: Para o STJ, direito de retenção por benfeitorias em imóvel não se aplica a inquilino inadimplente.
10: Boa noite, eu sou Marcela Luiza.
8: E eu sou Walter Lima.
10: O Supremo divulgou uma nota nesta quinta-feira em resposta às manifestações do governo dos Estados Unidos sobre decisões da justiça brasileira.
8: O STF afirma que atua exclusivamente por força da Constituição Federal, reforçando que as decisões tomadas são públicas e fundamentadas na Constituição e nas leis do Brasil.
10: O Supremo destaca que a independência do Poder Judiciário é um princípio essencial do Estado Democrático de Direito e defende que as relações entre países devem respeitar a soberania e a autonomia das instituições.
8: Também afirma que eventuais divergências entre Estados devem ser tratadas por vias diplomáticas e pelo direito internacional, e não por ações que possam pressionar o judiciário. Por fim, o tribunal reafirma que continuará a trabalhar com independência em defesa da Constituição, da democracia, da separação dos estados e do Estado de Direito.
10: Em regra, inquilino que fez benfeitorias tem direito de permanecer no imóvel alugado até ser indenizado.
8: Só que para o STJ, se ele for inadimplente, não pode usufruir do direito de retenção. Fátima Uchoa.
24: A locadora ajuizou ação de despejo com pedido de rescisão contratual, retomada do imóvel e pagamento dos aluguéis e encargos em atraso. O juízo de primeiro grau decretou o despejo e condenou a inquilina a pagar os débitos, mas assegurou o direito de ela ser indenizada por melhorias comprovadas e ser compensada por valores gastos com reforma. O Tribunal de Justiça de Goiás afastou o direito de retenção do imóvel, mantendo os demais pontos da decisão. No STJ, a terceira turma negou o pedido de retenção. Segundo a relatora ministra Nancy Andrighi, a falta de pagamento rompe o equilíbrio contratual e afasta a boa-fé objetiva necessária para o exercício do direito de retenção.
10: Petrobras vai ter de indenizar viúva de mergulhador que prestava serviço para a estatal.
8: A decisão reconhece que a morte do profissional foi causada pela falta de segurança no ambiente de trabalho. Marla Lacerda.
25: O trabalhador terceirizado morreu durante uma operação de mergulho no litoral do Ceará. Com base em laudo pericial, a Justiça do Trabalho cearense concluiu que o acidente estava ligado diretamente às más condições dos equipamentos utilizados pelo mergulhador. O TST manteve a decisão e responsabilizou a Petrobras subsidiariamente por ser a tomadora do serviço.
10: A partir de hoje, o Tribunal Superior Eleitoral poderá utilizar espaços na programação de rádio e televisão para divulgar comunicados e orientações sobre as eleições 2026.
8: O objetivo é ampliar o acesso da população a informações confiáveis sobre o processo eleitoral.
10: Poderão ser veiculados, por exemplo, esclarecimentos e incentivos à participação feminina, a participação dos jovens e da comunidade negra na política.
8: O TSE também pode divulgar esclarecimentos aos cidadãos sobre as regras e os procedimentos de votação.
10: Justiça assegura a educação diferenciada para indígenas do município de Novo Repartimento, no Pará.
8: Sentença também invalida a exigência inconstitucional para a contratação de professores indígenas. Sabrine Menezes.
26: A ação foi proposta pelo Ministério Público Federal após atraso no ano letivo de 2025 nas escolas das aldeias. Ao analisar o caso, a Justiça condenou o município, a União e o Fundo Nacional de Desenvolvimento da Educação, o FNDE, a implementarem uma série de medidas corretivas e ao pagamento de R$ 750 mil reais por danos morais coletivos. A determinação garante que crianças indígenas da etnia Paracanã tenham direito à educação escolar intercultural, diferenciada e bilíngue.
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4: Uma boa noite.
9: E até amanhã.
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12: Eu sou Paula Groba.
13: E eu sou Humberto Pinheiro.
12: E estes são os destaques de hoje do Jornal do Senado, que começa agora.
13: Acordo entre Congresso e governo viabiliza a renegociação de dívidas rurais.
12: Senado aprova restrições ao compartilhamento de imagens de vítimas de crimes e acidentes.
13: Avança projeto que acaba com liberdade provisória para presos em flagrante por crimes hediondos.
12: Boa noite.
13: Boa noite.
12: Presos em flagrante por crimes hediondos podem perder o direito à liberdade provisória. A mudança está prevista em um projeto aprovado pela Comissão de Segurança Pública do Senado.
13: O texto prevê 7 hipóteses em que a liberdade provisória deverá ser negada pelo juiz. Os detalhes com Bruno Lourenço.
14: A proposta aprovada na Comissão de Segurança Pública proíbe expressamente que juízes concedam liberdade provisória ou apliquem medidas cautelares alternativas à prisão para quem for detido em flagrante cometendo crimes considerados de extrema gravidade. O relator, senador Wilder Moraes, do PL de Goiás, diz que a impunidade e a soltura reiterada de criminosos perigosos alimentam os índices de violência.
15: Indivíduos que pratiquem delitos de tal natureza não devem ser agraciados com liberdade provisória, sendo por isso insuscetíveis de qualquer imposição de medida cautelar diversas da prisão. Criminosos que praticam crimes hediondos devem permanecer presos. Foi esse o objetivo do nosso constituinte originário e, em último caso, do próprio povo brasileiro, verdadeiro titular do poder constituinte.
14: O texto prevê 7 hipóteses em que a liberdade provisória deverá ser obrigatoriamente negada pelo juiz. A proibição de soltura passa a valer para réus reincidentes, com histórico de múltiplas prisões em flagrantes anteriores, integrantes de organizações criminosas, armadas ou milícias, pessoas que portem ilegalmente armas de fogo de uso restrito ou proibido e quem cometer crimes hediondos, crimes com violência ou grave ameaça, ou envolvidos com o tráfico interestadual ou internacional de drogas. O projeto seguiu para a Comissão de Constituição e Justiça.
12: Também avançou no Senado o projeto que assegura a mudança de nome completo a mulheres vítimas de violência doméstica.
13: Uma medida especial de proteção quando houver risco à integridade física ou psicológica da mulher. Repórter Patrícia Oliveira.
27: Mulheres que sofrem violência doméstica e familiar poderão alterar o nome e o sobrenome para dificultar a localização da vítima pelo agressor em caso de perseguição. Pelo texto aprovado, a mudança dependerá de decisão judicial. Será solicitada pela própria vítima e tramitará sob segredo de justiça. O relatório lido pelo senador astronauta Marcos Pontes, do PL de São Paulo, estabeleceu o prazo de 5 dias úteis para os cartórios fazerem a alteração.
28: Pode envolver acompanhamento especializado, restrições de acesso a informações, mudança de localidade e outras providências necessárias a neutralizar a ameaça. Graves.
27: A proposta também prevê a alteração do nome completo dos filhos menores, após avaliação, para garantir a segurança da família. O projeto segue para a Comissão de Constituição e Justiça.
12: E por falar em proteção, o Senado aprovou um projeto com regras para a divulgação de imagens de vítimas de crimes e acidentes. Quem registrar ou compartilhar esse tipo de conteúdo poderá ser punido com pena de 6 meses a 2 anos de prisão.
13: A proposta, inspirada no caso da cantora Marília Mendonça, segue agora para nova análise da Câmara dos Deputados. Repórter Pedro Pincer.
29: De autoria da deputada Laura Carneiro, do PSD do Rio de Janeiro, o texto aprovado estabelece que não haverá crime quando a divulgação for necessária à administração da justiça, atender a interesse público devidamente justificado ou ocorrer com o consentimento da vítima. A proposta ainda altera o Código Civil para prever que o registro ou a divulgação de imagens de vítimas de crimes ou acidentes e de cadáveres poderão ser proibidos quando atingirem a honra da pessoa retratada ou tiverem finalidade comercial. Atualmente, a legislação já prevê restrições para a divulgação de escritos e imagens de uma pessoa nessas situações. O relator, senador Marcelo Castro,

0: volta para a nova análise da Câmara dos Deputados.
1: A Comissão de Assuntos Sociais debateu regras para o trabalho por aplicativos. Representantes dos trabalhadores cobraram mais segurança, proteção social e transparência.
2: Já representantes das plataformas defenderam a preservação da autonomia e da flexibilidade. Repórter Henrique Nascimento.
3: Segurança, proteção social e regras para as plataformas estiveram em debate na Comissão de Assuntos Sociais. A audiência reuniu trabalhadores, empresas, especialistas e representantes do poder público para discutir a regulamentação do trabalho por aplicativos. A senadora Leila Barros, do PDT do Distrito Federal, defendeu um equilíbrio entre direitos e sustentabilidade do setor.
4: É esse equilíbrio que buscamos, assegurar direitos e condições dignas de trabalho sem inviabilizar o desenvolvimento do setor.
3: A presidente do Sindicato dos Motoristas de Aplicativo de Mato Grosso, Solange Moraes, chamou a atenção para a segurança dos profissionais.
5: Porque o trabalhador por aplicativo não pede esse privilégio. Ele pede apenas aquilo que qualquer cidadão brasileiro merece. Direito de trabalhar, direito de viver. E é o direito de voltar para casa com segurança.
3: Segundo o IBGE, o número de pessoas trabalhando por aplicativos teve um crescimento de 25%, atingindo a marca de quase 2 milhões de pessoas.
1: E a senadora Roberta Cioli, do Republicanos de Roraima, defendeu a adoção de medidas para ampliar a oferta de voos e reduzir o preço das passagens aéreas no estado. A parlamentar destacou que dados do Anuário do Transporte Aéreo apontam Roraima como o estado com a maior tarifa média do país e afirmou que a situação compromete a mobilidade da população.
2: Segundo a senadora, o elevado custo das passagens dificulta o acesso a serviços de saúde, educação e oportunidades de trabalho, além de afetar o desenvolvimento econômico do estado. Roberta Acioli informou que solicitou esclarecimentos ao Ministério de Portos e Aeroportos sobre as ações previstas para ampliar a concorrência e reduzir as tarifas.
6: Não queremos apenas explicações, queremos planejamento, compromisso e resultados. Roraima precisa de mais voos, melhores horários, maior concorrência e políticas públicas que reconheçam as particularidades da região norte. Porque morar em Roraima não pode significar pagar a passagem aérea mais cara do Brasil.
1: O plenário do Senado aprovou o pedido de urgência para análise do projeto que muda as regras do seguro rural. Com a decisão, a proposta que veio da Câmara dos Deputados não precisará passar pelas comissões do Senado e poderá ser votada diretamente pelo plenário. O presidente da Casa, Davi Alcolumbre, afirmou que o acordo para a votação foi construído com o governo e destacou o apoio do ministro da Fazenda em exercício, Dario Durigan, nas negociações.
2: E um acordo entre o Congresso e o governo viabilizou a edição da medida provisória que trata da renegociação de dívidas rurais para produtores de todo o Brasil.
1: Segundo o texto, a medida é uma resposta ao salto da inadimplência no setor, que praticamente dobrou nos últimos 2 anos. Repórter Douglas Castilho.
7: Diante desse cenário, resultado da maior recorrência de eventos climáticos extremos, como as enchentes do Rio Grande do Sul, e da instabilidade internacional intensificada por conflitos como as guerras na Ucrânia e no Oriente Médio, a medida provisória cria novas linhas de crédito rural e permite que a União participe de um fundo garantidor para cobrir operações de empréstimos aos produtores afetados por catástrofes naturais. Ao agradecer pela parceria com o ministro da Fazenda, Mário Durigan, a ex-ministra da Agricultura, senadora Tereza Cristina, do PP de Mato Grosso do Sul, falou da extensão da MP.
8: Atendendo não só o Rio Grande do Sul, mas a todo o Brasil, porque foi atendido não só os produtores que têm problemas de endividamento por conta de problemas climáticos, mas também por problemas de renda. Então, ampliou-se muito o escopo. Foi um ótimo acordo pelo Brasil.
7: A medida provisória, que tem eficácia imediata, será analisada por uma comissão mista de senadores e deputados federais antes de ser votada pelos plenários da Câmara e do Senado.
2: Edição de Paula Groba e trabalhos técnicos de João Lira, o Jornal do Senado fica por aqui. Acompanhe agora as notícias da Câmara dos Deputados. Boa noite.
1: Boa noite e até amanhã.
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10: Câmara prioriza atendimento de mulheres que sofreram perda gestacional.
11: Proposta cria sala exclusiva de perícia médica em

0: crianças e adolescentes.
1: Comissão aprova penas à empresa que permite pornografia criada por IA.
2: Parlamentares analisam selo de inclusão para micro e pequenas empresas.
1: Boa noite. Avança na Câmara a proposta que cria o selo Empresa Inclusiva. O objetivo é reconhecer empresas de pequeno porte que contratam pessoas com deficiência, como informa a repórter Silvia Munhato.
3: A Comissão de Trabalho aprovou o projeto que cria o selo Empresa Inclusiva para micro e pequenas empresas. A ideia é reconhecer empresas de pequeno porte que promovam a inclusão de pessoas com deficiência em seus quadros de funcionários. A relatora, a deputada professora Marcivânia, do PCdoB do Amapá, defendeu a medida.
4: Eles vão ter um selo que vai dar credibilidade, vai fazer as pessoas também olharem para essas empresas de forma diferente, porque existe um sentimento, acho que de todo mundo, de valorizar empresas que tenham boas iniciativas.
3: O selo será uma certificação concedida pelo Poder Executivo, com validade de 2 anos, às empresas que cumprirem um conjunto de requisitos, como manter percentual mínimo de trabalhadores com deficiência, adotar medidas de acessibilidade física e digital e utilizar tecnologias assistivas. As empresas certificadas terão direito ao uso da logomarca oficial do selo, além de prioridade em programas governamentais. Segundo dados do Cadastro Geral de Empregados e Desempregados, citados na justificação do projeto, mais de 17 milhões de brasileiros possuem algum tipo de deficiência, mas menos de 1% dos vínculos empregatícios ativos correspondem a esse grupo. A legislação atual obriga apenas empresas com 100 ou mais empregados a reservar vagas para pessoas com deficiência. O projeto que cria o selo Empresa Inclusiva para empresas de menor porte será analisado agora pela Comissão de Defesa dos Direitos das Pessoas com Deficiência. Da Rádio Câmara de Brasília, Silvia Munhato.
2: Política.
0: Chico Alencar, do PSOL do Rio de Janeiro, avalia que o volume de emendas parlamentares previsto no orçamento de 2026 enfraquece a articulação entre os poderes. O deputado também afirma que os recursos, estimados em 61 bilhões de reais, distorcem o planejamento nacional.
1: Chico Alencar ainda aponta que a falta de rastreabilidade e transparência na destinação das emendas mantém práticas semelhantes ao orçamento secreto, com prejuízo para políticas públicas de saúde, educação, mobilidade urbana e infraestrutura.
0: Tadeu Venere, do PT do Paraná, repudia a indicação irregular de emendas parlamentares por pessoas sem mandato eletivo ativo. Na opinião do deputado, a tentativa de criar o que ele chama de poder paralelo gera constrangimento e a perda de credibilidade do Congresso.
1: Ao elogiar decisões judiciais recentes de bloqueio de bens e recursos contra dirigentes partidários e ex-parlamentares, Tadeu Venere reforça que a indicação de verbas é um direito exclusivo de quem foi eleito pelo povo. Ele cobra investigações e punição dos responsáveis por irregularidades.
0: Roberto Monteiro Pai, do PL do Rio de Janeiro, critica o uso que políticos fazem do nome de Deus para se aproximar do eleitorado. O deputado cobra coerência ética e respeito aos mandamentos religiosos nas condutas diárias e no respeito ao próximo.
1: Roberto Monteiro Pai alerta que todos prestarão contas de suas ações e palavras. O congressista destaca que, mesmo defendendo seu campo político, a direita evita ataques pessoais a seus adversários em respeito aos princípios que professa.
0: Eli Borges, do Republicanos do Tocantins, manifesta preocupação com o que considera ameaças à liberdade religiosa no Brasil. Ele cita a interrupção de culto evangélico por policiais e questionamento a uma oração feita em um fórum de conselheiros tutelares.
1: Eli Borges afirma que manifestações de fé vêm sendo tratadas com restrições crescentes em espaços públicos e religiosos. Ele assinala que o país precisa levar a sério a defesa da liberdade religiosa para evitar que cultos sejam limitados por decisões institucionais.
2: Ciência e tecnologia.
0: A comissão aprova punições a empresas que permitem pornografia criada por inteligência artificial. A repórter Júlia Lopes nos conta quais serão as penas.
5: A Comissão de Comunicação da Câmara aprovou um projeto de lei que prevê multas e sanções para empresas de tecnologia e redes sociais que permitirem a criação e a circulação de pornografia gerada por inteligência artificial, as chamadas deepfakes. Pelo texto, fica proibido o uso de IA para criar imagens ou vídeos de nudez e conteúdo sexual sem autorização da pessoa envolvida. No caso de adultos, a prática só será permitida com consentimento expresso. Já para menores de idade, a regra é ainda mais rígida. Qualquer conteúdo desse tipo é totalmente proibido, mesmo que não envolva pessoas reais. A proposta estabelece que empresas que descumprirem as regras poderão ser multadas em até 2% do faturamento do grupo econômico, limitado a 50 mil salários mínimos. Em casos mais graves, a punição pode chegar à proibição do uso de ferramentas de inteligência artificial. O texto aprovado é do relator deputado Jadiel Alencar, do Republicanos do Piauí. Ele afirmou que o objetivo da medida é proteger crianças, adolescentes e adultos contra a manipulação de imagem. Dados da ONG SaferNet mostram que denúncias de abuso sexual infantil online, muitas vezes envolvendo o uso de IA para a criação de deepfakes, cresceram e ultrapassaram 63 mil registros em 2025, o segundo maior número em 20 anos. Para o autor da proposta, deputado João Daniel, do PT de Sergipe, a ideia é promover uma internet mais responsável e garantir punição para quem comete crimes no ambiente digital.
6: Nós precisamos utilizar a inteligência artificial, as redes sociais, para o bem, para o amor, para a solidariedade, para a boa informação. Não podemos aceitar esse tipo de ação que é cometida por criminosos que utilizam a inteligência artificial e as redes sociais para prejudicar e cometer crimes através da internet.
5: O projeto também determina que conteúdos gerados por IA tenham identificação clara como marca d'água, indicando que são artificiais. Além disso, obriga as plataformas a remover rapidamente conteúdos ilegais e a manter canais acessíveis para denúncias. A proposta ainda prevê punições para quem produzir ou compartilhar deepfakes sexuais envolvendo menores ou adultos sem consentimento. Nesses casos, as vítimas poderão ser indenizadas por danos morais e materiais. A proposta que impõe sanções a empresas de tecnologia que permitem a circulação de conteúdo sexual pornográfico gerado por inteligência artificial sem consentimento segue agora para análise da Comissão de Ciência e Tecnologia. Da Rádio Câmara de Brasília, Júlia Lopes.
7: Segurança Pública.
1: Contrária ao projeto de lei que criminaliza a misoginia, Clarissa Tércio, do PP de Pernambuco, afirma que o texto ameaça as liberdades de expressão e religiosa sem garantir proteção efetiva às mulheres. Segundo sua leitura, a proposta ainda pode prejudicar a empregabilidade feminina e gerar insegurança jurídica.
0: Clarissa Tércio contesta a informação de que o grupo de trabalho que analisava o projeto aprovou por unanimidade o texto. De acordo com a parlamentar, todas as deputadas de oposição votaram contra e desmerecer esses votos já é, por si só, um ato de silenciamento e misoginia.
1: Já Maria do Rosário, do PT do Rio Grande do Sul, solicita aprovação imediata do projeto de lei da misoginia e faz um apelo pelo fim da obstrução da matéria. Ela argumenta que a proposta é urgente para salvar vidas e combater a escalada de violência contra as mulheres no país.
0: Maria do Rosário afirma que a violência de gênero mata 4 mulheres por dia no Brasil. A deputada critica o uso de discursos religiosos para justificar o ódio contra elas e observa que o projeto também ajuda a reduzir o número de crianças órfãos de vítimas de feminicídio.
1: Luiz Lima, do Novo do Rio de Janeiro, critica o posicionamento da bancada governista em votações que endurecem regras de cumprimento de pena para crimes hediondos. Ele defende punições mais rígidas como resposta ao aumento da violência contra diferentes grupos da população.
0: Luiz Lima sustenta que o combate à criminalidade exige medidas mais severas a quem comete homicídio e crimes contra crianças. O parlamentar afirma que a segurança pública deve proteger toda a população, sem distinção de raça, gênero, orientação sexual ou posição política.
7: Agricultura.
1: A Câmara aprovou e encaminhou para análise do Senado o projeto de lei que proíbe a comercialização de leite em pó importado reconstituído no Brasil.
0: A ideia é proteger o produtor brasileiro e garantir mais transparência ao consumidor, como informa a repórter Maria Neves.
8: A Comissão de Constituição e Justiça da Câmara dos Deputados aprovou o projeto que proíbe a reconstituição de leite em pó importado para que seja vendido na forma líquida no Brasil. Pelo texto, empresas que descumprirem a norma ficam sujeitas a multa de até R$ 1 milhão. O infrator também poderá sofrer suspensão do alvará de funcionamento de forma temporária ou definitiva. De acordo com a autora do texto, deputada Daniela Rainer, do PL de Santa Catarina, o produtor de leite brasileiro sofre uma crise sem precedentes, causada em grande medida pela importação de leite em pó, que é reidratado e vendido como leite fluido no mercado interno. De acordo com ela, além de defender os produtos nacionais, o projeto traz proteção para o consumidor.
9: Esse projeto de lei busca também que o consumidor saiba o que ele está consumindo, mas especialmente para que o nosso produtor de leite tenha o seu produto valorizado. Para que o agricultor brasileiro, o produtor de leite brasileiro, tenha sim condições de se recuperar e não tenha essa concorrência desleal batendo na porta dele todos os dias, que em muitos casos acabou inviabilizando a produção leiteira brasileira.
8: O relator da proposta na comissão, deputado Domingos Sávio, do PL Mineiro, também afirma que a medida busca proteger o mercado interno de práticas desleais de comércio. Segundo o parlamentar, a preferência pela utilização de leite nacional não configura discriminação arbitrária, representa apenas um instrumento legítimo de política pública voltada à proteção da cadeia produtiva do país. Domingos Sávio sustenta ainda que a norma não proíbe a importação do produto, somente busca restaurar um mínimo de isonomia entre o produtor nacional de leite e o produto reconstituído a partir de matéria-prima importada e subsidiada. O texto aprovado permite a reidratação do leite em pó para venda no mercado nacional somente em caso de desabastecimento do produto na forma líquida. Da Rádio Câmara de Brasília, Maria Neves.
7: Comissões.
1: A inclusão da injeção semestral contra o HIV no SUS esbarra em preço alto, segundo apontaram especialistas em debate realizado recentemente na Câmara. A reportagem é de Emanuele Brasil.
10: O Ministério da Saúde, especialistas e representantes da sociedade civil afirmaram em debate na Câmara dos Deputados que o alto custo e o monopólio imposto pela indústria farmacêutica dificultam a incorporação do medicamento Lenacapavir ao Sistema Único de Saúde. O fármaco que previne a infecção pelo HIV com apenas duas injeções anuais, é defendido por especialistas e pela sociedade civil como a principal solução para reduzir o estigma e o abandono da prevenção diária em comprimidos. Embora o Lenacapavir já tenha o registro na Anvisa, ele ainda não está disponível no SUS. O medicamento passa agora por uma fase de definição de preço pela Câmara de Regulação do Mercado de Medicamentos. Somente após essa etapa é que o CONITEC, Comissão Nacional de Incorporação de Tecnologias no SUS, avaliará se o custo-benefício permite a oferta gratuita na rede pública. Coordenadora da mesa, a deputada Duda Salaber, do PSOL de Minas Gerais, ressaltou que a atualização das tecnologias de prevenção é fundamental para atender as populações mais vulneráveis de forma digna. A parlamentar é autora de um projeto de lei que declara o medicamento como de interesse público, passo que pode facilitar uma futura quebra de patente.
11: Nós não queremos um SUS refém do mercado. Nós queremos Lenacapavir no SUS e queremos vida acima das patentes.
10: O debate foi encerrado com a cobrança de que o governo federal defina uma estratégia clara para garantir o acesso ao Lenacapavir antes da Conferência Internacional de AIDS, que acontecerá no Brasil em julho. Da Rádio Câmara de Brasília, Emanuele Brasil.
7: Direitos Humanos.
0: O projeto cria sala exclusiva nas perícias médicas ligadas aos estados para atendimento de crianças e adolescentes.
1: O repórter José Carlos Oliveira tem mais dados sobre a proposta.
12: Em fase final de análise na Câmara dos Deputados, o projeto de lei cria sala exclusiva nos institutos médico-legais para atender crianças e adolescentes vítimas de violência. A proposta do deputado Marcos Polon, do PL do Mato Grosso do Sul, já passou pelas comissões de Segurança Pública e de Previdência. Resta apenas a aprovação da Comissão de Constituição e Justiça para o texto seguir diretamente para a análise do Senado. A relatora, deputada Daniela do Vaguinho, do Rio de Janeiro, explica o principal objetivo da proposta.
13: O projeto enfrenta um problema muito grave, a revitimização. Hoje, muitas crianças e adolescentes vítimas de violência precisam passar por perícias em ambientes comuns dos IML, dividindo espaço com adultos, inclusive suspeitos e pessoas em situações graves, o que é totalmente inadequado. Isso aumenta o trauma.
12: O texto prevê que os IMLs destinem locais exclusivos para esses jovens sem risco de exposição a situações intimidantes ou vexatórias durante o processo judicial. Daniela do Vaguinho ressalta que as secretarias estaduais de segurança pública e as polícias civis terão prazo de 2 meses para cumprir a regra a partir da transformação da medida em lei.
13: O que buscamos é garantir proteção, respeito e cuidado nesse momento tão delicado. São mudanças simples, mas muito significativas. Uma sala exclusiva rompe com a lógica atual dos MLs. Garante privacidade, evita o contato com adultos e suspeitos e com um espaço adequado e equipe preparada, a escuta é mais segura, o exame é mais cuidadoso e a prova mais qualificada.
12: A proposta segue diretrizes da Constituição e do Estatuto da Criança e do Adolescente quanto à proteção desses jovens diante de todas as formas de negligência, violência e opressão. Da Rádio Câmara de Brasília, José Carlos Oliveira.
7: Saúde.
0: A Câmara aprovou prioridade de atendimento no SUS para mulheres que sofreram perda gestacional. Entenda a medida com a repórter Sofia Peçanha.
14: A Comissão de Constituição e Justiça aprovou o projeto que garante prioridade de atendimento psicológico e social pelo Sistema Único de Saúde, o SUS, para mulheres que sofreram aborto espontâneo, óbito fetal ou perinatal. O aborto espontâneo ocorre quando a gestação é interrompida de forma natural. O óbito fetal ocorre quando o bebê morre ainda durante a gravidez. E o óbito perinatal envolve mortes registradas no fim da gestação ou nos primeiros dias após o nascimento. O texto aprovado altera a Lei Orgânica de Saúde, além de reunir outros 5 projetos que estavam sendo analisados em conjunto e que tratavam da humanização do luto parental, do atendimento especializado no SUS e da adoção de protocolos específicos para esses momentos por hospitais públicos e privados. A relatora das propostas nas comissões de Previdência e de Constituição e Justiça, a deputada Cristone Eto, do PL do Rio de Janeiro, destacou que os serviços de saúde devem estar atentos para o sofrimento das mulheres cuja gravidez resultou em óbito do bebê.
15: Desse modo, resta mais que evidente a necessidade que haja acompanhamento profissional dessa gestante, a fim de que o luto, o sentimento de perda enfrentado por elas, seja devidamente conduzido.
14: Entre as medidas previstas estão: prioridade de atendimento psicológico, acompanhamento multiprofissional, separação de alas hospitalares para mães que sofreram perda gestacional e possibilidade de registro do nome escolhido pelos pais para bebês natimortos na sessão de óbito. Segundo o parecer aprovado, a proposta busca estabelecer diretrizes gerais de acolhimento e humanização no atendimento às famílias, sem detalhar procedimentos específicos em lei. O projeto também prevê medidas para evitar constrangimentos às mães em situação de luto durante a internação hospitalar, além de ações de orientação e capacitação de profissionais de saúde. Segundo a deputada Cristone Eto, a proposta tem impacto direto no processo de recuperação emocional das famílias.
15: São medidas que, inclusive, levam em conta o tratamento respeitoso para com a família e, principalmente, para com a mãe, já que seu efeito também tem natureza psicologicamente benéfica e integrativa.
14: O projeto que garante prioridade no SUS para mulheres que sofreram perda gestacional será analisado agora pelo Senado. Da Rádio Câmara de Brasília, Sofia Peçanha.
7: Homenagem.
16: Teixeira, do PT de São Paulo, homenageia Valmir Rodrigues Chaves, conhecido como Bill do MST, falecido em abril. O deputado registra que a liderança popular contribuiu para a organização de trabalhadores do campo, assentamentos, cooperativas e comunidades rurais.
0: Termina agora o Jornal Câmara dos Deputados, produzido pela Rádio Câmara, com trabalhos técnicos de Wellington Teles e apresentação de Val Monteiro e Márcio Aquilissardi. Uma boa noite para você.
16: A Voz do Brasil volta amanhã. Boa noite.
7: 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Boa noite.

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1: 22 horas e 6 minutos.
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1: 22 horas e 20 minutos.
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1: 22 horas e 37 minutos.
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1: Meu amigo Léo Magalhães. Cadê você, menino?

0: Batista.
1: Maravilha, você aceitou meu convite, viu? Obrigado por tudo.
0: Você sabe de uma coisa que eu fiquei muito feliz quando você me ligou para participar desse DVD? É que você falou assim: Léo, você é o primeiro artista, o primeiro amigo que eu tô ligando para participar desse DVD comigo.
1: E ligarei muitas vezes mais.
0: Cara, eu fiquei feliz demais. Foi um misto de alegria e orgasmo ao mesmo tempo.
1: Muito obrigado, meu irmão. Felicidade por você. Sucesso cada vez mais, viu?
0: Eu que
1: uma
0: agradeço.
1: Honra ter você aqui.
0: Eu que agradeço você pelo carinho, pela consideração e por ter você não só como amigo, mas um grande ídolo, um grande amigo, um grande mentor. E eu tô muito feliz de estar aqui hoje. Obrigado pelo carinho, amado.
1: Quero você,
0: um beijo
1: para
0: todas as nossas fãs lindas, maravilhosas e cheirosas.
1: Essa goiana é encantadora.
0: Obrigado,
1: é.
0: Gente. Fique com Deus.
1: Obrigadão, Léo. Felicidade pra você.
0: Obrigado, querido.
1: Ação. Vai lá.

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1: 22 horas e 58 minutos. 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
1: 23 horas e 18 minutos.
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1: 23 horas e 36 minutos.
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0: Eu não conseguiria cantar se não fosse vocês aí dando força. Obrigado, viu, gente?
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siga tranquilamente entre a inquietude e a pressa, lembrando-se de que há sempre paz no silêncio. Tanto quanto possível, sem humilhar-se, viva em harmonia com todos os que o cercam. Fale a sua verdade mansa e claramente, e ouça dos outros, mesmo a dos insensatos e ignorantes. Eles também têm sua própria história. Evite as pessoas agressivas e transtornadas. Elas afligem o nosso espírito. Se você se comparar com os outros, você se tornará presunçoso e magoado, pois haverá sempre alguém inferior e alguém superior a você.

viva intensamente o que já pôde realizar. Mantenha-se interessado em seu trabalho, ainda que humilde. Ele é o que de real existe ao longo de todo o tempo. Seja cauteloso nos negócios, porque o mundo está cheio de astúcias. Mas não caia na descrença. A virtude existirá sempre. Muita gente luta por altos ideais. E em toda parte, a vida está cheia de heroísmo. Seja você mesmo. Principalmente, não simule afeição, nem seja descrente do amor. Porque mesmo diante de tanta aridez e desencanto, ele é tão perene quanto a relva. Aceite com carinho o conselho dos mais velhos, mas também seja compreensivo aos impulsos inovadores da juventude. Alimente a força do espírito, que o protegerá no infortúnio inesperado. Mas não se desespere com perigos imaginários. Muitos temores nascem do cansaço e da solidão. E a despeito de uma disciplina rigorosa, seja gentil para consigo mesmo. Você é filho do universo, irmão das estrelas e árvores. Você merece estar aqui. E mesmo se você não pode perceber,

portanto, esteja em paz com Deus, como quer que você o conceba. E quaisquer que sejam seus trabalhos e aspirações na fatigante jornada pela vida, mantenha-se em paz com sua própria alma. Acima da falsidade, dos desencantos e agruras, o mundo ainda é bonito. Seja prudente. Faça tudo para ser feliz.

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0: Olha.
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1: Acho que quero oferecer pros casal que gostam de dar uma briga aí. Eita, menino. O bom da briga é os beijos depois da briga, né, senhor? Se tiver, volta, né? Porque tem muita gente que separa e o trem fica acabado mesmo. Ô, tristeza, viu?

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siga tranquilamente, entre a inquietude e a pressa, lembrando-se de que há sempre paz no silêncio. Tanto quanto possível, sem humilhar-se, viva em harmonia com todos os que o cercam. Fale a sua verdade mansa e claramente, e ouça dos outros, mesmo a dos insensatos e ignorantes. Eles também têm sua própria história. Evite as pessoas agressivas e transtornadas. Elas afligem o nosso espírito. Se você se comparar com os outros, você se tornará presunçoso e magoado, pois haverá sempre alguém inferior e alguém superior a você.

Viva intensamente o que já pôde realizar. Mantenha-se interessado em seu trabalho, ainda que humilde. Ele é o que de real existe ao longo de todo o tempo. Seja cauteloso nos negócios, porque o mundo está cheio de astúcias. Mas não caia na descrença. A virtude existirá sempre. Muita gente luta por altos ideais. E em toda parte, a vida está cheia de heroísmo. Seja você mesmo. Principalmente, não simule afeição, nem seja descrente do amor. Porque mesmo diante de tanta aridez e desencanto, ele é tão perene quanto a relva. Aceite com carinho o conselho dos mais velhos, mas também seja compreensivo aos impulsos inovadores da juventude. Alimente a força do espírito, que o protegerá no infortúnio inesperado. Mas não se desespere com perigos imaginários. Muitos temores nascem do cansaço e da solidão. E a despeito de uma disciplina rigorosa, seja gentil para consigo mesmo. Você é filho do universo, irmão das estrelas e árvores. Você merece estar aqui. E mesmo se você não pode perceber,

portanto, esteja em paz com Deus, como quer que você o conceba. E quaisquer que sejam seus trabalhos e aspirações, na fatigante jornada pela vida, mantenha-se em paz com sua própria alma. Acima da falsidade, dos desencantos e agruras, o mundo ainda é bonito. Seja prudente. Faça tudo para ser feliz.

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1: Todas as projeções estão indicando que o vento nessa parte central do estado, amanhã o vento norte, ele vai ser bastante forte. Então, rajadas aí de 70, 80 km por hora devem ser registrados, até mais, devem ter registrado em algumas áreas durante a sexta-feira. E a instabilidade é muito isolada com relação à chuva para amanhã. A chance maior é para as áreas mais próximas, mais ao sul, né, da região central, mais ao sul, é que devem ter ainda alguma instabilidade amanhã. Já para o final de semana, aí sim, aí nós teremos chuva forte, volumosa, já no sábado, domingo, segunda. A instabilidade, pelos dados de hoje, ainda pode avançar até com chuva para terça-feira, para a região central como um todo. Os maiores volumes ocorrem já sábado, vai ter chuva forte com volumes elevados em alguns pontos, e depois principalmente domingo, e de domingo para segunda-feira. Só que ainda tem chuva forte também com volumes que podem ser elevados na terça-feira. Então é uma sequência de dias aí com chuvas fortes, né? Então, sábado, domingo, segunda e terça-feira. Depois até, pelos dados de hoje, durante o dia na quarta-feira, a gente talvez até tenha uma condição melhor, mas a chuva retornaria depois para quinta-feira. Não para sexta, somente para quinta-feira. Mas os volumes já não seriam altos, já seriam volumes baixos de precipitação. Os ventos que nós teremos para o final de semana, a direção vai variar conforme as nuvens de chuva. Aí pode ser vento de oeste, pode ser vento de norte ainda, e pode ser vento de sul também. Tá? Mas teremos ventos, o risco para ventos fortes já associado a temporais, a nuvens de chuva forte, né, nuvens de tempestade. Então essas nuvens são as que devem trazer as rajadas de vento também no final de semana e ainda no começo da semana que vem. Com relação aos acumulados de precipitação, de 20 a 30 milímetros no sábado, para o domingo os volumes muito altos, o principal modelo numérico está colocando aí 90 milímetros, 90, 95. Para segunda-feira, na casa dos 80, 82, 83, nessa faixa. Tomando esses dois dias, aí dá um acumulado muito alto. E aí, para terça-feira, os acumulados que aparecem variando de 10 a 30 milímetros. Né? Então, é bastante chuva, né? Bastante chuva. Poderíamos ter transtornos aí no final de semana, e ainda no começo da semana que vem, com relação à chuva muito volumosa.
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2: 5 horas e 15 minutos.
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0: 5:26.
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0: 5:37.
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1: 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Bom dia, queridos filhos e filhas. Ninguém nos ama como Ele. Milhões de vozes a dizer como Jesus nos ama e como Ele foi capaz de morrer na cruz por amor. Filhos e filhas, nesta semana invocando Nossa Senhora do Carmo, Mãe do Santo Escapulário, vamos elevar nossa prece, nosso pedido, nossa família no manto de Maria. Em nome do Pai, do Filho, do Espírito Santo. Amém. Obrigado, Senhor, por ter nos dado Nossa Senhora como intercessora e mãe. Nossa Senhora, que exaltamos com o título de Nossa Senhora do Carmo, que deixastes o Santo Escapulário como sinal do vosso amor e proteção. Nossa Senhora, sois reconhecida como assistência na vida e consoladora amável na hora da morte. Nossa Senhora do Carmo, Mãe do Santo Escapulário, eu, como vosso filho e devoto, pronto a vos servir, disposto a vos amar nesta manhã, me coloco em oração e faço o meu pedido. Nossa Senhora do Carmo, nestas primeiras horas do dia, venho pedir favores, intercessão, pois sei que nunca se ouviu dizer que alguém necessitado, tendo recorrido a vós, tenha ficado desamparado. Com confiança filial, Mãe do Escapulário, intercedei junto ao vosso Filho Jesus Cristo, por mim, por aqueles por quem devo rezar sempre e por aqueles que se confiam às minhas orações. Nossa Senhora do Carmo, no início desta manhã peço, sede-nos propícia e rogai por nós a Deus, para que sejamos dignos das promessas de Cristo. E como teu Filho nos ensinou, nosso Senhor Jesus Cristo, chamamos Deus de Pai e apresentamos as nossas necessidades nesta manhã. Pai nosso, que estais no céu, santificado seja o vosso nome, venha a nós o vosso reino. Seja feita a vossa vontade, assim na terra como no céu. O pão nosso de cada dia nos dai hoje. Perdoai-nos das nossas ofensas, assim como nós perdoamos a quem nos tem ofendido. E não nos deixeis cair em tentação, mas livrai-nos do mal. Amém. Dai-nos a graça, Senhor, de um dia abençoado.

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2: Agora são 6:06.
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0: Olá, ouvintes, muito bom dia, 6 horas, 8 minutos, estamos chegando nesta manhã de sexta-feira, 17 de julho de 2026, cumprimentando a todos que estão conosco, você que sintoniza a Rádio Integração todas as manhãs, e em mais este amanhecer que estamos aí na companhia de todos, Luiz Fernando Machado conosco nos trabalhos de áudio, aqui no estúdio. Norton Ávila, bom dia, Norton.
1: Muito bom dia, Rafael, bom dia, Luiz Fernando, bom dia a todos os ouvintes da Rádio Integração. Findando a semana, né? Hoje sexta-feira, dia 17. Bom dia a você, ouvinte, obrigado pela companhia. Em clima de verão, né? Essa temperatura elevada, esse abafamento também que estamos sentindo em pleno inverno, né? Dia 17, mês de julho, no mês bem no meio do inverno, aí com essa temperatura, marcando neste momento aqui em Restinga Secos 22 graus. Vem a chuva por aí, a gente vê a história que vem com calma, com tranquilidade, mas claro, desejando uma ótima sexta-feira, um excelente final de semana aos ouvintes aqui da Rádio Integração.
0: 6 horas, 10 minutos, 6:10, em nome do nosso diretor Wilson Carlos Cirolini e a equipe da Integração te deseja um ótimo início de dia, um bom trabalho, boas atividades a todos que estão conosco neste horário, já em deslocamento ou agora ou logo mais. 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
1: O bom dia da Rádio Integração, já estamos no ar e estamos também já com o nosso WhatsApp pronto aí para receber sua mensagem no 3261-1270. 3261-1270, WhatsApp aqui da Rádio Integração. Bom dia, desejo de uma ótima sexta-feira e, claro, um excelente final de semana. Educar um filho é mais do que oferecer conforto e proteção. É prepará-lo para enfrentar os desafios da vida com coragem, responsabilidade e caráter. Ensinar que nem sempre haverá vitórias, mas que cada dificuldade traz uma oportunidade de aprendizado é um dos maiores presentes que os pais podem oferecer. Filhos que aprendem desde cedo o valor do respeito, da disciplina, do esforço e da perseverança crescem mais preparados para lidar com as adversidades. A vida exigirá decisões difíceis, superação e resiliência, e essas virtudes são construídas dentro de casa, pelo exemplo e pelos ensinamentos diários. Que neste novo dia possamos plantar valores que florescerão no futuro. Eduque seu filho para caminhar com firmeza, enfrentar os obstáculos com fé e nunca desistir dos seus sonhos. Assim, você não estará apenas formando uma criança, mas preparando um adulto forte, íntegro e capaz de transformar o mundo. Com essa mensagem, te inicia o programa Olho Vivo desta sexta-feira, hoje, 17 do mês de julho. Um bom dia.
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0: Agora são 6 horas, 16 minutos, 6 e 16, temperatura em Restinga Seca, Norton.
1: 22 graus é a temperatura, amanhã amanhecer aí de sexta-feira de calor, né? Essa temperatura diferenciada, como estava previsto, né? Esse calorão antecedendo a chuva, então ontem já tivemos essa amostra pela parte da tarde, temperatura mais elevada, e hoje com certeza elevando ainda mais a temperatura aqui na nossa região. Trazendo a previsão do tempo, com oferecimento da Seletro, o sol aparece em todo o Rio Grande do Sul nesta sexta-feira. No extremo sul do estado, áreas de instabilidade, com formação prevista no Uruguai, podem trazer chuva e temporais até o final do dia. Uma poderosa e incomum corrente de jato de baixos níveis, um corredor de vento e altitude, né, em grande altitude também, se origina na Bolívia, que ganha força sobre o território gaúcho. O vento forte, muito forte, do quadrante norte, na maioria das cidades, terá então rajadas intensas de vento para o dia de hoje. Ontem também tivemos essa incidência um pouco mais fraca de vento, hoje um vento um pouco mais forte, conforme a Metsul Meteorologia. E o calor, né? O calor marcando presença, já 22 graus agora pela manhã, e a previsão para a parte da tarde de hoje passando aí dos 30 graus em algumas regiões, 31, e outras também chegando até 32 graus na tarde de hoje. Então, um dia com sol, dia quente, não temos essa previsão de chuva para hoje aqui em Restinga Seca. A previsão que antecedeu os dias anteriores marcava para quinta, sexta-feira, início da chuva. Chuva está meio que dando uma prolongada e mais para sábado, domingo. Então hoje sem previsão de chuva aqui para Restinga Seca, para a região central do estado, mas prevista aí para o final de semana. Então hoje uma sexta-feira de sol e com calor aqui na nossa região. 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
0: 6h19, 6 horas e 19 minutos, e em relação à chuva, Norton, que a gente observa aqui pelo radar meteorológico do clima e radar, chuva que se concentra neste momento um pouco mais ao norte de Buenos Aires, então concentrado lá na Argentina, né? Se tem essa nuvem, ou pelo menos a grande concentração ali do que mostra um pouco ali o radar. Um pouco também sobre o Oceano Atlântico, mais ao sul aqui do Rio Grande do Sul, bem ao sul ali do Chuí, mas nada aqui de chuva, pelo menos na fronteira com o Uruguai, pelo menos não mostra aqui no radar, não se tem essa imagem de momento, né? E claro, essa previsão aí de vento norte, temperatura elevada aí para a época, né? Bem diferente de dias atrás. Esse amanhecer, para quem ontem observava à noite também, a diferença dentro de casa e a diferença na rua também era bem distante uma da outra em relação a poucos dias atrás aí, que estávamos com temperaturas muito baixas sempre ao amanhecer, mas assim como aí você citou, né, há pouco aí na previsão, né, tudo aquilo que teremos aí pela frente em relação a essa mudança de tempo que é programada então para esse final de semana.
1: Isso, a gente torce para que venha a chuva, mas que venha de forma calma, tranquila. Aí temos uma previsão aí de chuva intensa aí para os próximos dias, inclusive algumas áreas aí com raios, trovoadas, queda de granizo, enfim. A gente torce aí para que venha a chuva, mas que venha de forma calma e que não cause transtornos, estragos aí na nossa região. Então, torcendo que venha essa chuva tranquila e que é necessário aqui para a nossa região.
0: São 6 horas, 21 minutos, 6h21, Norton Ávila conosco aqui no estúdio, Luiz Fernando, e prepara os parabéns aí, porque hoje é o aniversariante aqui do parceiro aqui do programa Olho Vivo. Então, já antecipando aqui os parabéns, Norton, já cumprimentamos a ti pelo teu dia hoje, então 17 de julho, aniversariante de hoje, o Norton Guedes de Ávila. Parabéns, Norton, felicidades aí pelo teu dia.
1: Aí, obrigado, Rafael, Luiz Fernando e toda a equipe aí da Rádio Integração. mais um ano de vida, mais um ano de experiência. Então agradeço aí já logo cedo da manhã os parabéns. E também parabenizando a Dona Francisca. Hoje Dona Francisca também, agora às 6 horas da manhã, nesse momento acontecendo a Alvorada Festiva, o município de Dona Francisca hoje feriado municipal, completando aí os 61 anos de emancipação. Parabéns também ao povo franciscano em mais um ano de vida, muitas lutas, muitas conquistas, o desenvolvimento para o município e consequentemente aqui para a nossa região, para a nossa quarta colônia, e também destacando os demais aniversariantes do dia de hoje, desse 17 de julho, o Felipe Vasconcelos aqui em Restinga Seca também completa aniversário, em São João do Polesine, o Marcos Antônio Cera, também aqui em Restinga Seca o amigo Igor Dal, que também completando aniversário hoje. Também hoje, em Silveira Martins, o Júlio César Bianchi também completa. Parabéns, Julinho, feliz aniversário. Aqui em Restinga Seca, a professora Ana Paula Porto. E também no município de Agudo, a Michele Schiffelben, também aniversaria neste 17 do mês de julho. Parabéns a todos, então, que estão completando mais um ano de vida.
0: Cumprimentamos também os demais aniversariantes. O bom dia para a Gláucia Santos. Felicidades também para a Joceleia Loreto, a Maria Eduarda Guedes também aniversaria hoje, Rosana Ribeiro também um abraço. Quem mais aqui na lista aqui dos aniversariantes? A Andressa Santos Cardoso. E felicidades também ao professor Vilmar João Foleto, professor Vilmar, que também celebra o seu dia hoje. Um abraço, professor. Felicidades aí para o amigo. Um bom dia especial. Não é entregar, né? Mas segundo aqui diz o Facebook, 8.0, né? Mas, um abraço, professor. Obrigado aí pela sintonia. Que foi o nosso ex-prefeito aqui de Restinga Seca. Prefeito, então, aqui de Restinga. Ex-vice-prefeito, hoje atual secretário da Fazenda. E professor, né? Diretor da escola Francisco Manuel. Escola Érico Veríssimo. Na minha época, então, como diretor da Érico Veríssimo. Nosso amigo e parceiro aí, professor Vilmar Foleto. Aniversariante de hoje.
1: Isso aí, parabéns a todos então que completam esse aniversário, essa data tão festiva celebrada aí por mais um ano de vida. Muito sucesso, muita saúde, muita paz aos aniversariantes de hoje. Recebe os parabéns de toda a equipe aqui da Rádio Integração.

0: parabéns.
1: 6 horas, 24 minutos, 6h24, integração no seu rádio, temperatura em Restinga Seca, Norton.
2: 22 graus a temperatura, um bom dia.
1: Logo, logo a gente atualiza aqui as mensagens, as participações que chegam pelo 3261-1270. 3261-1270 é o WhatsApp que recebe o seu bom dia, recebe a sua mensagem nas manhãs da Rádio Integração. Hora certa, 6h24.
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1: Estamos apresentando Olho Vivo, o jornalismo regional, aqui na Integração. Agora são 6 horas 29 minutos, 6h29, hora certa. Temperatura em Restinga Seca, Norton.
2: 22 graus é a temperatura. Os que interagem conosco pelo nosso WhatsApp, o 3261-1270, 3261-1270, o WhatsApp da Rádio Integração. Já agradecendo mensagens, os parabéns também o amigo Sidney Pacheco, mandando mensagem aí, dando bom dia aos ouvintes. E agradeço, Sidney, pela mensagem, valeu. Bom dia também, uma ótima sexta-feira.
1: Ele que manda aqui, né? Um abraço, bom dia, amigos. Parabéns, Norton, pelo aniversário. Sucesso sempre, que Deus abençoe sempre. Um grande abraço. Valeu, valeu, Sidney. Um bom dia. Assim também recebemos aqui o recado. O bom dia lá do Jair Machado, vento norte soprando. Um bom final de semana, um abraço. E feliz aniversário, Norton. É a mensagem aqui do Jair Machado. E Albertina também deseja uma feliz sexta-feira a todos que estão com a Integração e parabéns, Norton, sucesso e saúde. Um abraço aí aos amigos que já participam e que te felicitam também, Norton, aí pelo teu dia, seu aniversário, e a todos os demais aniversariantes, um bom dia especial.
2: Isso aí, obrigado também, retribuo também esses votos aí de muito sucesso, muita paz e saúde a todos que já estão mandando a sua mensagem. Obrigado aí de coração.
1: E hoje a preocupação aqui é com o Sidney Norton.
2: Já imagino.
1: É, então... Bom, não vou nem falar, né? Depois ele vai dizer que é bullying, que eu tô pegando no pé dele, né? Mas poderia isso. Ter encaminhado um gel, né? Um potinho de gel pra ele aí, pra não estragar o penteado hoje, né?
2: Ele disse que nem vai a formigueira trabalhar pra não muito vento estragar o penteado, né?
1: É, porque boné hoje num dia assim ele voa, né? Se tu não prender bem o boné, né? Não for um boné um pouquinho mais justo, você vai com vento, né? Daí tem que passar um gel pra alinhar os cabelos.
2: Isso aí, valeu, Sidney. Um abraço aí também, tá bom pra ele que gosta de uma gelada, né? Final do dia um chopinho aí, nessa temperatura mais elevada aí. Vai se preparando também pro final da tarde de hoje.
1: Agora 6h32, 6 horas 32 minutos, aos que estão no café ou no chimarrão. Ia fazer uma pesquisa também, Norton. Aqueles que gostam de café passado, café em pó ou café solúvel? Qual é a preferência, será?
2: Eu gosto dos dois, mas tenho a maior preferência pelo passado e não ser o amigo Luiz Fernando. Luiz Fernando só no café se for passado, né? O solúvel já não é com ele, já não desce, né?
1: Não é muito fã, né, Luiz Fernando, né? Mas às vezes é o que tem, né? É a possibilidade aí de tomar um café ao amanhecer, né? Despertar assim, ficar um pouquinho mais ligado. Então, manda seu recado aí, você que gosta de café ou gosta de chimarrão aí logo cedo, mas qual é a preferência? É o passado ou é o solúvel, né? Ou em pó ou o solúvel aí, o de latinha, né? Como se dizia antigamente. Aqui a Albertina já responde, né? Ela diz que sempre passa café, né? Então, pra ela, essa aqui já ganha ponto, né? O ponto dela aqui já é o café passado.
2: E aí já tem aqueles, né? Fraco, mais forte, extra forte, né? Como é que gosta do café também? A forma de servir o café e as diversas formas, né? Os gostos, o cappuccino, outros tipos de café também. E as cafeterias, que nos últimos anos, né? Não é de agora, já há muito tempo aí, as cafeterias que se tornaram moda, não só pelo paladar, pelo prazer aí, mas também pela moda em estar numa cafeteria, conversando entre amigos, lendo um bom livro, tomando aquele cafezinho, as cafeterias também que são destaque.
1: Agora são 6h32, 6 horas 32 minutos. Quem manda também aqui o recado, o amigo Marion, lá no Barro Vermelho. Bom dia, Marion. Também manda aqui, né? Café passado, café passado. E o Jair Machado mandou um vídeo, inclusive, né? Mandou um vídeo aqui, café passado no coador de pano, né? No famoso coador de pano. Tá ali a chaleira largando a água ali para dentro do coador. Canequinha ali, uma canequinha vermelha. Tá ali passando um bom café. O Jair
9: Ferreira Machado, um abraço. Quem mais aqui manda o recado? É, um bom dia, logo logo a gente atualiza aqui as demais participações.
2: São 6 horas 34 minutos, a temperatura em 22 graus, trazendo informação. E a equipe da Rádio Integração esteve ontem acompanhando o primeiro dia oficial das avaliações dos avaliadores da Unesco, o Jean-Luc Debois, da França, e também a Daniela Rocha, que é de Portugal. Chegaram ainda na quarta-feira, aqui na Quarta Colônia, e ontem, quinta-feira, iniciaram esse roteiro de visitação pelos municípios aqui da nossa região para a revalidação do selo da Unesco. E logo cedo da manhã, por volta das 8 horas da manhã, já saindo do Hotel Recanto Business Center, ali no Recanto Maestro Restinga Seca, percorrendo então os municípios. Ontem, pela parte da manhã, em São João do Polesne, onde conheceram a Casa Museu do Diácono João Luiz Possobon, também conheceram o Condesus, o Consórcio de Desenvolvimento Sustentável da Quarta Colônia, e o Centro de Apoio à Pesquisa Paleontológico, CAP, onde tem os fósseis de dinossauro, ali junto também a cidade de São João do Polesne, conheceram esse amplo e belíssimo espaço. Na sequência, então, a comitiva se deslocou para o distrito de Vale Vêneto, lá conhecendo a Cachaçaria Gentil, também a pousada Campo Longo, restaurante da Romilda, e finalizando ali na Gruta Nossa Senhora de Lourdes, e seguiram então pela parte da tarde para o município de Ivorá, onde lá então conheceram a Praça Central, conheceram a igreja ali, a igreja junto à igreja matriz. Na sequência seguiram ali para Monte Grappa, onde teve uma belíssima apresentação dos alunos. A prefeitura, através da Secretaria da Educação, preparou uma belíssima apresentação. Na sequência, então, a comitiva se deslocou no famoso caminhão dos Caminhos de Ivorá até a Cascata Cara de Índio, finalizando aí por volta das 6h15 da tarde, chegando ali no Museu do Nono, esse espaço inaugurado recentemente ali com diversas obras, inclusive através da professora Maria Medianeira Paduim. Ela, professora da Universidade Federal de Santa Maria, fez uma explanação ali. Em cada ponto que chegava, tinha um profissional que explanava sobre esse ponto turístico, e ali finalizando então com a professora Medianeira, finalizou o roteiro ontem então por volta das 7 horas da noite, o roteiro do primeiro dia, e depois saíram então essa comitiva para o jantar. E a repercussão, teremos as entrevistas no dia de hoje, logo mais acompanha como foi o dia de ontem, a repercussão hoje aqui no programa Olho Vivo. E também hoje, iniciando logo mais às 8h40 da manhã, a comitiva então no Geoparque dos avaliadores da Unesco, chegando aqui em Restinga Seca. Então a previsão das 8h40 da manhã, 20 para as 9, essa comitiva estará chegando junto à estação férrea aqui em Restinga Seca, e na sequência, após essa visitação, Rafael, que leva em torno de 20 minutos, que é rápido, né? Chegam no local, o prefeito ou o responsável pelo local apresenta e explica o local, eles visitam, olham, tiram foto e já vão para outro local. Então, às 8h40 da manhã, programado então a visita aqui na Estação Ferre de Restinga Seca, e na sequência seguem ali para a Avenida Júlio de Castilhos, na antiga prefeitura, junto à Casa de Cultura Iberê Camargo, fazendo essa visitação aqui em Restinga Seca. E por volta das 11 horas da manhã, se deslocam para Agudo, onde vão conhecer o Iquiba e também a Casa Charlotte, a Praça dos Dinossauros, também o Cerro da Figueira. Início da tarde, então, estarão em São João do Polesne, junto ao Centro de Eventos, ali em frente à prefeitura, a apresentação dos alunos, e seguem aí no final da tarde para o Museu Arqueológico da Quarta Colônia em Dona Francisca, e já ficam por Dona Francisca, porque logo mais à noite também tem a abertura oficial da programação dos 61 anos de Dona Francisca. Então a programação para hoje da comitiva da Unesco, que estão avaliando o território. Logo mais, então, a gente traz as informações, as entrevistas do dia de ontem.
9: 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E o debate segue, Norton. A gente provocou aqui em relação ao café e continua chegando aqui algumas mensagens. O recado aqui de quem? Da Terezinha. Bom dia, Terezinha Santos Oliveira. Ela manda aqui um oi, bom dia. Eu adoro café passado. Tá aí o relato dela, né? Que gosta aí de café passado. E quem mais aqui mandou o recado? Jaime Silveira, também desejando um bom dia, Rafael. Bom dia, Norton. E parabenizando você, Norton. Com muita saúde. Que Deus te abençoe sempre. E ele mandou aqui, né? Tô só pela fumaça. Um abraço.
2: Vai ter muita cobrança hoje para uma pecuária dia de hoje, né? Tá meio complicado, mas hoje, vamos ver, né? Qualquer coisa a gente faz um anúncio aqui na rádio.
9: Isso aí. Quem mais aqui participa? Bom dia, um abraço especial ao amigo Norton pela data de hoje. Que o nosso bom Deus continue te iluminando e abençoando. É o recado lá do Hélio Paulo Fein, Paulinho Fein, lá em Paraíso do Sul. Também nos acompanha, Norton, te desejando aí felicidades. E o bom dia também. E parabenizando ao Norton, sucesso. É o recado aqui do Sérgio Carvalho, os ouvintes se manifestando e participando conosco.
2: Isso aí, obrigado, agradeço de coração a todos aí pela lembrança, também pelos parabéns recebidos. 6:40, 22 graus a temperatura, o Bom Dia da Oralcinha em Santa Maria, que é a mais indicada do Brasil. 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
9: Agora são 6:41. E a gente destaca, Norton, em instantes a reportagem. Ainda esta semana foi realizada a entrevista com o Antônio Neuri Garcia, ele que é o novo presidente do Rotary Club lá em Faxinal de Soturno.
2: Isso aí, o advogado Antônio Neuri Garcia, o Marcelo Fazo, fez o registro com ele. Logo mais, então, as informações. Ele, novo presidente do Rotary Club do município de Faxinal de Soturno, que foi fundado ainda no ano passado, teve a primeira presidente, a Tânia Quelotti. E agora o Antônio Eurí Garcia, advogado, assumindo o Clube de Serviços do município faxinalense.
9: Quem também participa, bom dia, parabéns, Norton, que Deus te abençoe com muita saúde, paz, um abraço da padaria do Nena. Quase, Norton, ontem, junto. Se fosse ontem, era junto, daí a festa estava completa, né? Era junto com o Nena, estava ali garantido o pão para o cachorrinho quente, o bolo, enfim, o pastel. Mas um abraço, Nena, pelo dia de ontem. Ontem nem deu tempo de passar ali, Nena, daram os parabéns pessoalmente, mas transmitimos aqui pelo rádio. E hoje é o aniversário do Norton, né? Então hoje combinou, Luiz Fernando. Ontem, padaria do Nena de aniversário. Hoje, o professor Vilmar aqui em Restinga, o Norton, sexta-feira e todo esse movimento, né? Sextou, né?
2: Começou dia 15 com o prefeito Norton.
9: Ah, sim, né? Essa semana o prefeito Norton, né? Então vamos reunir os aniversariantes. 15, 16, 17. Os aniversariantes da semana toda e comemorar hoje, então.
2: Isso aí. 6:42. Antes, Rafael, também trazendo o destaque, Dona Francisca, né? Feriado municipal, aniversário hoje de Dona Francisca.
9: Aí mais o feriado hoje, né?
2: Festão Dona Francisca. Em Dona Francisca. Então hoje, além da programação Alvorada Festiva, a programação da manhã, hoje acontece, então, a abertura oficial da 44ª Expo Dona Chica, que é feira agroindustrial, também de produtos coloniais, artesanato e gastronomia. A abertura, então, da feira programada para 6:30 PM, início da noite de hoje, e com homenagem, né? Inclusive, queima de fogos, é com homenagem à Dona Francisca, então, no final da tarde de hoje, a abertura oficial no Parque Histórico Municipal O Baldino Benjamin Tessely, então hoje a abertura oficial. E após a solenidade de abertura, junto ao Parque Histórico, teremos a partir das 8:00 PM, show com a banda Forró Mania, e na sequência, às 11:00 PM, banda G10, a programação então da Expo Dona Chica, iniciando hoje e segue até o domingo, com cobertura aqui da Rádio Integração.
9: 6:43, temperatura em Restinga Seca,
2: 22 graus.
9: Vamos aí com Marcelo Rodrigues.
10: Muito bom dia, ouvintes da Rádio Integração. Nesta manhã, converso com o Antônio Neuri Garcia. Ele que é advogado aqui no município de Faxinal do Soturno. Mas vamos falar sobre o ano rotário aqui no município de Faxinal do Soturno. Há um ano atrás foi criado. E o Antônio, esse ano, assumiu como presidente, desde o dia 1º de julho. E a sua posse foi ontem, no dia 13 de julho. Né? Teve a sua posse, então, aqui em Faxinal do Soturno. E vai falar do trabalho que ele pretende colocar em prática à frente do Rotary aqui em Faxinal do Soturno. Antônio, bom dia.
11: Bom dia, Marcelo. Bom dia aos ouvintes da Rádio Integração. E, mais uma vez, muito obrigado por nos oportunizar a poder conversar com vocês, com os ouvintes, e dizer que é uma satisfação, né, estar assumindo como presidente do Rotary Clube, na qual sou um dos sócios fundadores. Já vinha exercendo a presidência do quadro associativo e agora então na presidência do nosso clube, que tem muitos trabalhos pela frente. Então ontem foi a posse, né, da diretoria, com a presença do nosso governador José Henrique Weber, de 3 de maio, que esteve aqui nos prestigiando esse grande evento.
10: Vocês que fazem parte do distrito 4660, né?
11: É, exatamente, né? O Rotary, ele é dividido em distrito, né? E nós pertencemos a esse distrito 4660, né? Que pega aqui da região central ao noroeste do estado, uhum, né? E é um distrito que tem muitos clubes, né? O nosso governador está em visita, né? Ele assumiu juntamente com nós em 1º de julho, né? O ano do calendário rotário. E começou por Faxinal. Ele nos prometeu que começaria as visitas oficiais na condição de governador em Faxinal do Soturno. É, então foi uma honra estar com ele no dia de ontem, na qual fizemos visitas junto à PAI aqui do nosso município, sob a presidência do Clóvis Mantanher, ao Hospital São Roque, juntamente com o nosso amigo Roberto Servo e o prefeito Lourenço Moro, onde a gente pôde expor as nossas ações, o que foi feito durante este ano, o ano passado, né, durante um ano aí de existência do clube, e também demonstrar quais as nossas ações para o próximo ano, né? Temos muitos projetos a ser desenvolvido em parceria com essas entidades.
10: Antônio, a gente sabe que o trabalho do Rotary é muito importante para as comunidades, principalmente entidades, como você falou, próprio APAI, né? Como é que foi o ano passado? Como é que está sendo esse o primeiro ano de vocês no município de Faxinal do Soturno?
11: O primeiro ano, como qualquer clube que nasce, com muita dificuldade, né? Então é um grupo de Faxinal, nós iniciamos com 30 associados, né? A maioria dos associados não tinham muita experiência, então foi busca de conhecimento, de colocar, né, o clube em funcionamento, mas acima de tudo a gente participou de diversos eventos no município, como por exemplo o Café Colonial, né, que hoje está no calendário oficial em duas edições com um público maravilhoso, aí superando a 350 cafés, né, vendidos em cada evento, onde também esses recursos foram possíveis, né, que nos auxiliaram a compra

0: o interior do nosso município, e tem inclusive de outros, Nova Palma. E então tem uma demanda muito significativa. Então o hospital tem o nosso contato, quando uma família precisa de uma cama, nos contatos, e a gente faz o empréstimo.
1: Tá certo. A gente deseja, Antônio, um sucesso para você à frente do Rotary, né? Toda a equipe de vocês. E aproveitamos o espaço também para falar um pouquinho do seu trabalho, você como advogado, como é que está sendo os trabalhos esse ano 2026? Já estamos aí, passamos a metade do ano já, né? Bastante correria, certamente.
0: É, exatamente, né? O nosso trabalho, né, por já estar bastante tempo em faxinal, soturno, né, o nosso escritório já se consolidou aqui na Quarta Colônia, então temos bastante serviço, né? Orientação jurídicas, enfim, nós estamos sempre na correria, mas sempre arrumamos um tempinho assim também para se envolver nas questões da sociedade.
1: Certo. Vi que você recebeu um destaque agora esses dias, né? Há pouco tempo, dias atrás, né?
0: É, exatamente, então sempre tem as pesquisas, né, onde se colhe informações de profissionais, empresas que se destacam na comunidade, e mais uma vez a gente foi indicado assim como um escritório de destaque, o escritório mais lembrado aqui da nossa região, principalmente do nosso município.
1: Tá certo, Antônio. Parabéns mais uma vez. Sucesso à frente do Rotary Clube, sucesso no seu trabalho também. E a gente coloca sempre a Rádio Integração à disposição lá de você também.
0: Agradeço e um bom dia a todos.
1: Tá certo, Antônio Neuri Garcia, ele que agora é o novo presidente do Rotary Clube aqui do município de Faxinal do Soturno, falou aos ouvintes da Rádio Integração nesta manhã.
2: Valeu, Marcelo. Obrigado pelas informações aí. Parabéns, então, advogado Antônio Neuri Garcia, de Faxinal do Soturno, que é o novo presidente do Rotary Clube Faxinalense, assumiu o cargo então na última segunda-feira para esse ano rotário, né, 2026 a 2027. 6 horas 49 minutos, seguimos com 22 graus a temperatura e futebol, né? Vamos falar de esportes, porque não temos só a Copa do Mundo, né? A Copa do Mundo amanhã, teremos a decisão terceiro e quarto lugar entre França e Inglaterra, e no domingo teremos aí às 4 horas da tarde, Argentina contra a Espanha, grande final da Copa do Mundo. Os jogos então nessas duas finais, a terceiro e quarto lugar e também a final primeiro e segundo, sendo disputados nos Estados Unidos, e a Copa do Mundo esse ano no Canadá, no México e também nos Estados Unidos. Então amanhã sábado e também no domingo finalizando aí Copa do Mundo 2026. E o esporte, né, tivemos a retomada do Brasileirão, a 19ª rodada ontem. Ontem tivemos jogos pelo Campeonato Brasileiro. O Botafogo venceu por 2-1 o Santos e também ontem Vitória venceu por 1-0 o Vasco. E hoje,

0: a sétima posição com 20 pontos. Então, um ponto aí distancia pouco, né? Coladinho ali com a zona de rebaixamento. Então, tanto o Grêmio quanto o Inter precisando das vitórias agora, retomada do Brasileirão. Então, hoje à noite, às 8 horas, fora de casa, Mirassol e Grêmio pelo Campeonato Brasileiro, a 19ª rodada.
1: Agora são 6h51, 6 horas e 51 minutos. A temperatura em Restinga Seca, Norton.
0: Seguimos com 22 graus a temperatura.
1: Logo mais a gente confere também a previsão do tempo, os demais destaques daquilo que teremos no dia de hoje. E tem ouvinte participando conosco aqui através do áudio, o Jair Trindade, lá de Formigueiro, também manda aqui o seu recado. Seu bom dia, Jair.
2: Bom dia, Rafael. Bom dia, Norton. Bom dia, seu Wilson. Bom dia ao Chico. A todos aí da Rádio Integração, eu Jair Trindade Formigueiro. Estamos aqui ligadinho nas notícias. Somos aqui um grande ouvinte da rádio. Somos um grande ouvinte da rádio. Então, escutamos todos os dias cedo. Eu me levanto, tomar meu chimarrão e escutar a Rádio Integração. Um grande abração, viu? Vento forte aqui. Formigueiro, fortezinho, tempo nublado, mas Deus sabe de todas as coisas. Vamos nos preparar, né? Que Deus sabe. Um abraço, seu Wilson, um abraço, Norto, um abraço, Rafael.
1: Valeu, valeu, Jair. Um abraço, Jair Trindade, lá de Formigueiro, também conosco aí participando através do áudio e extensivo aí a todos os demais ouvintes, amigos e amigas que cedo também acompanham aqui a nossa programação, Norton, e conferem as informações, conferindo a hora certa, 6h53, 6 horas e 53 minutos.
0: 22 graus a temperatura e vento, né? Hoje, desde ontem à noite à tarde, também a incidência do vento mais forte, o anúncio aí da chegada da instabilidade. E assim que chegar a instabilidade, a partir da semana que vem, volta a esfriar, né? Estamos no inverno. Mas obrigado, Jair, aí pela fiel companhia, então, todas as manhãs. E os milhares de ouvintes também que acompanham, não fazem seu registro, mas estão sempre ligadinhos aqui na Rádio Integração. O nosso WhatsApp é o 3261-1270, 3261-1270, o WhatsApp aqui da Rádio Integração. 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
1: 6h55, 6 horas 55 minutos. É o Bom Dia da Integração e a informação que segue no seu rádio. E seguimos também aqui registrando a participação dos ouvintes, o amigo Ari Luca, que deseja um bom dia, uma ótima sexta-feira. Felicidades também ao colega Norton aqui pelo aniversário no dia de hoje. Saúde e paz. E também já traz aqui um resumo aqui do tempo que teremos. Sol, hoje sol, algumas nuvens, mínima de 22, máxima de 31. Amanhã e domingo, tempo nublado, com pancadas de chuva forte, com trovoadas e algum temporal isolado. Já é um destaque aqui do tempo em relação ao que teremos aí para o final de semana. Ari Luca também na informação e sempre atento conosco.
0: Isso aí, bom dia, senhor Ari. Obrigado sempre pela companhia. 6 horas e 56 minutos, seguimos com 22 graus a temperatura. Em instantes, a gente traz também a previsão do tempo, né? O Luiz Fernando Artigal participando em instantes conosco, trazendo a previsão do tempo para todo o estado.
1: E antes do intervalo, Norton, só mais uma mensagem aqui também. o Aldemar Beck. O Aldemar Beck, que é morador lá da 287, às margens aí da 287, ele

0: aqui um bom dia e faz o relato, né? Primeiro o chimarrão, depois o café com leite. Então, é o recado aqui também, parabeniza aí o Norton pelo dia de hoje. Então, muitos que estão indo chimarrão, depois mais é o café e assim seguem para o dia, né? Para quem pegou agora, então aqui a conversa é que falamos, né? Qual é o preferido aí do ouvinte? É o café passado, café em pó ou café solúvel? Então, se você deseja participar ou interagir aí, dizer qual é a sua preferência, o WhatsApp também à sua disposição. 3261-1270 é o WhatsApp que recebe o seu bom dia, recebe o seu recado nas manhãs aqui da Rádio Integração. 6 horas, 57 minutos. Um abraço a todos que estão conosco, um bom dia.
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0: Agora são 7h02, 7:02 no seu rádio, Olho Vivo, integração de Restinga Seca, desejando uma excelente manhã, manhã de sexta-feira. Estamos nesse dia 17 de julho de 2026 e cumprimentando a todos que estão conosco, você que desperta ao som da integração. 22 graus e meio é a temperatura. 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

0: dados e a taxação é o que repercute no noticiário nacional e setores que foram atingidos e que serão atingidos por esse tarifaço, que terão novamente mais uma vez uma recorrência em relação ao que o governo fará também, o que o governo articula aqui no Brasil para não deixar estas empresas e todos os setores aí, industrial, principalmente as exportações, ficarem prejudicadas em relação a essa nova taxação aí por parte dos Estados Unidos aos produtos brasileiros, Norton.
1: Isso aí, 7:04, instantes a previsão do tempo. Antes, destacando, Rafael, a informação da área policial, tivemos aquele duplo homicídio no último dia 7 do mês de julho, no início do mês, então há 10 dias, junto ali a bairro, a Vila Corsã, ali em Dona Francisca, esse duplo homicídio que estaria relacionado com tráfico de entorpecentes. E ontem, né, a Polícia Civil prendeu temporariamente no município de Alvorada, aqui no Rio Grande do Sul, um homem de 30 anos de idade e que é investigado pela prática do duplo homicídio, então, ocorrido em Dona Francisca no início do mês. Além disso, foram cumpridos dois mandados de busca e apreensão em Alvorada, sendo apreendido o veículo utilizado no crime, também aparelhos de telefone celular e mais de R$ 1.300 em dinheiro. E a investigação prossegue para a identificação dos demais envolvidos nesse duplo homicídio e na elucidação da motivação. E essa ação ontem foi coordenada, então, pela Delegacia de Polícia de Dona Francisca por meio do delegado Giovanni Lovato e também dos demais agentes da Polícia Civil que cumpriram esse mandado ontem de prisão em Alvorada. Um homem, então, de 30 anos de idade, apontado aí como sendo um dos autores desse duplo homicídio em Dona Francisca, inclusive através de imagens do sistema de vídeo monitoramento, foi captada a imagem aí do veículo utilizado para este crime. Foi um Voyage de cor branca, identificada a placa, o veículo, e através dessas e outras informações chegaram a esse suspeito aí da autoria desse duplo homicídio. Então, parabéns para a Polícia Civil, tão rápido aí, já agindo, já prendendo um dos suspeitos desse fato, desse duplo homicídio que chocou aí no último dia 7, na noite do último dia 7, a comunidade de Dona Francisca.
0: Agora são 7:06, 7:06, a participação dos ouvintes aqui pelo 3261-1270. E um bom dia lá para a Sandra Terezinha Carvalho Menezes, também participando conosco. Ela que deseja aqui um bom dia, estou ligado no programa e arrumando aí os netos para levar para a escola. E também prefere aqui o café passado. Um bom dia a todos. Bom dia, Sandra, lá em São Miguel dos Carvalhos, aqui em Restinga Seca. A Sandra Terezinha Carvalho Menezes, na companhia aqui da Integração. Bom dia. E o assunto é café, Norton. Inclusive aqui o Jorge Quinol, lá em Formigueiro, também desejando aqui um bom dia. Parabéns ao Norton, felicidades, que seu novo ciclo seja repleto de momentos felizes, pessoas verdadeiras e tudo aquilo que aquece o coração. Quanto ao café, minha preferência é o café passado, embora não dispenso o café solúvel, no caso de estiver com pressa por sair ou na falta também do café passado. Inclusive mandou aqui uma foto, né, uma imagem aqui numa cafeteira italiana. Então, um abraço aí ao amigo Jorge Quinol, que está conosco, acompanhando também o programa Olho Vivo.
1: Isso, obrigado, Jorge, aos demais aí pelos parabéns pelo aniversário. E o caso que ele relatou, né, a rapidez para sair ou pela falta do café, que não é o caso da Integração, né, que tem um café passadinho, diferente no dia de hoje, né, que a gente questionou em relação ao café, porque faltou o pó, né, para passar, então a gente fez o solúvel. Então, levantamos esse tema, mas é bom poder acordar aí com aquele cheirinho de café, despertar aí com um bom café em todas as manhãs. São 7:07, seguimos com 22 graus a temperatura elevada para essa época do ano, estamos no inverno, mas agora, para saber da previsão do tempo, detalhar aí como se comporta o tempo no dia de hoje, 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
2: Muito bom dia a todos. Corrente de jato de baixos níveis é uma corrente de jato que ocorre, né, uma faixa de vento forte entre 1.000 e 2.000 metros de altura. Essa corrente de vento é chamada de corrente de jato de baixos níveis. Ela vai intensificar o ar quente sobre o estado, bem como também traz mais vento norte hoje, um vento norte até forte, bem forte, em muitas áreas do estado. Ontem já tivemos esse vento norte em

0: partes do centro do estado, do oeste também. Em Santa Maria, na base aérea, as rajadas de vento chegaram em alguns momentos perto de 60 km por hora. E hoje se espera um vento bem mais forte, principalmente na depressão central, mas nas áreas de encosta, nos vales e as áreas de maior altitude, vão ter um vento bastante forte hoje. Até pode surpreender esse vento norte hoje. Até mesmo aqui na Grande Porto Alegre se espera aí algumas rajadas de vento do quadrante norte também, talvez até passando dos 50 km por hora. Agora na depressão central, muito possivelmente passa até dos 80 km por hora. Então é um vento que realmente, pelas projeções, é um vento que vai ser bastante forte, apesar de ser um dia bonito com sol. Mesmo com sol, esse vento forte do quadrante norte vai estar presente. Então é uma situação de tempo firme, no estado quase como um todo. A exceção será o sul e o oeste do estado, que vão ter aí um aumento de nuvens, até com potencial para chuva e temporais em alguns pontos, especialmente ali no extremo sul, ali a região do Chuí até Santa Vitória do Palmar, Jaguarão. Essas áreas têm um risco maior de instabilidade hoje, da tarde para a noite, mas ao longo da fronteira com o Uruguai, deverá haver aumento de nuvens e já alguma instabilidade ao longo do dia, assim como já ocorreu ontem. Algumas áreas já tiveram algumas pancadas de chuva ali próximo da fronteira com o Uruguai. Mas a grande parte do estado seguirá com tempo seco hoje, com essa maior intensidade do vento norte e também com a maior elevação da temperatura. Temperatura ontem chegou a 29 graus na capital, ali na estação do Jardim Botânico, na estação de referência, do Nemete para a Ciência Patológica, e chegou já a 30 graus no Vale dos Sinos, em Campo Bom, 30,6 ontem. E as projeções indicam que hoje vamos ter um aquecimento maior. As mínimas já ficaram mais altas também, nós tivemos aí, de modo geral, no estado, temperaturas perto ou acima dos 15 graus. E áreas do centro e do oeste do estado tiveram mínimas, inclusive, acima dos 20 graus. Então, lembrando que alguns dias atrás as máximas mal passavam dos 15 graus. E hoje temos mínimas aí até acima dos 20 graus em algumas áreas do estado. Durante o dia, então, vai ter um aquecimento bastante expressivo. As máximas por aqui, hoje na capital e região metropolitana, vão estar acima dos 30 graus. Muito possivelmente, de modo geral, entre 31 e 33. Agora, entre 31 e 33 graus, E alguns pontos, talvez nos vales, possam até passar dos 33 graus, talvez 34, 35, porque pela estimativa, as máximas devem vir aí 3, 4 graus em relação ao ontem. Por isso que Porto Alegre deve chegar aos 33 graus, porque ontem já teve 29, então vai subir 3, 4 graus, deve chegar aos 33. Agora, nos vales, que já passaram dos 30 graus ontem, aí poderíamos ter aí alguns pontos ali por Campo Bom, 4, 5 graus, não vai ser nenhuma surpresa se isso acontecer. Agora, no sábado, deve repetir esse quadro de tempo quente, com sol e calor na metade norte do estado, com ainda muito vento norte, até mesmo aqui na Grande Porto Alegre. Agora, o oeste e a metade sul vão ter instabilidade e chuva ao longo do sábado, e tem um elevado risco de chuva forte, volume contemporâneo, até com forte intensidade. Durante a noite, é que essa instabilidade de chuva deve chegar aqui na Grande Porto Alegre, talvez próximo da meia-noite, no sábado. E depois, no domingo, nós teremos a instabilidade ampla no estado, instabilidade de chuva generalizada na maior parte do território gaúcho ao longo do domingo. Para domingo, se prevê aí um risco elevado de chuva forte, com grande concentração de descargas elétricas em muitas áreas do estado, e temporais também, localizados com vento forte e queda de granizo. Então, uma instabilidade mais acentuada, mais ampla no domingo no estado.
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3: Agora são 7 horas, 13 minutos, 7 com 13, 22 graus e meio, é a temperatura em Restinga Seca, você ligado, ligado aqui pela integração, pelos 98,5 FM, aos que nos acompanham também nos aplicativos, através da Alexa, você que nos ouve aí na sua Alexa, um bom dia a todos que se ligam, sempre na programação da Rádio Integração. E as loterias da Caixa, loterias que foram sorteadas no dia de ontem. 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E também o destaque aqui para as loterias de ontem, né? O que tivemos ontem e a Mega Sena, o concurso 3.032 com prêmio estimado de R$ 29.104.440,27. Teve os seguintes números sorteados: 8, 12, 23, 27, 42 e 43. Repetindo aqui, as dezenas sorteadas foram 8, 12, 23, 27, 42 e 43. O resultado, então, 6 acertos, não tivemos aí acertadores das 6 dezenas. Para quem acertou a quina, 54 apostas que vão receber o valor de R$ 29.764,89, e a quadra, 4 acertos, foram para 3.918 apostas, que vão receber o valor de R$ 676,21. Então, as dezenas sorteadas, 8, 12, 23, 27, 42 e 43, estimativa para amanhã é de mais de 35 milhões. O prêmio para amanhã. Mais resultados, mais informações, Lotérica Santa Rita, logo mais às 9h15 da manhã. Presença dos avaliadores, o Geoparque Quarta Colônia. A revalidação do selo Geoparque é a informação nesta manhã que você confere na reportagem do Norton Ávila, quando são 7h15, temperatura nos 22 graus.
4: Tiago Marquesan, ele é vice-reitor da Universidade Federal de Santa Maria, acompanhando junto ao Centro de Apoio à Pesquisa Paleontológica, o CAPA, aqui em São João do Polesne, os avaliadores. Tiago, conhece também a região, é da nossa região, fale um pouquinho dessa experiência e a visita nesta manhã de quinta-feira. Um bom dia.
5: Para nós, muito importante, a universidade cada vez mais conectada ao território. Bom dia a todos os ouvintes da rádio. É um momento importante em que a universidade cumpre seu papel institucional de universidade, que é estar presente no território, estar presente na comunidade e na transformação da vida das pessoas. A Universidade Federal de Santa Maria não poderia estar aqui. O CAPA é esse grande instrumento de transformação do Geoparque Quarta Colônia, que dá toda a importância da paleontologia para essa região, que é hoje um ponto focal para o mundo todo. Então a universidade está presente aqui com sua pesquisa, com a sua ciência, mas também com a sua extensão, levando este conhecimento às crianças, aos jovens também, que são o futuro dessa região.
4: Tiago, aqui em específico o CAPA, né, os fósseis de dinossauros que foram apresentados, a pesquisa, o trabalho dos alunos e de todos que fazem esse espaço, e claro, né, pela universidade também.
5: Perfeito, e aí também aí tem a parte da universidade que é a formação, né? A gente tem aqui alunos de mestrado, doutorado, que realizam aqui no CAPA, aqui na Quarta Colônia, a sua formação também futura. Então é importante dizer que toda a parte de formação de recursos humanos, que é o papel da universidade, está acontecendo aqui no CAPA. Então aqui a gente faz a formação de recursos humanos, a pesquisa e também a extensão universitária na parceria com os municípios.
4: Tá certo. Obrigado, Tiago. Sucesso. Você é natural aqui da região?
5: Sou daqui, sou da linha da Lagoa aqui, estou a 3 quilômetros de Polesne. Então tá tudo certo. Estamos em casa.
4: Tá certo. Obrigado.
5: Um abraço. Obrigado.
4: Tá certo. Aí o registro com o Tiago Marquesan, ele vice-reitor da Universidade Federal de Santa Maria, acompanhando os avaliadores da Unesco aqui no CAPA, em São João do Polesne. A participação da prefeita de São João do Polesne, Jaqueline Milanese, fazendo uma avaliação desse primeiro dia de visita dos avaliadores da Unesco, iniciando por São João do Polesne, falar do roteiro também. Tenho certeza que já conversou e saiu satisfeita com o que foi apresentado aos avaliadores. Bom dia.
6: Bom dia, Norton. Bom dia a todos que nos ouvem, né, pela Rádio Integração. Foi um dia muito produtivo, intenso, né, mas com muita coisa boa, muita história boa. A comunidade realmente abraçou, né, recebeu os avaliadores, muitas histórias sendo contadas. E para nós é muito significativo, né, porque um geoparque é isso. Geoparques são pessoas, né, o que elas fazem naquele determinado território. Então, foram, né, passou, né, pelo pelo Vale, passamos por Ribeirão, estivemos na sede do município. Então foi uma visita que ela contemplou todas as partes do município. Isso também é importante nessa ressignificação, onde todos são vistos, onde todos têm oportunidade de contar um pouquinho da sua história que compõe essa riqueza toda. Então, temos mais dias pela frente, né? Temos hoje, então, a mostra pedagógica, que é a minha menina dos olhos, que eu digo que eu sou muito orgulhosa, né, do que é produzido no território dentro das escolas, no qual falei esses dias atrás para a secretária de Educação, parabenizei elas pelo trabalho que fazem, pelas professoras, pelo corpo docente, por tudo, porque isso tudo é desenvolvimento humano. E o maior propósito hoje no Geoparque é isso, é potencializar as pessoas, é mostrar para elas o valor que elas têm e o que elas são capazes de construir juntas.
4: Prefeito, inclusive, o dia colaborou, né? Uma linda quinta-feira de sol propícia para poder visitar e conhecer as belezas aqui da Quarta Colônia.
6: É, João Luiz passou bom, junto com os outros demais santos, né, nos mostrando que a previsão estava bem complexa, né, Norton? Então, a previsão já era chuva desde a quarta-feira e foi se levando, foi indo. Então, quinta-feira lindíssima, tenho certeza que o dia de hoje também lindíssimo, e esperamos que assim permaneça, né, que a chuva se afaste, né, que nos permita viver esses dias muito bonitos junto a esses avaliadores, que são duas pessoas de extremo valor, né, pessoas que são muito agradáveis, muito queridas. E poder ter um bom tempo, né? Um dia ensolarado para mostrar nossas belezas, com certeza é um grande diferencial.
4: Tá certo. Obrigado e boas atividades.
6: Eu que agradeço. Seguimos juntos, né?
4: Tá certo. Prefeita do município de São João do Polesne, Jaqueline Milanese, acompanhando também a comitiva do Geoparque Quarta Colônia Unesco, na revalidação do selo da Unesco aqui na região. Estamos junto à Cascata Cardeíndio, aqui no interior do município de Ivorá, visitando através dos avaliadores da Unesco, da França e Portugal, que estão visitando o território da Quarta Colônia. E dá para escutar, tenho certeza, ao fundo o barulho das águas da cascata. Conosco o prefeito do município de Ivorá, Josemar Zosi Osmari, que fala aos ouvintes da Rádio Integração em receber os avaliadores, a comitiva e, claro, a região nesse local tão importante que é devoramos a nossa Quarta Colônia, um espaço da natureza. Bom dia.
7: Bom dia aos ouvintes da Rádio Integração. Claro, como dá para ver aqui, é um lugar muito lindo, né? Ah, graças a Deus o tempo ajudou nós hoje, até para apresentação lá no Grapa, né? Se chovia, estragava tudo. Então foi emocionante lá mesmo a apresentação das crianças, né? E aqui nesse lugar, que é um lugar muito privilegiado por nós, né? Então é um ponto muito visitado para os turistas. Acho que o ponto mais visitado no Ivorá hoje é a Cara do Índio, né? Pessoas que vêm acampar, pessoas que vêm aqui se divertir, né? Então, pode ver uma água cristalina, né? Então, assim, a gente é privilegiado com muita coisa aqui no Ivorá. E, assim, quanto aos avaliadores do Geoparque, acho que ficaram encantados com a apresentação. Deu para perceber lá que teve pessoas às vezes se emocionando, chorando. Então isso é muito importante para nós e para todo, não só para o município de Ivorá, para toda a Quarta Colônica, para o Geoparque, né, para todo o território, né?
4: Inclusive, prefeito, já que falava no Monte Grapa, antes aqui da cascata, estávamos no Monte Grapa e a linda apresentação das crianças, dos alunos, resgatando um pouco também da cultura italiana da nossa região na apresentação.
7: Sem dúvida, então, assim, é muito significante para nós, porque eu me lembro muito bem o meu pai, que sempre comentava que foi um dos pioneiros que plantou lá em cima aqueles momentos de apresentação aí, de largar para um arame, de como que era, isso aí fui eu que até que passei, que o meu pai passava para mim. Então a gente lembra alguma coisa e passou para essa apresentação. Então eles passaram por esses momentos para vocês verem, para toda a população ver o que passaram nossos imigrantes que vieram da Itália, né? O que sofreram, o que passaram, ter que plantar lá em cima, largar para um arame, ficar uma semana lá em cima, então, fazendo comida, acampando lá em cima, subindo com um boi, um atrás do outro, que não subia os boi, como se diz, cangado, quem conhece, né? Então, assim, e puxava com o cavalo também, né? Então, isso é emocionante relembrar tudo isso. E saber que meus pais e meus tios passaram por isso também, né?
4: Perfeito. Obrigado, prefeito, sucesso e parabéns pela bela recepção aos avaliadores e, claro, toda a comissão do Geoparque.
7: Sem dúvida, então, obrigado a todos, ao Geoparque, assim, ao Condesus, a todos, assim, os apresentadores que vieram, né, os avaliadores também. Então, a gente é muito grato a isso e temos certeza que vamos conseguir ter o selo confirmado, né? Então, assim, é muito obrigado a todos e tenhamos agora uma janta também, vamos ao museu ainda que não terminou, né? Então, assim, muito obrigado a todos, agradecido a toda a população ivorense que se dedicou, que compareceu, né? Isso é muito valioso para nós, né?
4: Tá certo. Obrigado ao prefeito do município de Ivorá, Josemar Zorzi Osmário, falando aqui diretamente onde estamos, da Cascata Cara de Índio. e a comitiva do Geoparque, também composta pelo prefeito de Pinhal Grande, Lucas Miquelon, e que é o prefeito do presidente do Condesus, consórcio de desenvolvimento sustentável da Quarta Colônia, acompanhando também nesse primeiro dia, Lucas. E também pode sentir um pouco aqui em Vorá, né, neste momento, nessa linda paisagem, e com certeza impressionando os avaliadores. Bom dia.
8: Bom dia, Norte, bom dia, os ouvintes da integração. Realmente, né, nós estamos fazendo essa turnê pela Quarta Colônia, né, conhecendo locais que nem mesmo a comunidade da Quarta Colônia conhecia, eu mesmo não conhecia, que é Cascata, Cara do Índio. Estamos acompanhando de perto, já vendo com os avaliadores. Lindíssimo local aqui, a infraestrutura muito boa, muito bem montada, por ser um turismo de aventura, por ser dentro de matas, para chegar até o local, a gente vê que a segurança, ela é propícia, tem guias, tem guardas, tem bombeiro militar, tem toda essa questão que envolve também a segurança fundamental para explorar um local como esse. Tivemos também no Monte Grappa, né, que a gente teve aí acompanhando uma belíssima performance dos alunos da escola, das escolas municipais aqui de Ivorá, parabenizar e aceitar a educação, o prefeito Josemar, que conseguiu aí montar toda aquela encenação para retratar, né, a criação aí, a chegada dos italianos. Enfim, seguimos esse roteiro, primeiro dia aí, com certeza a gente vai ser chancelado novamente com esse selo de Geoparque Quarta Colônia.
4: Tá certo, obrigado ao Lucas Miquelon, presidente do Condesus e também prefeito do município de Pinhal Grande, acompanhando a comitiva aqui da Quarta Colônia, os avaliadores da Unesco.
3: Agora são 7h25, 7h25, reportagem acompanhando o dia de ontem, Norton, primeiro dia da presença dos avaliadores aqui em nossa região e logo mais aqui em Restinga Seca.
4: Isso, convidando aí o pessoal que quer recepcionar os avaliadores, né, aberto ao público também que queira prestigiar. Então hoje está agendado então para as 8h40 da manhã, logo mais então, na estação férrea aqui em Restinga Seca. Eles descem e desembarcam, são recepcionados pelo prefeito e a autoridade que irá explicar o espaço ali, apresentar o espaço, a estação férrea, a parte histórica. E na sequência, seguem ali para a Avenida Júlio de Castilhos, junto à Casa de Cultura Iberê Camargo, onde também lá teremos apresentações artísticas e também a apresentação sobre a parte histórica do prédio. E na sequência, por volta das 11 horas da manhã, a comitiva segue para o município de Agudo, onde irá acompanhar também os pontos turísticos, também históricos, a parte da paleontologia no município de Agudo. Depois vão para Polesne, de Polesne também encerrando o dia em Dona Francisca, junto à abertura oficial das comemorações dos 61 anos de Dona Francisca, hoje feriado municipal do município franciscano.
3: Agora 7h26, 7h26, recados que chegam pelo 3261-1270. O bom dia lá para os amigos na Várzea do Agudo. Desejando aqui um bom dia, Norton, bom dia aos amigos da Rádio Integração e te desejando felicidades pelo dia de hoje, Norton. Os parabéns aí da Vale e o Rodolfo Frazi também acompanhando aqui o programa. E também quem manda aqui o recado, o Didico, o Luiz Carlos Volman, também deseja aqui um bom dia. E ele manda aqui, né, um bom dia neste novo dia, né? Os galos cantam nesse nosso despertar, os pássaros cantam ao clarear desse novo dia, o vento sopra lá fora e a brisa está bem agradável, né? Então é um abraço aí, um bom dia com um bom café. Mandou aqui o Didico também participando conosco aqui pelo 3261-1270.
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3: Agora são 7h28, 7 horas 28 minutos. A temperatura em Restinga Seca.
4: 22 graus é a temperatura.
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4: 7 horas 29 minutos, temperatura 22 graus.
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1: Agora são 7:32, 7:32, a temperatura, Norton.
2: 22 graus é a temperatura.
1: E você ligado aqui pelos 98,5 FM, lembramos os recados e avisos apresentando aqui os convites. 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
1: Agora 7:34, 7:34. E hoje, Dona Francisca, em festa, comemorando o seu aniversário, mais um ano de emancipação político-administrativa. E teremos para o dia de hoje, agora pela manhã, a alvorada festiva que já foi realizada, logo mais às 9 horas da manhã, a missa em ação de graças, com a animação e participação do coral municipal Vozes do Vale, lá no Parque Histórico Municipal, meio-dia o almoço, 13h30 tem o torneio de 3-7, vereador Leuci Cassol, às 16 horas o parabéns e corte do bolo em homenagem aos 61 anos de emancipação, 18h30 abertura oficial da Expo Dona Chica, 44ª edição, também ocorre a queima de fogos e homenagem ao município e shows com as bandas Forromania e Banda G10. Lembramos que no Ginásio Cinquentenário será realizado jantar e show típico italiano a partir das 19h30. É a programação que teremos lá em Dona Francisca no dia de hoje.
2: Comunicado. 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Horácio Borges, do número 19 ao 455, na rua Henrique Rezer, do número 110 ao 541, rua José Celestino Alves, do número 12 ao número 134, avenida Júlia Castilhos, do número 6 ao número 15, rua Augusto Rossi, do número 154 ao 335, na rua Getúlio Vargas Toda, na rua Reinaldo Prade, o número 25, rua Assis Brasil Toda, fazenda Santa Isabel, o número 648, e na rua da Estação Férrea Toda e também na rua Oswaldo Aranha Toda, que haverá interrupção do fornecimento de energia elétrica na próxima terça-feira, dia 21, das 7h10 às 11h45 da manhã. O motivo é a melhoria no sistema de distribuição. E caso o desligamento não ocorra por algum motivo, ele fica automaticamente transferido para o dia 22 de julho, na quarta-feira, nos mesmos horários. O religamento poderá ser efetuado antes do prazo estabelecido, sem prévio aviso. E por motivo de segurança, a Nova Palma Energia solicita aos usuários que considerem as instalações energizadas durante todo o período de desligamento o comunicado da Nova Palma Energia.
1: 7 horas 37 minutos. Para MMT Farmácias, o Hospital São Francisco aqui de Restinga Seca e a Janaína com as informações. Bom dia, Janaína.
3: Bom dia, Rafael, a todos da Rádio Integração e a todos os ouvintes.
1: E os avisos vamos de hoje?
3: Baixaram 2, deram alta 2, permanece internado 6. Informamos que nas últimas 24 horas ocorreram 81 consultas médicas, incluindo as especialidades. Lembrando também que o hospital oferta exames de espirometria. Ainda restam alguns horários disponíveis para o dia 30 de julho. 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Eram essas as informações de hoje.
1: Bom trabalho e um excelente final de semana, Janaína.
3: Amém. Desejo um bom final de semana a todos da rádio e a todos os ouvintes. Até segunda-feira.
1: Até segunda, tá aí o recado. 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
2: 7 horas 39 minutos, vamos a Formigueiro saber as informações. O Hospital Dr. Pedro Jorge Calil está conosco na linha, o Jocely trazendo as informações para esta sexta-feira. Bom dia, Jocely.
5: Bom dia, Norton. Bom dia, ouvintes da Rádio Integração.
2: As informações para o dia de hoje?
5: Permanecemos com 7 pacientes internados. Cícero Miller Cassol, Altair Silva Gonçalves, Ana Conceição Saldanha de Saldanha, Alvorina da Silva Santos, Norma Marzari Bortolin, Dilva Santos Almeida e Adão Gonçalves. E não temos aviso, Norton.
2: Obrigado, Jocely. Um bom trabalho e um ótimo final de semana.
5: Obrigado para vocês também.
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2: São 7 horas 40 minutos, 22 graus a temperatura. Agora as informações da Secretaria da Saúde aqui de Restinga Seca. Quem traz o recado é o secretário adjunto Odair Antunes. Bom dia, Odair.
7: Um bom dia a todos os ouvintes que nos acompanham nesta manhã de sexta-feira, dia 17 de julho. Vamos passar algumas informações da Secretaria Municipal de Saúde. Na próxima terça-feira, ECF de São Miguel Velho estará com atendimento médico de enfermagem na localidade de Rincão dos Martimianos. E já o ECF de Jacuí estará com atendimento médico de enfermagem na localidade de Bom Retiro. Outra informação também muito importante para a nossa população, que na quarta-feira da semana que vem, no dia 22 de julho, as unidades de saúde estarão fechadas por motivo de reunião de alinhamento das equipes que acontece a cada 15 dias. Para atendimentos de urgência e emergência, por favor, procurar o Hospital São Francisco. Também gostaria de passar para a nossa população que na quinta-feira, no dia 23 de julho, a farmácia municipal estará fechada para contagem de medicamentos que são fornecidos pela 4ª Coordenadoria de Saúde do Estado. Bem, vamos passar para a nossa população, atendimento no horário de atendimento da farmácia municipal, que é das 8 horas às 12 horas, e das 13 horas até às 16 horas. Seriam essas informações para o dia de hoje. Desejo a todos um ótimo dia e um ótimo final de semana. E um grande abraço, secretário de Saúde, Odair Antunes.
1: Valeu, Odair. Tá aí o secretário adjunto, Odair Antunes, conosco, quando são 7h42, temperatura Norton.
2: 22 graus a temperatura.
1: Nosso diretor Wilson conosco aqui no estúdio, aqui no programa, aqui no Olho Vivo. Bom dia, Wilson.
8: Bom dia a você, Norton. Parabéns pelo seu aniversário.
2: Muito obrigado.
8: E continue com saúde e tocando em frente. Hoje é privilegiado fazer aniversário junto com Dona Francisca, né?
2: Isso aí.
8: A idade é diferente um
2: Aí
8: do
2: dá,
8: outro.
2: com certeza. E coincidência que todos os anos é junto, né? Dá
8: É isso.
2: coincidência de ser no mesmo dia.
8: Muito bem. Então, parabéns aí a você e também ao povo franciscano pelo seu aniversário hoje. Queremos cumprimentar e desejar tudo de bom. E o Geoparque, Unesco, avaliadores, acompanhando o primeiro dia ontem, né? Eu estava ouvindo as entrevistas lá para o Ivorá, lá por Spoleto, que foi iniciado por lá, né? E hoje segue aqui Dona Francisca.
2: Isso, agora às 8h40 da manhã na Estação Férrea, aqui em Restinga Seca, depois na Casa de Cultura Iberê Camargo, seguem para Agudo, no Iquiba e também Casa Charlotte ainda pela parte da manhã e vão visitar a praça ali em frente à prefeitura, que está nos preparativos da Folkfest, ali a Praça dos Dinossauros. E depois seguirão para São João do Polesine, tem um evento em frente à prefeitura, no centro de eventos das escolas. Finalizam na Museu Arqueológico, que foi inaugurado recentemente em Dona Francisca. E aí, por volta das 18 horas, seguirão ao Parque Histórico Municipal, comitivo do Geoparque. Estarão participando, e com jantar também, participando da abertura oficial das comemorações da Expo Dona Chica, o aniversário hoje de Dona Francisca.
8: Muito bem. E segue depois amanhã. Temos aí mais amanhã também, né?
2: Isso, Silveira, Faxinal também.
8: Muito bem. E como é que tá sentindo? Tá na hora, né?
2: Em seguida, aí já entrevista, mais entrevista com os prefeitos também.
1: Com a sequência, então, que teremos, Wilson, para concluir também essa parte, esse roteiro de ontem. E ainda seguiremos para o dia de hoje, quando são 7h44, Norton Ávila.
2: Estamos em Vorá, finalizando o roteiro do primeiro dia da avaliação da Unesco, já o Parque Quarto Colônia. Conosco o prefeito de Faxinal do Soturno, Lourenço Domingos Moro, e que acompanhou todo esse trajeto, né, Lourenço, desde a manhã. Aliás, está em casa, é de Vorá, natural de Vorá. E falar aqui aos ouvintes da Rádio Integração, como é que foi essa experiência, esse primeiro dia de avaliação, recebendo então os avaliadores da França e também de Portugal. Um bom dia.
9: Bom dia, Norto. Bom dia, os ouvintes da Rádio Integração. Olha, Norto, a gente está. Nós estávamos preparados para. Fizemos os deveres de casa, porque tudo foi muito bem planejado. Eu acho que a gente está conseguindo apresentar para os nossos avaliadores o que nós temos de interessante aqui na nossa região. Tudo é interessante, claro, mas cada um tem a sua particularidade. Nós temos uma linda paisagem, temos as cascatas, temos o nosso patrimônio histórico muito importante e muito bem conservado pelas nossas gerações. É isso que faz o diferencial, né? Não adianta nós termos grandes coisas se não é valorizado. Eu acho que a nossa região sabe muito bem preservar. Os nossos avaliadores estão encantados de ver, a gente sente a vibração deles. Eu acho que está sendo surpresa para eles quanta coisa que tem de interessante na nossa quarta colônia.
2: Lourenço, e também, então, logo, ainda temos esta sexta-feira e sábado também, finalizando o terceiro dia. Como é que estão os preparativos também para receber os avaliadores em Faxinal do Soturno?
9: Sim, nós estamos preparados, temos já o sítio aqui da linha São Luís para apresentar para ele, é uma área preservada, os nossos pesquisadores fazem a pesquisa, enfim, a gente não tem muito acesso, né? A gente tem um patrimônio histórico, praticamente, dá para se dizer. Mas assim, depois temos a apresentação em Novo Treviso, que vai ser a coletiva de imprensa, temos o Museu Giringonça, e vamos fazer um jantar também de finalização de toda essa desse roteiro dos nossos avaliadores, encerrando. Esperamos que o tempo nos ajude, que a gente possa ir no GeoCity e possa encerrar toda essa avaliação com chave de ouro e apresentar então para os nossos avaliadores tudo o que nós temos de interessante aqui, claro. É uma região que tem um diferencial, por isso que é o Geoparque. Então, mostrar tudo que nos patrimônio histórico, a preservação, as paisagens, muitas coisas boas, nossa culinária também, que eles estão muito surpresos, né? Pela nossa, os jantares, o almoço que está sendo oferecido para eles, tudo eles ficam encantados de ver, acho que eles não tinham tido ainda essa experiência.
2: Tá certo, obrigado, Lourenço. Cansado, mas tá valendo a pena, né?
9: Com certeza, Norte. Acho que é um momento ímpar para nossa região de ter.

0: coração e falar. Esse primeiro dia intenso de atividade, cansado, mas está valendo a pena poder mostrar as belezas que tem a quarta colônia. Um bom dia.
1: Bom dia, Norton. Bom dia, ouvintes da Rádio Integração. Realmente um dia bastante movimentado, né? É cansativo até, mas percorremos aí São João do Polesine e Ivorá. Estamos encerrando o primeiro dia, mas bastante instrutivo, bastante interessante, mostrando as belezas e a riqueza cultural da Quarta Colônia. E temos aí ainda mais dois dias pela frente, né? Hoje encerrando aqui em Ivorá, e a gente tem, assim, estamos conscientes e tranquilos que tudo está sendo feito da melhor maneira possível, e nesses anos que nos antecederam, nós, com as orientações dos avaliadores do Geoparque anteriores que estiveram aqui, corrigindo aquilo que precisava ser corrigido, e a gente vem avançando nesse sentido. Então nós temos certeza da revalidação desse certificado. Com certeza a gente vai conseguir manter essa certificação Geoparque Quarta Colônia, que é extremamente importante para o desenvolvimento cultural e turístico da Quarta Colônia.
0: Sadi fala francês, temos um avaliador aqui que é francês também, nesse contato, e também com a avaliadora de Portugal também. O que sentiu deles, a motivação, as risadas, as fotos, eles registrando o que sentiu, e está causando uma boa impressão, né?
1: A impressão que se tem é essa mesmo, né? Que eles estão bastante impressionados e muito simpáticos, né? Tanto a avaliadora portuguesa quanto o avaliador francês. São avaliadores experimentados que vieram aqui então para fazer essa certificação, e com certeza eles estão nos contatos, nas conversas que a gente tem com eles, a gente percebe que eles estão bastante entusiasmados com tudo que estão vendo.
0: Como é que está preparado Silveira Martins para receber os avaliadores?
1: Sim, Silveira Martins é uma passagem um pouco mais curta, né? Nas vezes anteriores tivemos mais coisas a serem mostradas em Silveira, então agora está se mostrando outras que deixaram de ser mostradas anteriormente, mas sempre tem uma importância muito grande, né? A cultura de Silveira Martins, que é o berço da quarta colônia de imigração italiana, toda a sua história, né? O centro histórico e a cultura e a preservação de tudo que tem lá.
0: Tá certo, obrigado, uma boa avaliação, bom roteiro.
1: Obrigado, um grande abraço.
0: Tá certo, prefeito do município de Silveira Martins, Sadi Tolfo.
2: Agora 7h51, 7h51, reportagem realizada ontem no roteiro dos avaliadores para revalidação Norton, mais um ano aí a presença aqui em nossa região.
0: Isso é o roteiro então que segue hoje, então nos municípios aqui da região, em especial iniciando logo mais aqui em Restinga Seca, que finaliza também amanhã durante todo o dia, finaliza amanhã à noite em Faxinal do Soturno.
2: Agora 7h51, na sequência, o correspondente Guaíba, logo logo você confere em instantes aqui no programa, amanhã de sol, temperatura em Restinga Seca.
0: 22 graus é a temperatura.
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4: Taxa das blusinhas e PEC da segurança.
5: Presidente do Banco Central diz que 47 países têm interesse em adotar o sistema do PIX.
4: Setores atingidos por tarifaço dos Estados Unidos terão um novo plano de auxílio do governo federal.
5: Defesa Civil emite alerta para chuva intensa e ventos fortes em Porto Alegre.
4: Este é o correspondente Guaíba, editado pelo jornalista Luiz Tosca.
5: A Defesa Civil da capital emitiu um alerta para chuva intensa e vendaval que pode durar até a noite de terça-feira da semana que vem. A previsão indica um período prolongado de instabilidade provocado pela atuação de

0: área de baixa pressão atmosférica e pelo avanço de uma frente fria com potencial para impactos em diferentes áreas da região metropolitana. De acordo com o Centro de Monitoramento e Alerta da Defesa Civil, o acumulado de chuva pode chegar a 150 milímetros durante o período. Hoje são esperadas pancadas de chuva pela manhã, acompanhadas de descargas elétricas, queda de granizo e rajadas de vento de até 80 km por hora.
1: O volume de chuva previsto pode provocar alagamentos em áreas urbanas de cota mais baixa, além de favorecer a elevação gradual dos níveis dos arroios e posteriormente do Guaíba em função das precipitações previstas nas cabeceiras das bacias do Jacuí e do Taquari Antas. Em razão do alerta, a Comissão Permanente de Atuação em Emergências mantém os órgãos municipais e instituições parceiras mobilizados para acompanhamento permanente das condições meteorológicas e pronta resposta a eventuais ocorrências.
0: Em Uruguaiana, na fronteira oeste, a chegada do vento forte provocou a queda de uma árvore sobre uma residência na noite dessa quinta-feira. Conforme a prefeitura, a ocorrência foi registrada na rua Benjamin Constant, na área central do município. Apesar do forte impacto, ninguém ficou ferido. A prefeitura reforçou que mantém equipes mobilizadas e que a população acione os serviços especializados em situações de risco.
1: Contribuintes em situação de inadimplência com o IPVA de 2026 no estado serão inscritos em dívida ativa da Fazenda Pública a partir deste sábado. Além da inclusão do nome, o devedor segue sujeito a um acréscimo de 5% sobre o valor devido e multa diária de 0,33% ao dia até o limite de 20% do valor devido. De acordo com o balanço da Secretaria Estadual da Fazenda, 10% dos proprietários de veículos encontram-se em débito com o imposto há pelo menos 60 dias, estão sujeitos à execução da medida por parte da Receita Estadual.
0: A inclusão na dívida ativa pode abranger cerca de 380 mil veículos que somam 470 milhões de reais em IPVA devido aos cofres públicos. Os inadimplentes têm até hoje para pagar o tributo e evitar a sanção administrativa.
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3: Chama atenção do motorista que vai circular pela BR-116 no trecho de Novo Hamburgo, no sentido à capital. Movimentação mais acentuada entre o viaduto Ayrton Senna e o posto do Abacaxi. Além da movimentação habitual do horário e também dos serviços, que impactam bastante no fluxo do horário, temos um relato de engavetamento de veículos. Ainda sem confirmação por parte da PRF, mas a movimentação por ali é bem acentuada. O motorista que vai fazer esse trajeto tem que separar um tempinho a mais, além de ter bastante atenção nesse trecho. Ainda falando de BR-116, mas agora no trecho de Canoas, bem próximo da Refap, também tem uma movimentação mais acentuada. Esse trânsito mais intenso segue até bem próximo da 386. Depois, passando desse ponto, é bem próximo do viaduto da Inconfidência, que também tem o fluxo mais carregado. 448 Rodovia do Parque é a alternativa. 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Com o trânsito, Érica Rames.
1: Congresso Nacional entra em recesso nesta sexta-feira, sem votar pautas importantes como o fim da escala 6x1 e a PEC da Segurança Pública, além dos projetos sobre minerais críticos, regulação da inteligência artificial e criminalização da misoginia. Com recesso e o funcionamento reduzido do legislativo durante a campanha eleitoral, a análise das propostas deve ficar apenas para depois do pleito de outubro, apesar da pressão do governo para que alguns dos temas sejam analisados antes.
0: Um dos pontos pendentes é a medida provisória que acabou com a taxa das blusinhas, o imposto sobre compras no e-commerce internacional. A proposta nem começou a tramitar por causa de divergências entre o presidente do Senado, Davi Alcolumbre, e o presidente Lula. A cobrança do tributo voltará a partir de 11 de setembro, no meio da campanha eleitoral, caso a medida provisória não seja aprovada pela Comissão Mista do Congresso e pelos plenários da Câmara e do Senado.
1: Em razão do calendário eleitoral, só haverá mais duas semanas com votações no plenário da Câmara e do Senado até o início de novembro, de 10 a 14 de agosto e de 31 de agosto a 13 de setembro. Líderes partidários afirmam que ainda não houve debate sobre quais projetos serão votados, mas a tendência é de que apenas temas que não gerem polêmica entrem em pauta.
0: Para os governistas, a principal pendência é a PEC do fim da escala 6x1. O Planalto pressiona pela votação antes da eleição com o objetivo de se beneficiar com a medida na disputa.
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4: Hoje o sol aparece em todo o estado ao longo do dia, mas com algumas nuvens no céu. Da tarde para a noite, no oeste e no sul, as nuvens aumentam e podem provocar chuva e até temporais em alguns pontos, sobretudo no extremo sul. Devido a um jato de baixos níveis, o vento do quadrante norte intensifica durante o dia e sopra forte com rajadas acima de 50 km por hora na maior parte do estado e até acima dos 80 km por hora na depressão central, nos vales, encostas e áreas de maior altitude. A temperatura na madrugada ficou perto ou acima dos 15 graus em diversas partes do estado. Durante o dia vai esquentar bem mais do que ontem e as máximas na Grande Porto Alegre devem atingir entre 31 e 33 graus. Da Metsul, Luiz Fernando, na Artigal.
1: Em Porto Alegre, tempo nublado. Agora na Rua Caldas Júnior, 22 graus.
0: O presidente do Banco Central, Gabriel Galípolo, defendeu nesta quinta-feira o Pix como um sistema de pagamentos gratuito, seguro e instantâneo, destacando seu potencial para ampliar a inclusão financeira no Brasil. A declaração foi dada durante uma coletiva de imprensa convocada pelo governo federal para rebater os argumentos apresentados pelos Estados Unidos na decisão de impor uma nova tarifa sobre produtos brasileiros.
1: Galípolo acrescentou que o Banco Central pretende ampliar a cooperação internacional para disseminar a tecnologia do Pix em outros países. Segundo ele, a instituição já firmou acordos de cooperação técnica com mais de 47 bancos centrais interessados em desenvolver sistemas de pagamentos instantâneos. Galípolo afirmou que o Banco Central vai continuar oferecendo o Pix de forma gratuita e investindo na evolução do sistema.
0: E o governo federal informou que tomará o programa de apoio aos setores empresariais atingidos pelo tarifaço imposto pelos americanos. Ontem, o escritório do representante comercial dos Estados Unidos confirmou uma tarifa adicional de 25% em parte dos produtos brasileiros, alegando supostas práticas desleais no comércio por parte do Brasil. O governo brasileiro rejeita as justificativas usadas para a taxação, que passa a valer a partir do dia 22 de julho.
1: O ministro Márcio Elias Rosa, titular da pasta de Desenvolvimento, Indústria, Comércio e Serviços, disse que os exportadores mais atingidos desta vez são os setores de madeira, máquinas, equipamentos elétricos, móveis, imobiliários, produtos cerâmicos, calçados e açúcar. Eles deverão contar com linha de crédito federal para capital de giro, investimentos e com apoio para escoamento de produtos a outros países que não sejam os Estados Unidos. Estimativas da Secretaria de Comércio Exterior apontam um total de 2.400 empresas nacionais diretamente atingidas pelo tarifaço, que respondem juntas por 18% das exportações brasileiras com destino aos Estados Unidos.
0: A tarifa adicional de 25% a produtos exportados pelo Brasil aos americanos terá impacto sobre 48% das vendas gaúchas ao mercado norte-americano. O cálculo é da Fiergs, por meio de seu Conselho de Comércio Exterior e da Unidade de Estudos Econômicos. Ainda estão sujeitos a tarifas setoriais outros itens, tais como aço, alumínio e derivados, que representam quase 37% dos embarques com esse mesmo destino. Dessa forma, mais de 85% das vendas do Rio Grande do Sul aos Estados Unidos estão sob impacto de taxação extra, que autoridades e especialistas classificam como injustificada.
1: Ouça a segunda edição do Correspondente Guaíba a 1h.
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7: A 30ª festa do Colônia Motorista de Restinga Seca também foi marcada pelo incentivo às entidades e aos empreendedores locais. Durante o baile realizado à tarde do último domingo, dia 12, o espaço de comercialização instalado junto ao centro de eventos movimentou R$ 37.441,80 em vendas. Além do tradicional baile, que neste ano contou com a animação da banda Doce Pecado no pavilhão principal, a estrutura do evento foi ampliada com espaço exclusivo e destinado à comercialização de bebidas, alimentação e produtos artesanais, proporcionando mais oportunidades de geração de renda. participaram da iniciativa a Cooperativa Escolar da Escola Francisco Giuliani, Concepro, Associação Felicidade, APAI, Grupo de Danças Alemãs Jugendfreud, também Lions Clube, Agricultura Familiar e a Associação Rincão dos Martimianos. São João do Polesne recebeu ontem os avaliadores da Unesco, Jean-Luc Debois, da França, e Daniela Rocha, de Portugal, para avaliação da revalidação do selo Geoparque Unesco. Comitiva do 4ª Colônia Geoparque Mundial da Unesco visitou a Casa Museu Diácono João Luiz Possobon, Consórcio de Desenvolvimento Sustentável da 4ª Colônia, o CONDESUS, o Centro de Apoio à Pesquisa Paleontológico, CAPA, Cachaçaria Gentil, Museu do Imigrante Italiano e a Gruta Nossa Senhora de Lourdes. Pela parte da tarde, a comitiva esteve em Ivorá, quando conheceram o Monte Grappa, Cascata Cara de Índio e o Museu do Nono. Na programação para hoje, os avaliadores da Unesco estarão logo mais às 8h40 da manhã aqui em Restinga Seca para visitação na Estação Férrea e também em Casa de Cultura Iberê Camargo. Após, seguirão para Agudo, na sequência São João do Polesne e encerrando o dia em Dona Francisca. Na tarde de ontem, a equipe do programa Papo de Responsa da Polícia Civil participou de uma ação integrada com o programa Libertar, reunindo aproximadamente 200 alunos da Rede Municipal de Ensino de Agudo. A atividade foi realizada na Escola Santos Reis, em atendimento à demanda apresentada pela Secretaria da Educação de Agudo. Durante o encontro, os estudantes do 6º ao 9º ano participaram inicialmente da palestra do programa Libertar, conduzida pela comissária de polícia Flávia Domenech e pela escrivã de polícia Simone da Rosa. Na oportunidade, foram abordados os principais tipos de crimes sexuais, os riscos e responsabilidades relacionados ao tema. Na sequência, a equipe do programa Papo de Responsa, representada pela escrivã de polícia Diva Fontana e pela inspetora Camille Beck, promoveu uma reflexão sobre o bullying, cyberbullying, boas e más escolhas durante a infância e adolescência e também os reflexos dessas decisões na vida adulta. A atividade incentivou o diálogo, a conscientização e o fortalecimento da cultura de prevenção e respeito entre os participantes. A Secretaria de Educação de Faxinal do Soturno promove na próxima terça e quarta-feira, dias 21 e 22, a formação Transtornos do Neurodesenvolvimento e Estratégias Inclusivas para o Ambiente Escolar, destinada aos servidores da Rede Municipal de Ensino. Durante os dois dias, professores, monitores, serventes e demais servidores das escolas municipais participarão de momentos de estudo, reflexão e atividades práticas conduzidas pelas especialistas Kevin Comin Prestes, psicólogo, Brian de Castria Paim, fonoaudiólogo, e Fernanda Torres Andrade, que é pedagoga e psicopedagoga. A programação contemplará temas essenciais para o cotidiano escolar, como desenvolvimento socioemocional, comportamento e autorregulação, comunicação e linguagem, transtorno do espectro autista, entre outros. Além das palestras, serão realizadas oficinas práticas, estudos de caso e construção de recursos pedagógicos. Dona Francisca celebra hoje, feriado municipal, os 61 anos de emancipação. Na programação estava agora pela manhã a Alvorada Festiva, realizada às 6 horas da manhã. Também agora às 9 horas da manhã tem missa em ação de graças e também almoço e o corte do bolo comemorativo. Também hoje, sexta-feira, inicia oficialmente a 44ª Expo Dona Chica no Parque Histórico Municipal, feira que reúne expositores da agroindústria, comércio, produtos coloniais, artesanato e gastronomia. O evento contará ainda com a etapa do Campeonato Gaúcho de Motocross, mostra de risoto das comunidades e muitos shows musicais para a comunidade. Pela Rádio Integração, você acompanhou a primeira edição desta sexta-feira do Integração Informa. Um bom dia a todos!

0: Hora certa, 8 horas, 8 minutos, temperatura em Restinga Seca em 22 graus.
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10: Agora são 8h14, 8 horas 14 minutos, no seu rádio, programa Olho Vivo, Integração de Restinga Seca, nesta manhã, manhã de sexta-feira, hoje 17 de julho, temperatura neste momento nos 24 graus aqui em Restinga Seca, nas várias estações meteorológicas aí que se tem no município, o registro é esse aí, a temperatura é essa, registrada neste momento, quando são 8h14, 24 graus a temperatura nesta manhã. 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
10: 8 horas, 15 minutos, 24 graus é a temperatura. As informações da Farsul, nesta manhã chegando, logo mais teremos o Francisco Bolzan e a sequência das informações esportivas e demais participações da reportagem. Você participa pelo 3261-1270 e aos que mandam seus recados, o bom dia especial também aos amigos que estão conosco aqui através do WhatsApp, o 3261-1270. Logo, logo atualizando mais recados, mais participações nesta manhã. 8 horas, 16 minutos, 24 graus a temperatura.
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14: O Teatro do Bourbon Country em Porto Alegre foi palco do Seminário Campo das Ideias, um encontro que reuniu grandes especialistas para projetar o futuro do agronegócio e da economia. Na abertura, o presidente do Sistema Farsul, Domingos Valho Lopes, destacou a importância de mostrar à sociedade urbana a excelência da produção diária no campo. O evento contou com uma análise do economista Eduardo Janetti, que apontou o atual cenário como positivo para o Brasil ampliar suas exportações, desde que o país invista em capital humano, infraestrutura e equilíbrio fiscal. A programação seguiu com painéis focados em temas vitais para o setor, desde o impacto das mudanças climáticas na produção de alimentos, com representantes da FAO e da COP30, até o papel estratégico dos biocombustíveis e os desafios para elevar a produtividade da cadeia do leite no país. O encontro reforçou que a inovação, a tecnologia e a sustentabilidade são os pilares indispensáveis para que o agronegócio brasileiro continue sendo um protagonista global. A entrega da declaração do Imposto sobre a Propriedade Territorial Rural, referente ao exercício de 2026, deve ser realizada entre 10 de agosto a 30 de setembro deste ano. A Receita Federal estabeleceu as regras para o envio. Confira os principais pontos para que você possa se organizar. A declaração é obrigatória para pessoas físicas e jurídicas que sejam proprietárias, titulares de domínio útil ou possuidoras de imóvel rural, independentemente da finalidade, salvo em casos de imunidade ou isenção previstas em lei. A declaração deve ser preenchida e transmitida preferencialmente pelo serviço digital Minhas Declarações do ITR, disponível no Portal de Serviços da Receita Federal. O acesso exige autenticação pela conta GovBR nos níveis prata ou ouro. Pessoas físicas com imóveis rurais de até 100 hectares também podem utilizar o programa ITR 2026 para elaborar a declaração. O imposto pode ser pago em até 4 cotas iguais, mensais e sucessivas, desde que o valor de cada uma não seja inferior a R$ 50. Se o imposto total for inferior a R$ 100, o pagamento deve ser feito em cota única. Tanto a cota única quanto a primeira parcela vencem no dia 30 de setembro de 2026. O envio fora do prazo estabelecido sujeita o contribuinte ao pagamento de multa de 1% ao mês calendário ou fração de atraso calculado sobre o valor do imposto devido. Para mais detalhes, você pode consultar o portal oficial da Receita Federal. O Rio Grande do Sul foi palco no dia 15 de julho de uma importante discussão sobre o comércio internacional. A Farsul, em parceria com a Câmara de Comércio Brasil-Canadá, realizou o painel Agronegócio Gaúcho e Canadá – Oportunidades para o Comércio Bilateral. O encontro ocorreu em um momento estratégico marcado pelo avanço nas negociações de livre comércio entre o Mercosul e o Canadá. O objetivo foi analisar como essas mudanças podem ampliar a competitividade do nosso agronegócio e abrir novos mercados globais. O evento, realizado na sede da Farsul, em Porto Alegre, reuniu líderes, associados e parceiros do ecossistema, consolidando o espaço como um centro de troca de experiências para o futuro do agronegócio gaúcho.
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14: Você é jovem, lidera ou quer fazer a diferença no agro gaúcho? Então preste atenção, as inscrições para a 11ª edição dos Jovens em Campo já estão abertas. O encontro, que é referência na formação de novas lideranças do nosso setor, acontece no dia 22 de julho em Cruz Alta. Este ano, o evento traz uma novidade. Além das nossas comissões jovens, que são a base do movimento dentro do Sistema Farsul, o encontro também está aberto a convidados externos. O futuro do agro gaúcho passa pelos Jovens em Campo em Cruz Alta. Inscrições gratuitas pelo site event3.com.br. Termina aqui mais uma edição do programa Sistema Farsul em Campo. Até a semana que vem.
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10: 8 horas, 22 minutos, 8:22, temperatura 24 graus.
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3: 8 horas, 26 minutos, 8h26, Integração do seu rádio. 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São 8h27, 8 horas 27 minutos. Francisco Bouzan conosco nesta manhã. Chico, bom dia.
4: Bom dia, Rafael. Bom dia, Luiz Fernando. Bom dia, Wilson. Um abraço pro Melão, né? Melão nos ouvindo aqui em Restinga Seca, né? Um abraço pro Melão, sua esposa. Falava com ele também dias atrás, tá sempre ligado no programa. O Cirne Dunque também nos ouve no interior aí. Abraço, Cirne Dunque. Bom dia para ele também. E um ótimo final de semana. Aproveita o calor de hoje também. Final de semana que vamos ter a final da Copa do Mundo, né? Jogo marcado para domingo às 16h entre a equipe da Argentina, é, conquistou a última Copa, e enfrenta a equipe da Espanha, portanto Espanha e Argentina, 16h. Mas começou também ontem à noite a retomada do Campeonato Brasileiro, ontem à noite com dois jogos. Hoje teremos aí na sequência 3 jogos. O Inter joga na próxima quarta-feira às 21h30 no Beira-Rio contra o Cruzeiro. Ontem Vitória 1, Vasco 0, Botafogo 2, Santos 1. Hoje tem às 19h30, na Bahia tem Bahia e Chapecoense. E tem também às 20 horas Mirassol e Grêmio lá no interior paulista. E tem também hoje Fluminense e Bragantino, e a retomada do Campeonato Brasileiro. Também dizendo que a Associação Esportiva Trevendense realiza Estadual de Bocha, torneio Estadual de Bocha, nesta sexta-feira, começando hoje a partir das 18h10, esquenta braço 16 duplas. E amanhã e também no domingo vai acontecer o grande torneio de bochas em Trevendas, numa promoção da Associação Esportiva Trevendense. Hoje à noite tem futsal no Ginásio de Esportes, 3 grandes jogos que vai apontar mais 3 equipes para a semifinal da competição, já que São Miguel está lá aguardando o seu adversário. São Miguel está na semifinal e vai aguardar o adversário de Móveis Wode e Rações Restinguense, que joga a partir das 7h15. Na sequência, hoje teremos Gaúcho e Galera do Fute, e depois Sulmix e Arsenal. De Sulmix e Arsenal e Gaúcho e Galera do Fute vai sair mais uma semifinal da competição. E ontem à noite tivemos também, hoje à noite, essa semana, finaliza torneio de bolão na Várzea do Agudo, torneio de bolão masculino e feminino, lá na União da Várzea do Agudo. Hoje à noite, então, finaliza, vamos saber o campeão do torneio feminino e também do torneio masculino. E no final de semana, a Sociedade de Bolão São Miguel vai sediar no sábado à tarde a fase regional do estadual de bolão na Sociedade de Bolão São Miguel, neste sábado, a partir da 1:30 da tarde. Ontem à noite, a GF de Agudo, jogando no Ginásio de Esportes de Agudo, conseguiu uma importante vitória, importantíssima na sua sequência do campeonato. A GF 3, a Horizontina 1. Os gols da GF marcado pelo Pierre marcou primeiro, o Kaká marcou segundo, quando a equipe da GF vencia por 2-0, sofreu o primeiro gol, mas o William fechou o placar, 3 para a equipe da GF de Agudo, 1 para a equipe do Horizontina. E após o jogo, nós ouvimos o técnico da equipe do município de Agudo, né? O técnico Pedro, para falar sobre essa vitória de ontem à noite, que foi importantíssima na competição.
5: Cara, estamos satisfeitos, né? A gente precisava dessa vitória, né? Eu disse para os meninos, é uma virada de chave. Um campeonato que é turno único, tu não tem como buscar depois, né? Aí tu perder em casa. Nós tivemos perdemos um jogo em casa que nós tínhamos toda a possibilidade de fazer pelo menos um ponto, mas era um início de trabalho. Começamos a trabalhar mais tarde com as outras equipes, faz o quê? Acho que não temos 20 treinos hoje no total. Mas os guris estão crescendo, principalmente defensivamente. Saber sofrer o jogo, saber o momento de aproveitar o erro do adversário. Hoje foi, estava escrito isso aí. Fora as oportunidades que a gente teve no contra-ataque, que a gente não conseguiu concluir. Muito satisfeito mesmo pelo empenho. O empenho do início ao fim, 40 minutos, sempre na mesma intensidade.
4: Deu pra notar também que o time de jovem, o time de garotos, mas que corria bastante e a intensidade foi forte, né?
5: Foi. A gente pegou dois jogos de intensidade alta, que é o Age e o time do Horizontina, né? Então são uma gurizada, corre muito, né? Então a gente tinha que saber mais fechar espaço, não deixar a jogada deles entrar. Tomamos um gol, tu vê ali, o chute saiu mascado, a gente tomou um gol, tentou abafar, mas tudo bem. Merecimento, eu acho que os guris mereceram pela vontade, pela intensidade que eles manteram, principalmente no nosso setor defensivo.
4: O próximo jogo é fora?
5: Fora contra o Lagoa, quinta que vem.
4: Tá certo, tá bom. Um abraço aí, o técnico da equipe da AGF de Agudo. Pedrinho Lima tá aqui, né? Assistiu o jogo aí. Como é que tu viu hoje? A boa vitória. A GF se comportou bem, fez uma segunda vitória na competição, Pedrinho. Tudo bem?
6: Boa noite, Igor. Tudo bem? Sim, a GF mais uma vez jogou bem. Eu achei que jogou bem. O grupo é um grupo bom e acabou tendo um bom resultado, né? Frente à equipe da Horizontina, né?
4: E é bom porque a Agudo também tem uma equipe na série principal do futsal, né? O pessoal tem que apoiar, né?
6: Tem que apoiar. Deu pra perceber hoje que o público foi maior, né? O público aplaudiu ao término do jogo. Isso é bom, mostra que a comunidade está do lado da equipe que representa a cidade e a região, né, Chico?
4: Tá certo. Pedrinho, Grazi, foi bom, né? Boa vitória. Segunda consecutiva no campeonato. Vai dar dando confiança para a equipe. O torcedor daqui a pouco pode vir mais número também, né?
7: Isso aí, Chico. Um grande jogo apresentado pelos nossos jogadores, né? Um jogo simples, mas que trouxe um resultado positivo. E eu acredito que esse é o nosso caminho. Na humildade, a gente vai conquistando cada jogo um ponto a mais, né, Chico?
4: É importante essa confiança que o grupo vai ter também com essa renovação toda que foi feita, né?
7: É isso aí. A gente precisava fazer essa mudança. As pessoas em si até criar essa confiança na equipe nova é um pouquinho demorado, mas com essa sequência de jogos bem jogados, até mesmo aqueles que a gente perdeu, foi um jogo perdido, mas não foi uma grande diferença de gols, né? Então isso tudo ajuda, né, a convidar a nossa comunidade de Agudo para vir prestigiar a nossa GF, porque a nossa AGF em cada jogo fora leva o nome do nosso município, então nada melhor do que a gente retribuir a equipe, né, comparecendo no estádio, torcendo para o nosso time municipal.
4: Isso mesmo. Ao redor aqui do ginásio, só falta o ginásio agora para ser concluído, colocado os estandes, porque a Focus Fest está chegando no município aí, Grazi.
7: Isso aí, Chico, um pouquinho de preocupação, né, em função do clima, do tempo, mas se Deus quiser vai dar tudo certo, né, a gente vê o empenho, o esforço de cada um na montagem da, né, dos estandes, dos ferros, do parque, então é justo que as pessoas tenham um final de semana em Agudo de diversão, de culinária, de um aconchego melhor, né? Não só coisas ruins, mas a Focus vem para trazer a festa do povo mesmo pro povo. Então tomara que dê tudo certo e que o tempo colabore com a gente.
4: Certamente. Um abraço, sucesso, Grazi.
7: Obrigado, Chico. Um abraço a todos da Rádio Integração.
4: Aí, Grazi de Lima Marquete, ela que é vereadora, falando através da Rádio Integração. Tá, e portanto, ontem à noite, então, vitória da GF de Agudo sobre a equipe do Horizontina, 3-1 com essa classificação. A equipe ultrapassou, inclusive, a equipe do Horizontina, que tinha 4 pontos, e a GF tinha somente uma vitória em casa, acabou indo para 6 pontos. Importantíssimo, então, essa vitória. Então, final de semana, temos aí a retomada do brasileiro, portanto, já foi ontem. Hoje o Grêmio joga logo mais à noite, às 20 horas. Copa do Mundo finaliza no domingo, com Espanha e Argentina, grande final. E hoje à noite tem grande rodada do futsal de Restinga, e aí vamos para a semifinal. A integração vai estar presente no ginásio a partir também com narração dos jogos da semana que vem. Valeu, grande abraço, um bom final de semana. 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
5: Agora são 8h41, 8h41 no seu rádio Olho Vivo, aqui pela integração do Restinga Seca, você na sintonia dos 98,5 FM, aos que nos acompanham através da Alexa, solicitando ouvir Rádio Integração Restinga Seca, na Alexa aí na sua casa, um bom dia para quem segue também a Rádio Integração lá nas redes sociais, no Facebook, no Instagram. O bom dia e o nosso muito obrigado pela sua audiência, pela sua companhia lá no radiojornalintegração.com.br, através dos aplicativos que estamos aí no seu celular, o aplicativo próprio aqui da Rádio Integração, ou lá no radiosnet.com, você acha, você procura por lá a integração e acompanha o nosso áudio, a nossa programação no seu dia a dia, nas suas manhãs, durante o dia, seja no horário aqui do jornalismo ou no musical, enfim, nos eventos que a integração acompanha e também transmite. E hoje, logo logo, teremos informações referentes à presença dos avaliadores aqui em Restinga Seca, os avaliadores para a revalidação do selo Geoparque Quarta Colônia, também conosco aqui em Restinga Seca. São 8h41, 8h41. Bom dia, Nelson Moraes. Também desejo aqui um bom dia, parabenizando aí o colega Norton Ávila pelo aniversário hoje. Bom dia, Nelson. Obrigado aí pela sintonia. Quem também deseja aqui um bom dia, um ótimo final de semana, amiga Luciane Machado. Bom dia, Luciane. Bom dia também, Vicente Guerra. Manda aqui seu abraço, seu bom dia através do 3261-1270. Quem também deseja aqui um bom dia, ótima sexta-feira. Hoje estou de aniversário também e parabenizamos ao Norton. Para nós, muitos anos de vida, saúde, felicidades. Estou na escuta aqui em Jacuí. Me chamo Rosana. Valeu, Rosana. Felicidades para você. Parabéns aí pelo seu dia. Parabéns aí pelo seu aniversário. E obrigado também sempre pela audiência, pela companhia aqui na Rádio Integração. Aí em Jacuí, interior aqui de Restinga Seca. Um abraço então para a Rosana, aniversariante de hoje, lá em Jacuí, e ligado aqui pelos 98,5 FM. São 8h43, 8h43. Nesta semana, a Rádio Integração também esteve presente através dos colegas Michael Alexandre e também a Elisana Praz, no seminário eleitoral, numa promoção da AGERT, Associação Gaúcha de Emissoras de Rádio e Televisão, tendo em vista que este ano, tão logo teremos as eleições, já estamos no período eleitoral, e o Michael conversou com o presidente da Associação Gaúcha de Emissoras de Rádio e Televisão, AGERT, o Alessandro Heck. Ouviremos em instantes essa participação aqui no programa, quando são 8h44, e lembramos que a Associadas, Farmácia Associadas aqui em Restinga Seca, sempre oferece boas dicas, boas ofertas para você aproveitar. 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

0: 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Michael, Alexandre e as informações.
1: Rádio Integração presente em Santa Maria, no seminário Diálogos Eleitorais, Propaganda Política na Imprensa, Eleições 2026. E falamos com o Alessandro Reck, ele que é o presidente da AGERT, que desde 2002 promove esse importante evento dos diálogos eleitorais, ajudando as emissoras nesse período que nós vamos entrar agora, o período eleitoral. Alessandro, seu bom dia para os ouvintes da Rádio Integração e também falando um pouco sobre esse evento.
2: Bom dia a todos os amigos ouvintes da Rádio Integração. Realmente, como tu bem lembrou, é um evento que acontece desde 2002, em parceria com o Tribunal Regional Eleitoral. Para nós, emissoras de rádio, é fundamental esse tipo de encontro, porque eu até comentei aqui que são dois pilares que nós precisamos focar nesse período, que é a questão da conformidade legal, que não é fácil. Nós estamos acostumados a ter uma certa medida de liberdade, né? E durante o período eleitoral nós temos que pensar exatamente como usar, como fazer o exercício da profissão, sem de outra forma você abrir mão do impacto jornalístico, da cobertura dos fatos jornalísticos que continuam acontecendo, né? Mas fazendo isso respeitando a regra eleitoral que está posta. Então a gente tem a questão da conformidade, a questão do jornalismo, e precisa fazer as duas conversarem. Por isso então que é bom a gente relembrar algumas questões legais, mas também atentar para novos enquadramentos, para novas resoluções que possam trazer algum entendimento diferente para esse período específico.
1: O objetivo principal é sempre o ouvinte, né? Quando a gente fala em rádio, quando a gente fala em emissoras de rádio e também o trabalho da AGERT, a gente sabe representando as emissoras, mas é essa preocupação com o ouvinte final, né?
2: Isso, no final das contas, é isso, né? O exercício do trabalho, ele prestar contas lá pro público ouvinte, para a comunidade em que a emissora está operando, que é onde a emissora impacta, né? E o impacto deve ser sempre positivo, no sentido de que a gente continue trazendo informações relevantes, significativas, apuradas, né? Aqui se falou sobre combater as fake news, então é uma realidade que é relativamente nova, a gente não tinha isso há 7, 8 anos atrás. Agora as fake news, ou enfim, as meias-verdades, elas podem surgir, e os meios de comunicação, eles não podem negociar com isso, né? Eles trabalham com fatos, com a apuração dos fatos, e precisam trabalhar essencialmente com a verdade. Então, essa é a responsabilidade e esse é o resultado que a gente espera produzir sempre para os ouvintes, que é trabalhar com a verdade.
1: Teremos outros diálogos eleitorais em outros municípios. Qual que é a agenda agora?
2: Sim, são quatro seminários.

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5: 8 horas 52 minutos, 8h52. Logo teremos a previsão do tempo, as informações com a Metso Meteorologia. E neste momento ocorre a chegada, já ocorreu então, já estão aqui em Restinga Seca os avaliadores da Unesco, e ali em frente à estação férrea também ocorre uma apresentação. Então já estamos ali com os avaliadores aqui em Restinga Seca, a presença também neste momento aqui na cidade de Restinga Seca, e essa visita que ocorre junto ao prédio da estação férrea e também logo depois lá na antiga prefeitura, o prédio, a Secretaria de Cultura, a Casa de Cultura Iberê Camargo. São 8h52, 8 horas 52 minutos. Você está com a Integração, 25 graus a temperatura nesta manhã.
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5: Conosco Luiz Fernando Nartigal e as informações, a previsão do tempo para hoje, sexta, final de semana. Luiz Fernando, bom dia.
7: Muito bom dia, Rafael. Muito bom dia a todos. Hoje nós temos a massa de ar quente ganhando força sobre o estado em função do vento do quadrante norte. Tem um chamado jato de baixos níveis, né? Sobre o sul do Brasil, sobre Paraguai, nordeste da Argentina e sul do Brasil. Esse jato de baixos níveis traz ar ainda mais quente para o estado, por isso que a temperatura hoje sobe bem mais do que ontem. Ontem já teve uma

0: expressivo, né? Ontem nós tivemos aí máxima. Santa Maria registrou 29 graus na Estação Internacional de Meteorologia, fez 27 em Cachoeira do Sul, pegando só as áreas Nacional do Soturno, 28,6. Santiago, praticamente 27 graus. São Gabriel, 27,9. Rosário, 29 graus. Lavras de Caçapava, 25 graus. Né? Mais para o sul, deu um pouco menos a temperatura. E hoje sobe mais, tá? Hoje vai subir 2 graus a mais a temperatura. Mas hoje o que vai chamar a atenção é esse vento norte. Tá? Ontem já tivemos o vento norte, né? Santa Maria, ele chegou a quase 60 km por hora. Hoje ele vai ganhar maior intensidade, esse vento norte, ele vai ser bem mais forte. Então, o tempo é bom ao longo do dia, em Restinga Seca, sol com algumas nuvens no céu, especialmente nuvens cirrocúmulo, que devem aparecer no céu. Mas é um dia que começa com temperatura bem mais alta já, né? Estação meteorológica agora, nós estamos aí com 23, 24, tem até pontos com 25 graus já. Nós vamos aí, eu acredito que vamos passar dos 30 em Restinga Seca hoje. Dá para esperar aí, talvez, uns 30, 31 graus, tá? Hoje à tarde. Então vai estar quente hoje à tarde aí, com esse vento norte que sopra moderado a forte com algumas rajadas. Nós vamos ter aí pro final de semana. Aí, final de semana, teremos instabilidade, chuva, sábado e domingo. Alto risco de chuva forte, raios, trovoadas e temporais com vento forte, queda isolada de granizo. Os volumes de chuva, estava olhando aqui agora os acumulados de precipitação para a região central do estado, para a região de Restinga Seca. Os volumes maiores, a projeção está sendo para o domingo, mas já teremos acumulados aí sábado, 20, 30 milímetros. Acumulados para o domingo, hoje. Só o modelo numérico está colocando em torno de 70 mil. E para segunda-feira, dia 20, 50, 60 milímetros de precipitação. Então, serão 3 dias com que vão ter episódios de chuva forte, com volumes elevados, pelos dados de hoje, principalmente volumes mais elevados domingo e segunda-feira. Mas eu acredito que como a região é bastante vasta, vai compreender aí já uma instabilidade que vai ser muito forte nas áreas oeste e sul do estado durante o sábado. Nós poderemos ter acumulados aí em algumas áreas chegando perto ou até mesmo ultrapassando os limites, tanto no domingo quanto na segunda-feira. Então, os volumes continuam aqueles volumes altos aí para a região, tá? De 150, 100, 150, talvez. Alguns pontos chegam somente nesse final de semana até segunda-feira a 200 milímetros. Então é bastante chuva que nós teremos entre o sábado e a segunda-feira. Rafael.
1: Luiz Fernando, e referente ainda à próxima semana, o início da próxima semana, o que é possível adiantar a partir ali de todo esse episódio de chuva que você já vem mencionando aí durante toda essa semana? Teremos uma melhora do tempo ou ainda teremos instabilidade a seguir ainda pela semana que vem?
0: Um dado que é importante falar é esse vento forte do quadrante norte hoje, tá? Algumas áreas podem ter algumas rajadas bem fortes, tá? Eu acredito ali que do lado de Santa Maria nós possamos ter rajadas hoje acima de 80 km por hora. Então, algumas rajadas de vento forte do quadrante norte hoje, mesmo com tempo bom, com sol, esse vento norte pode ser forte e trazer transtornos, tá? Então, isso é um complicador. Para o final de semana, há uma estimativa de que as rajadas de vento temporais, com rajadas de vento forte, possam ocorrer na madrugada, né, na madrugada e de manhã, com rajadas aí de 80, talvez alguns pontos possam ter até 90 km por hora. São ventos muito fortes aí para o sábado. Domingo não vai ser muito diferente, tá? Então, a partir do tempo aí de 80, as projeções. Claro que são esses temporais com ventos, com ventania, com vendaval, eles tendem a ser localizados, tá? Então, mas ficar atento aí aos ventos fortes, sábado e domingo, e ainda na segunda-feira. Será a mesma situação mesmo potencial para temporal com vento forte, queda de isolada de granizo, tá? Sábado na quinta-feira. Depois disso, nós teremos ainda terça-feira, acredito que ainda vai ter instabilidade, mais fraca, mas vai ter instabilidade. Então, a terça-feira pode contar com um quadro de mau tempo ainda. Mas aí já não, os volumes serão volume baixo de precipitação, não é sem risco de se ter temporal, né? E depois o tempo na quarta-feira não tem chuva. Agora a chuva deve retornar talvez no final da quinta-feira, quinta para sexta, mas com baixo da acumulada. Então vai ter alguma instabilidade lá de quinta para sexta, mas os volumes são baixos. Tá? Não vai ter queda expressiva de temperatura, até lá para quarta-feira talvez faça aí 11, 12 graus, né? Talvez lá depois, no final de semana, tenhamos 12, 13 graus de temperatura, ou seja, não vai ter queda expressiva de temperatura. Então, depois da instabilidade de sábado, segunda-feira, ainda tem instabilidade de chuva na terça-feira, né? E depois melhora o tempo para quarta, e aí de quinta para sexta vai chover mais depois. Qualquer coisa. Tá? Volumes bem baixos mesmo. Eu diria que seria chuva fraca ou garoa, tão somente de quinta para sexta. Rafael.
1: Luiz Fernando, a gente agradece aí as informações e seguimos atentos também às publicações, enfim, tudo aquilo que vocês, através da Metsul, estão aí divulgando e orientando também a nossa população. Muito obrigado, um bom trabalho, a gente deseja um bom fim de semana.
0: Da mesma forma, Rafael, um excelente dia. Excelente final de semana, que tudo corra bem aí. Final de semana, voltamos na segunda-feira. Um abraço.
1: Um abraço, Luiz Fernando Nartigal, a previsão do tempo, as informações através da Metsu Meteorologia, quando são 9 horas, 1 minuto, 9 e 1. 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
2: 9h02, 25 graus a temperatura.
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5: Agora são 9h05, 9h05, 25 graus é a temperatura. 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
5: Valeu, valeu, Larissa. Bom fim de semana, bom trabalho e até a próxima semana.
6: Obrigado, tchauzinho.
5: Tchau, tá aí a Larissa. São 9h09, 9:09. É a Integração e o programa Olho Vivo.
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5: Nove com dez e a Polícia Civil prendeu temporariamente na manhã de ontem, em Alvorada, um homem de 30 anos de idade investigado pela prática de duplo homicídio ocorrido em Dona Francisca no dia 7 de julho. Além disso, foram cumpridos dois mandados de busca e apreensão em Alvorada, sendo apreendido um veículo utilizado no crime, telefones celulares e mais R$ 1.300 em dinheiro. As investigações prosseguem para a identificação dos demais envolvidos no crime e a elucidação da motivação. A ação foi realizada pela Delegacia de Polícia de Dona Francisca, coordenada pelo delegado Giovanni Lovato. Na manhã de ontem, também a Delegacia de Agudo cumpriu mandado de prisão preventiva no bojo de investigação de extorsão praticado por facção criminosa que atua no tráfico de drogas local. Na última semana, outras duas preventivas já haviam sido cumpridas referentes ao mesmo fato, sendo que os presos permanecem segregados. A prisão do indivíduo de 23 anos, natural de Arroio dos Ratos, ocorreu no centro de Agudo. O preso possui antecedentes policiais por roubo qualificado, porte irregular de arma de fogo e extorsão. Após os trâmites legais, o preso foi encaminhado ao presídio estadual de Agudo. A ação foi coordenada pela delegada Jaqueline Pellegrini, titular da Delegacia de Polícia de Agudo. 9h10, 9:10, e nós vamos até a Estação Férrea, aqui em Restinga Seca, um dos pontos de visitas dos avaliadores, o Geoparque Quarta Colônia e a revalidação do selo Unesco para o Geoparque. Norton Ávila acompanha as informações, Norton.
8: Rafael e ouvintes, eu retorno à programação diretamente aqui da Estação Férrea de Restinga Seca, chegada então dos avaliadores da Unesco, o Jean-Luc Debois da França e também a Daniela Rocha de Portugal, chegando neste momento então, e já foi apresentado então a dança afro através dos quilombolas aqui de Restinga Seca, e neste momento a apresentação por parte da história dos quilombolas aqui em Restinga Seca, a Raquel Ramos, que é a coordenadora do Geoparque aqui em Restinga Seca, também fazendo a apresentação nessa roda de entretenimento aqui em frente à Estação Férrea, juntamente do prefeito Norton Soares, recebendo então esses avaliadores neste momento com a apresentação dos quilombolas aqui do município de Restinga Seca. A prefeita de Nova Palma, Jussemara Rossato, que é a coordenadora do Geoparque Mundial da Unesco, acompanhando essa apresentação, acompanhando o roteiro, e aqui em Restinga Seca, né, prefeita? Bom dia.
9: Bom dia, Norton. Bom dia a todos os radiovintes. Emocionadíssima com essa apresentação do grupo de dança aqui, representando os afrodescendentes e o relato e da importância da formação do nosso território composta pelas 5 etnias e aqui muito bem representada pelos afrodescendentes. Muito emocionada de estar aqui neste lugar também que representa a nossa rede, a nossa aviação férrea, quando tudo começou aqui em Restinga Seca e o desenvolvimento também surgindo a partir da, né, do transporte da aviação férrea. Estar aqui no município de Restinga juntamente com os avaliadores, uma honra, uma satisfação, e de ver essa representatividade dos povos afro também aqui. Obrigada, Norton, pela oportunidade.
8: Tá certo. Obrigada, prefeita de Nova Palma, Jussemara Rossato, ela é coordenadora do Geoparque Mundial da Unesco. A gente pede licença aí que a gente vai ouvir agora o prefeito de Restinga Seca, Norton Soares.
10: Em eventos, em atividades culturais do município, e sempre que possível também eles recebem turistas, porque aqui é uma região da estação ferroviária, onde a gente recebe grupos de turistas, e quando eles conseguem encaixar alguns grupos, eles vêm aqui e se apresentam, ou aqui ou lá, no outro prédio onde vocês vão visitar também. quero convidar vocês para a gente ir então até a placa de identificação desse território, desse GeoCity, que é aqui ao lado, bem na borda da rua aqui.
8: Isso, o prefeito Norton Soares, prefeito de Restinga Seca, Rafael, conversando então com os avaliadores da Unesco, nesse momento então deslocamento para a placa e logo mais entrando também junto ao prédio da estação férrea aqui do município de Restinga Seca para acompanhar tudo que foi preparado para receber os avaliadores. Temos aqui também, além da comunidade quilombola, o mascote de Restinga Seco, Bidu, e também aproveitar e conversar com o Matheus Ferrari, ele que é o secretário de Desenvolvimento Econômico e Inovação aqui, junto à Estação Férrea, e falar a oportunidade, Matheus, em receber esses avaliadores, um momento que fica para a história novamente de Restinga Seco. Bom dia.
11: Bom dia, Norto. Bom dia a todos os ouvintes da rádio. É muito importante para nós, enquanto agentes políticos, receber essa comitiva internacional da Unesco que faz a revalidação do selo do Geoparque. Isso não é uma simples viagem, uma simples vistoria, mas sim uma revitalização, uma valorização do nosso território e principalmente pela a validação do desenvolvimento da nossa região e essa grande crescente, né, Norton, que a quarta colônia vem enfrentando aí, vem passando pelas essas grandes melhorias, por essa valorização que nós estamos tendo. Então, estamos muito felizes, é um dia histórico, mais uma vez, para Restinga Seca, e que venham mais momentos como esse, e a gente está muito feliz.
8: Certo, obrigado ao Matheus Ferrari, ele que é o secretário de Desenvolvimento Econômico e Inovação aqui em Restinga Seca. Rafael, recebendo também os avaliadores, estamos ao vivo também no Facebook com as imagens, e tão logo encerra a visita aqui na Estação Férrea de Restinga Seca, também estaremos acompanhando a visita na Avenida Júlia Castilhos, na parte alta da cidade, junto à Casa de Cultura Iberê Camargo, aqui no município de Restinga Seca. Norton Ávila para a Rádio Integração.
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5: 9:16, 9:16, 25 graus é a temperatura em Restinga Seca. Você está com a Integração, programa Olho Vivo, nas informações nesta manhã. Bom dia, Cássio Gal. Bom dia, Cássio. Também desejando aqui os parabéns ao Norton Ávila. Bom dia, Cássio. Obrigado pela sintonia. Quem mais aqui manda o recado? Um bom dia para todos que estão conosco na sintonia. Felicidades aí ao Norton Ávila pelo aniversário hoje. A mensagem aqui da Sônia. Um abraço, Sônia. Obrigado aí pela sintonia. E a todos os demais que estão em sintonia aqui da Rádio Integração. Amiga Sônia Carvalho, lá no bairro São Luís. Um bom dia também lá para a família Falcone, sempre na audiência aqui da Rádio Integração. Um abraço a todos vocês. 9:16, Rita de Cássia chegando com as informações da Lotérica Santa Rita. Bom dia, Rita.
12: Bom dia, Rafael. Bom dia aos ouvintes. Estamos aí então com as informações aqui da Lotérica Santa Rita. E temos aqui os resultados das loterias de ontem. Começamos com a Time Mania, concurso 2.416. Números sorteados: 17, 30, 36, 50, 70, 74 e 77. O time do coração sorteado é o Curitiba do Paraná. Está acumulada a Time Mania R$4.200.000 para o sorteio de amanhã, sábado. Temos aqui também dia de sorte, concurso 1247. Números sorteados: 12, 16, 20, 21, 24, 26 e 30. O mês de sorte é dezembro. E permanece acumulado também. Teremos novo sorteio hoje, dia de sorte, R$2.500.000 para os 7 acertos. Loto Fácil, concurso número 3.737. Números sorteados: 02, 03, 05, 06, 08, 09, 11, 12, 13, 14, 15, 17, 22, 23 e 25. Tivemos 6 acertadores do Loto Fácil de ontem. Cada um levará um prêmio de R$1.371.194. Quina, concurso 7.067. Números sorteados: 05, 08, 18, 25 e 55. Permanece acumulada a quina. Novo sorteio hoje, 8 milhões de reais para os 5 acertos. Já estamos com bolões prontos aqui na Lotérica Santa Rita para a quina de hoje. Temos mais depois também. Vamos passar o resultado da Mega Sena, concurso 3.032. Números sorteados: 08, 12, 23, 27, 42 e 43. A Mega Sena também está acumulada. Novo sorteio amanhã, sábado, 35 milhões de reais é a previsão do prêmio para esse sorteio de amanhã. 6 acertos, já estamos aí com as apostas abertas e também com o bolão pronto aqui na Lotérica Santa Rita. Temos então as loterias, os resultados das loterias, e teremos para hoje as loterias da sexta-feira. Teremos Super 7, 3 milhões e 500 mil reais. Teremos também Dia de Sorte em 2 milhões e 500 mil reais. Dupla Sena, 1 milhão e 200. Time Mania, 4 milhões, aliás, desculpa, Loto Mania, 1 milhão de reais. Isso hoje, minha gente. Quina, 8 milhões, e Loto Fácil, 2 milhões de reais. Essas são as loterias desta sexta-feira: Loto Fácil, Quina, Loto Mania, Dupla Sena, Dia de Sorte, Super 7. Apostas abertas até 18 horas de hoje. O nosso bolão aí também à disposição para os nossos clientes e ouvintes, até que tivermos cotas aí à disposição. Então, 8 milhões para a Quina, bolão da Quina para hoje. Sexta-feira também é dia das previsões para o final de semana. Nós temos amanhã o sorteio das loterias do sábado, normalmente. Teremos amanhã, então, novamente Dia de Sorte, Loto Fácil e Quina. Então, de segunda a sábado, essas três loterias são sorteadas todas as noites, né? Então, que o sorteio é a partir das 20 horas. E nós temos, então, de segunda a sábado, todos os dias, sorteio de Loto Fácil, Quina e Dia de Sorte. E amanhã teremos aí também Time Mania, a mais milionária, né? Mais milionária, 74 milhões. Teremos também a Mega Sena em 35 milhões de reais. São as loterias para o final de semana. E estaremos trabalhando até amanhã, meio-dia, com as loterias também que serão sorteadas amanhã à noite, tá bem? Nós lembramos mais uma vez que a gente não está passando resultados e nem falando sobre loteria federal, porque neste mês nós temos aí o sistema bloqueado para a loteria federal em função de algumas mudanças aí que estarão acontecendo, e nos próximos dias nós estaremos aí divulgando também essas mudanças. Assim que a gente receber os novos bilhetes para o mês de agosto, nós estaremos divulgando as mudanças na loteria federal e também repassando os nossos ouvintes e apostadores. São essas informações. Desejo a todos uma boa sexta-feira, um bom final de semana e até segunda-feira, se Deus quiser. Bom dia, Rafael. Bom dia aos ouvintes. Até lá.
5: Até lá, Rita. Um ótimo fim de semana e bom trabalho.
12: Também, tchau, tchau.
5: A participação da Rita, as informações das loterias da Caixa, Lotérica Santa Rita conosco nesta manhã. São 9h23, 9h23. Recado importante, e o convite inclusive, porque hoje, logo mais, hoje sexta-feira, agora pela manhã, atenção moradores aqui da cidade, a partir das 10 horas da manhã, será realizada uma apresentação junto aos moradores lá da Associação dos Idosos de Restinga Seca, a Casa do Idoso Marino Lovato. A apresentação será aberta ao público e toda a comunidade, então a banda da Brigada Militar irá realizar esta apresentação hoje, logo mais a partir das 10 horas da manhã. Isso, às 10 horas da manhã, você confere então essa apresentação que teremos hoje. Quem comunica e convida é o Cid Venturini Dotto, presidente da Associação dos Idosos aqui de Restinga Seca. Então, hoje teremos esta apresentação logo mais, né? Daqui a 37 minutos, então, inicia a apresentação da banda da Brigada Militar junto à Casa do Idoso, lá na parte alta da cidade, Casa do Idoso, Marino Lovato, aqui em Restinga Seca. E, em seguida, também o Bid dá o recado, participa conosco. Também, neste momento, ocorre a presença dos avaliadores da Unesco. Estão presentes ali junto à estação férrea. A gente vai com o áudio aqui da nossa transmissão, Luiz Fernando. A presença ali dos avaliadores que estão visitando neste momento as dependências da estação férrea aqui em Restinga Seca. A equipe da integração, através do Norton Ávila, o Marcelo Rodrigues e o Thiago Marques, acompanham neste momento essa visita dos avaliadores aqui em Restinga Seca. Estamos aí nas imagens, através do Facebook aqui da Rádio Integração. Tem neste momento a apresentação ali das comunidades de São Miguel, apresentando então um pouco sobre a história, enfim, de todos os costumes. Já tivemos ali as danças que ocorrem também nesta oportunidade ali junto ao prédio da Estação Férrea, aqui em Restinga Seca. São 9 horas 25 minutos, 9:25, intervalo, em seguida voltamos.
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1: Agora são 9:30, 9:30 no seu rádio. 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Ótima sexta, um ótimo fim de semana. 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E também o convite aqui da Brigada Militar, a banda da Brigada Militar, que estará logo mais junto à Casa do Idoso. E o Bid está conosco, ele que é o presidente da Associação dos Idosos aqui de Restinga Seca, o Cid Venturini Dotto. Bom dia, Bid.
2: Bom dia, Rafael. Bom dia aos ouvintes da Rádio Integração. Aqui é o Bid, presidente da Casa do Idoso Marino Lovato. Hoje, às 10 horas da manhã, estará se apresentando na sede da Casa do Idoso Marino Lovato a banda da Brigada Militar de Santa Maria. Eles estarão aqui fazendo uma apresentação, né, para os idosos, mas também é uma apresentação aberta à nossa comunidade. Então a gente estende o convite a quem quiser ir lá hoje, 10 da manhã, 10h15, é uma apresentação de 30 a 40 minutos. Então o pessoal está convidado a ir lá e também a prestigiar essa apresentação. Tá joia? Muito obrigado, um abraço a todos.
1: Valeu, valeu, Bid. Tá aí o convite. Então, logo mais, 10 horas da manhã, a banda da Brigada Militar aqui em Restinga Seca, junto à Casa do Idoso, a Associação dos Idosos de Restinga Seca, a Casa do Idoso Marino Lovato, lá na parte alta da cidade. Convite especial aí por parte dos integrantes. E um abraço também lá aos vovôs que nos acompanham sempre, acompanham aqui a Rádio Integração. E o Duda dá um recado, também traz aí a sua participação, os chamados de hoje, agência de Correios aqui em Restinga Seca. Bom dia, Duda.
3: Bom dia, Rafael. Bom dia, Wilson. Tudo bem, gurizada? Tudo tranquilo. Esperando a chuva aí, que tomara que não seja muito, né, Wilson? Eu acho que não, vai dar pra passar tudo tranquilo. Aproveitar e mandar um abraço lá pro seu Renato Laval, lá na guardinha. Cuida das crianças aí, seu Renato. As crianças não tão fáceis, hein? Tá bom. Hoje nós temos documento registrado para as seguintes pessoas: Jaqueline Santana, Célio Silo Aires Guedes, Eduardo Dalameia da Luz, José Clenar de Souza Pires, Samuel Ferreira Oliveira, Luiz Fernandes Carvalho, Pedro Acemar Marques, Edi Carlos Carvalho. E também temos documento do INSS para as seguintes pessoas: Joel Ferreira dos Santos, Delmar Melo Campos, Rafael Borges Barbosa Ken, João Claito Silva da Rosa, Maiara Silene Camargo Matidor, Ana Lúcia dos Santos Antunes, Jaqueline Moraes de Lara Falcone, Gislaine Guedes dos Santos, Jocelane Asta Carvalho de Sena, Clecimar Friedrich e Ilo Pedro Vaz. Seria a nossa chamada de hoje, o amigo Rafael Wilson. Um ótimo final de semana e até segunda-feira.
1: Valeu, valeu, Duda. Até segunda. Um abraço, Duda. Bom dia lá pro seu Renato, né? Então, cuidar aí da gurizada, então, seu Renato. Um abraço aí pro amigo lá na Guardinha, os nossos ouvintes aí na Guardinha, Tresilhas, por todo o interior aqui de Restinga Seca. É o bom dia da integração a todos vocês. A todos que nos acompanham, que participam aqui pelo 3261-1270, Quem também deseja aqui uma feliz sexta-feira e um feliz aniversário ao colega Norton é a Regina Figueiredo Mor. Bom dia, Regina. Obrigado aí pela companhia. Quem mais aqui manda um recado? A amiga Cirlei Santos, amigos do Bom Retiro, também desejando uma ótima sexta-feira. O Lorivo, Lorivo Mate também, que a sexta nos traga paz, fé, saúde e alegria. Valeu, Lorivo. Lorivo Mate lá na Técnica Eletrônica, acompanhando sempre a Rádio Integração. 9 horas 35 minutos, 9:35. 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
1: 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São 9 horas 42 minutos, 9h42. Lembramos que logo mais a banda da Brigada Militar realiza a apresentação junto à Casa do Idoso Marino Lovato, aqui em Restinga Seca. A apresentação é aberta ao público. Toda a comunidade é bem-vinda a participar, assistir lá também a apresentação no dia de hoje, logo mais às 10 horas da manhã, 10h15 da manhã, teremos esta apresentação. 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
1: Isso aí, Jucinara. Dado o recado aqui na integração, 9h45, 9h45, no seu rádio, programa Olho Vivo, integração de Restinga Seca. E retornamos com informações, presença dos avaliadores da região, a avaliação para a revalidação do selo Geoparque Quarta Colônia, Norton Ávila e a equipe da integração acompanhando a programação que ocorre aqui em Restinga Seca na manhã desta sexta-feira. Norton?
12: Rafael e ouvintes, retornando então na programação, seguimos aqui na estação férrea de Restinga Seca e a comitiva da Geoparque Quarta Colônia, os avaliadores da Unesco, já conhecendo aqui toda a estrutura da estação férrea, conosco a Eduarda Brum, ela que é diretora, coordena essas atividades também juntamente da professora Jucemara Rossato, está acompanhando aqui, Eduardo, desde ontem, dia intenso, e hoje as primeiras impressões aqui em Restinga Seca. Bom dia.
13: Bom dia Norton, bom dia ouvintes da Rádio Integração. Estamos aí vivendo dias intensos, né? Desde o nosso dia zero, com a nossa ida para Porto Alegre, saindo de madrugada. Momentos que estão sendo muito especiais, deu uma energia muito boa. Ver tudo isso acontecendo, o envolvimento das comunidades, nos deixa muito confiantes que tudo dará certo na revalidação do nosso selo.
12: E aqui em Restinga Seca, acho que já conhecia antes a estação e também os avaliadores. Hoje visitando aqui Restinga Seca, o roteiro, destacar o roteiro aqui em Restinga, mas também no dia de hoje.
13: Claro, um momento muito especial, a apresentação, né, da comunidade de São Miguel, representando as outras duas comunidades quilombolas aqui do território, não só da Quarta Colônia, mas também de Restinga Seca como um todo, né, mostrando essa cultura, essa miscigenação que nós temos aqui no território. Nós teremos momentos de apresentações culturais de todas as etnias presentes, né? Hoje eles puderam observar a apresentação da etnia afro, teremos a apresentação cultural alemã, teremos a apresentação cultural italiana, mostrando a riqueza cultural, o patrimônio cultural que temos aqui no território.
12: E também logo mais saindo aqui de Restinga Seca, vão se deslocar para Agudo, né?
13: Isso mesmo. Logo mais iremos a Agudo, onde passaremos pelo Instituto Cultural Alemão, o IKBA, seguiremos para a Praça Central do município, almoçaremos comida típica alemã, seguimos para o Cerro da Figueira e hoje de tarde temos um momento muito importante também, que é a mostra de educação patrimonial no município de São João do Polêsine.
12: E finaliza o dia em Dona Francisca.
13: Finalizamos o dia no jantar, na abertura da semana do município de Dona Francisca. Um dia intenso e de muita emoção.
12: Cansativo, mas vale a pena, né?
13: Vale a pena, com certeza. Nós estamos cansados, os avaliadores estão cansados, mas a energia não falta nesse momento.
12: Tá certo. Obrigado e boas atividades.
13: Obrigada, nós que agradecemos pelo acompanhamento de sempre. Seguimos.
12: Tá certo. A Eduarda Brum, ela que é diretora do Geoparque Quarta Colônia Mundial da Unesco, também a participação da Juliana Vendrusco, integrante do Condesus e também do IGR, aqui da nossa Quarta Colônia. E que muito tempo, né, Juliana, frente ao Condesus, também conhece muito bem a realidade, a história de como iniciou o Geoparque e agora visitando aqui a nossa Restinga Seca. Bom dia.
14: Bom dia a todos os ouvintes. É uma grata satisfação que a gente está em plenas atividades para a revalidação do nosso território, né, Norton? A gente está ciente de que crescemos muito nesses 4 anos, né? Que o consórcio, além de ser hoje a entidade mantenedora do Geoparque, né, ele vem

0: originários, né? Enfim, da natureza, tudo que possa agregar e valorizar o pertencimento que a gente tem pela Quarta Colônia.
1: Juliana, inclusive está acompanhando aqui integrantes, tanto do governo federal como estadual, estão acompanhando essa comitiva, né?
0: Sim, Norton, nós temos a Regina, que ela é do Ministério do Turismo, que está nos acompanhando nessa jornada de revalidação. Ela trabalha diretamente com a Unesco, ela é da Unesco Brasil, no Ministério do Turismo, né? E ela vem presenciar como os territórios certificados como o Geoparque desenvolvem a sua política para agregar valor aos seus territórios. É um novo conceito de desenvolvimento, né? Então, assim, para eles também é importante conhecer esse conceito.
1: Juliana, são momentos distintos, né? Quando buscava-se o selo em 2022, 2023, agora já com o selo conquistado e manter, são duas situações distintas. Quem vive hoje a revalidação e o que foi há anos atrás na busca do selo e está seguindo o cronograma. Tenho certeza que foi sucesso outra vez, tanto o cumprimento de horário, que seria apresentado em cada município, está tudo correndo normalmente como foi planejado.
0: Sim, Norton, graças a Deus a chuva está nos dando um alívio, né, que ainda não aconteceu, e a gente tem conseguido cumprir o cronograma, a gente tem conseguido ser mais leve, no sentido de que já estamos na segunda vez, a nossa comunidade já está ciente do que é Geoparque, da importância que tudo isso tem trazido para nós, os nossos parceiros, os nossos geoprodutos, os nossos amigos do Geoparque, que se manifestam de forma autêntica, mas de muita apropriação do que estão fazendo no território.
1: Rapidamente, Juliana, já que eu citei o IGR, o que é o IGR?
0: O IGR Quarta Colônia trabalha uma região, que é a Quarta Colônia, né? No caso, trabalha a nossa região, que é dos 9 municípios, já era consórcio, já era com marca registrada, é Geoparque, e a gente faz a mediação desse território como instância de governança regional no turismo para com o Estado e com a União, né, o Ministério do Turismo. Então, assim, de forma isolada, os municípios se dirigem à IGR Quarta Colônia, que os representa dentro da esfera estadual e federal.
1: Tá certo. Obrigado e bom roteiro aí. Seguimos para o Restinga, então, logo agudo, né?
0: Isso aí, Norton. Eu queria lembrar também que nós temos a presença do Álvaro Machado, da Secretaria do Turismo do Estado, que está aqui, que ele faz parte do Comitê Estadual dos Geoparques, né? Então, ele está acompanhando toda a missão e estará conosco nos próximos passos da missão. Obrigada, Norton, pela oportunidade de estar aqui e a todos um bom dia.
1: Obrigado a Juliana Vendrusco, ela que integra o CONDESUS, o Consórcio de Desenvolvimento Sustentável da Quarta Colônia, Rafael Vinci. Nosso registro, então, junto aqui à Estação FR de Restinga Seca, então logo encerrando aqui, estaremos acompanhando também, junto à Casa de Cultura Iberê Camargo, na antiga Prefeitura, o prédio, recebendo os avaliadores da Unesco, vindo da França e também de Portugal, e a comitiva do Quarta Colônia Geoparque Mundial da Unesco.
2: Valeu, Norton Ávila, conosco acompanhando esta comitiva que está presente ali junto à Estação Férrea, logo depois se deslocando até o prédio Miguel de Pata, Dr. Miguel de Pata, antiga prefeitura lá na parte alta da cidade, aqui em Restinga Seca, que fica aí a lembrança, né? Quem deseja também acompanhar essa participação, a revalidação por parte dos avaliadores que estão presentes aqui em Restinga Seca no dia de hoje ou agora pela manhã, também se façam presentes acompanhando esta atividade. Também teremos agora, a partir das 10 da manhã, lembrando mais uma vez que a banda da Brigada Militar estará realizando a apresentação junto à Casa do Idoso Marino Lovato. E hoje também a programação da Expo Dona Chica, a abertura que será logo mais à tarde e a programação que segue também desde o início da tarde de hoje, agora finalizando por lá a celebração em Ação de Graças, comemorando mais o aniversário da emancipação político-administrativa de Dona Francisca, neste dia 17 de julho, hoje, aniversário do município. Agora 9h54, 9 horas mais 54 minutos, também no final de

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3: Agora são 10 horas em ponto, integração do seu rádio, hoje, sexta-feira, sextou, hoje dia 17 de julho, seguimos aqui pelos 98,5 FM, um abraço a todos que estão viajando, você que nos leva de carona, viaja com a integração e acompanha o programa Olho Vivo através da nossa programação, através da nossa frequência, através do seu rádio ou na Alexa, de todas as formas, a integração chega até você. Um abraço aos amigos e amigas. Quem manda aqui um bom dia especial também. Bom dia, amigo Rafael. Feliz sexta-feira. A nossa amiga Nilce. Bom dia, Nilce. Ela que esteve no último domingo aqui em Restinga Seca, na festa do Colônio do Motorista. Um abraço, Nilce. Obrigado pela companhia, pela audiência, pela presença também sempre conosco aí através do rádio, acompanhando aqui a Rádio Integração. Valeu, Nilce, muito obrigado aí pelo carinho, pela presença também na audiência nesta manhã, acompanhando aqui o programa Olho Vivo. 10 horas, 1 minuto, 10:01. 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temperatura neste momento, hein? Hoje, dia 17 de julho de 2026, temperatura de verão, hein? 27 graus aqui em Restinga Seca nesta manhã, quando são 10 horas 13 minutos, 10 com 3. Você está com a integração e o destaque para o dia de hoje, para esta semana, é a presença dos avaliadores, os avaliadores que estão percorrendo os municípios da nossa região e participando nesta missão da Unesco, os avaliadores da Unesco, em missão para a revalidação do selo Geoparque Quarta Colônia. A programação ela ocorre agora pela manhã, aqui em Restinga Seca, pouco estavam ali na estação férrea, agora ainda pela manhã, neste momento em deslocamento lá para o prédio Miguel de Pata, Casa de Cultura Iberê Camargo, antiga prefeitura aqui em Restinga Seca, é o que ocorre nesta manhã aqui em nosso município e daqui para os demais pontos que ainda serão realizadas estas visitações no dia de hoje. 10 horas, 3 minutos, 10 com 3 no seu rádio, programa Olho Vivo, aqui pela integração, pelos 98,5 FM, logo logo mais informações.
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3: Agora são 10h08, 10 horas mais 8 minutos. Logo, logo, mais informações. Teremos aí a participação do Norton Ávila com os avaliadores da Unesco. Essa presença que ocorre no dia de hoje, aqui em Restinga Seca. E teremos aí o deslocamento também para os demais pontos também aqui da cidade ou da nossa região então, que teremos esse deslocamento também. São 10 horas mais 8 minutos, 10 e 8, você está com a Integração e o programa Olho Vivo. 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
3: 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Também o convite especial para Agudo, que teremos agora a partir da próxima semana, mais uma edição da Folksfest e a Expo Folks chegando. Eventos que a Integração estará acompanhando também, agora na próxima semana, já a partir do dia 23, que teremos esta participação lá em Agudo, com a grande festividade que é a Folksfest em Agudo e a presença da Rádio Integração.
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2: São 10:11, 10:11. 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Nós estamos aí com a temperatura nos 27 graus neste momento, aqui na rua Augusto Rossi. E lembrando que agora pela manhã ocorre também a apresentação da banda da Brigada Militar. É a apresentação que é realizada lá na Casa do Idoso, Marino Lovato. A apresentação que é aberta ao público, inclusive lá os moradores ou os vizinhos ali também, os moradores lá da Casa do Idoso, assistindo também a programação que é desenvolvida por lá nesta manhã. 10:12, 10:12, 27 graus é a temperatura. Tem o recado também do Tomás Bortoluzzi, o Tomás, que destaca a abertura do período ali para reservas para os jantares que teremos em Vale Vêneto, Semana Cultural Italiana em Vale Vêneto, a partir da próxima semana.
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2: Tá aí, valeu Tomás. Tomás Bortoluzzi, Semana Cultural Italiana Vale Vêneto, São João do Polesine. E a programação que inicia lá a partir do dia 26, lá em Polesine. São 10:14, 10:14. Na integração, você acompanha sempre aos sábados também o Conexão Agro. 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Nós voltamos aí com informações. Norton Ávila segue acompanhando a missão de revalidação do selo Geoparque. A presença dos avaliadores hoje aqui em Restinga Seca.
4: Rafael e ouvintes, a gente retorna então na manhã desta sexta-feira acompanhando a comitiva do Geoparque Quarta Colônia, os avaliadores da Unesco. E acompanhando a comitiva desde o dia de ontem, o Ricardo Dotto, ele que é o vice-prefeito do município de São João do Polesine, onde estivemos pela manhã e hoje à tarde estaremos novamente em São João do Polesine, Ricardo. Mas agora aqui em Restinga Seca falar em oportunidade em acompanhar essa comitiva e com certeza aí vamos revalidar o selo de Geoparque. Um bom dia.
5: Bom dia, Norton. Bom dia a todos os ouvintes da Rádio Integração. Realmente, como você falou aí, é uma missão muito, um compromisso muito sério da gente de fazer com que esse Geoparque seja revalidado. Isso cabe só a nós, é um Geoparque feito de pessoas para pessoas, né? Então, esse momento aí é muito importante, muito crucial aí para que tenhamos como título Geoparque Quarta Colônia, né, Norton?
4: Isso aí, Ricardo. E ontem, inclusive, né, lá em Vale Vêneto, estava em casa e pôde recepcionar, então, a comitiva que esteve participando também, estava em casa e pôde mostrar também as belezas de Vale Vêneto, né?
5: Sim, estamos passando aí por todos os municípios que fazem parte aí do Geoparque, todos eles aí mostrando o que tem de melhor, né? O que tem de interessante, o que tem de bom para os turistas. Então, acho que a impressão é muito positiva e com certeza nós vamos conseguir essa revalidação aí.
4: Tá certo, obrigado aí ao Ricardo Dotto, Rafael Vincelli, que é o vice-prefeito do município de São João do Polesen. Neste exato momento, então, a comitiva entrando aqui junto ao prédio Miguel de Pata, conduzido aqui pelo prefeito Norton Soares, a comitiva dos avaliadores da Unesco, aqui junto à Casa de Cultura Iberê Camargo, conduzidos aí pelo prefeito Norton Soares, sendo recebido também pela Raquel Ramos. E vamos ouvir então o pronunciamento por parte do prefeito de Restinga Seca.
6: Bom, aqui no hall de entrada. No hall de entrada da nossa Casa de Cultura, a gente tem permanentemente alguma coisa em exposição. Nesse momento é essa do artista local, mas aqui a gente também faz decoração de Natal, decoração de Páscoa, faz exposições das artistas locais também. Acaba sendo um local de recepção, né, dessa parte mais cultural, integrado com a parte administrativa. Os funcionários têm aqui também, né, trabalham junto aqui. Então, convido vocês para dar uma olhadinha na exposição do momento. Tu quer mostrar, Júlio?
4: Pode ser. Júlio Sônego falando neste momento.
7: Bom dia, eu sou o Júlio, diretor de cultura de Restinga Seca. E eu faço mais essa articulação aqui dentro da Casa de Cultura. Então, essa exposição que a gente tem aqui do nosso humorista local, né, um artista local, tem toda a trajetória dele de 25 anos de vida, de obra, tá? Então, se vocês quiserem dar uma olhada, fiquem bem à vontade.
4: Aí o Júlio Sônego, ele responde também pela parte da cultura aqui no município de Restinga Seca. Conversar também com a Chayane Grigoletto Dotto, ela é a primeira-dama e já foi secretária também, sabe muito bem desse espaço, né, Chayane? Em oportunidade de receber os avaliadores, está acompanhando também desde ontem a comitiva, sua avaliação de ontem, claro, né, hoje apresentando Restinga Seca. Um bom dia.
8: Bom dia, Norton, bom dia a todos que nos acompanham. É uma grata satisfação poder participar desse momento novamente. Nós participamos da primeira avaliação e é um sentimento de pertencimento e de orgulho muito grande. E principalmente ver a comunidade envolvida participando junto desse momento, que é o grande significado do Geoparque, que são as pessoas, né? Eu vejo de uma forma muito positiva. A avaliação de ontem foi muito satisfatória. A gente teve novidades, né? O roteiro está sendo diferente do primeiro roteiro. Não estamos visitando os mesmos locais. O próprio Miguel de Pata, na primeira avaliação, ele estava em reforma, então nós só passamos na frente, né? Eles não conheceram. E nos outros municípios também. E tem se frisado muito sobre a participação cultural e humana, né? Não somente dos prédios públicos, dos espaços públicos, mas também da contribuição humana para o Geoparque. Então a gente fica muito feliz de estar participando desse momento e é uma alegria muito grande ver essa missão acontecendo em Restinga Seca e com mais avanços, né, do que 4 anos atrás.
4: Chayane, falando em cultura, lá na estação com os quilombolas e aqui com a cultura alemã.
8: Lá na estação nós tivemos a apresentação do grupo Rei Zumbi. Na primeira avaliação eles emocionaram os avaliadores e hoje não foi diferente. As pessoas que estavam na missão também se emocionaram. Foi uma apresentação muito bonita, eles têm um grupo muito significativo, né? E agora aqui no Miguel de Pata, a apresentação do grupo de danças alemãs também muito bonita. A gente agradece muito a todas as pessoas que se envolveram para participar neste momento, que é tão importante para a nossa região.
4: Tá certo, obrigado e continua acompanhando a comitiva.
8: Com certeza, Norton, até domingo.
4: Tá certo, obrigado aí a Chayane Grigoletto Dotto, Rafael Iovintes. Ela é a primeira dama do município aqui de Restinga Seca, já foi secretária inclusive aí da pasta aqui da cultura, do turismo. Sabe bem, conhece a realidade dessa questão aqui no município, os avaliadores neste momento então, junto às dependências do prédio Miguel de Pata, Casa de Cultura Iberê Camargo, conhecendo então esse espaço que foi totalmente reformado e você acompanha aqui pela Rádio Integração FM 98.5 e também estamos atualizando imagens, vídeos e fotos também nas nossas redes sociais, Facebook e também

0: 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Agora são 10h21, 10 horas 21 minutos. 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
1: 10h28, 10h28. Luiz Fernando Machado conosco nos trabalhos de áudio. O Norton Ávila conosco aqui no programa, também acompanhando os avaliadores da Unesco. Reportagem também presente através do Francisco Bolzan. E a equipe da integração, em nome de todos os demais colegas, em nome do nosso diretor Wilson Carlos Cirolini, um abraço a todos, um excelente final de semana. O Martini já vem na sequência, já vem aí com o Integração Regional. E nós voltamos na programação a qualquer momento, ou na segunda-feira, quando aqui retornaremos com o Olho Vivo, no domingo da integração. A todos, nosso muito obrigado aí pela companhia, pela presença aí dos amigos e amigas que sintonizam a nossa programação. 10h29, Martini na sequência e o Integração Regional.

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Opa, 10h30, 10h30, chegando da 98.5 FM para trazer o nosso recado, para apresentar aqui o programa Integração Regional, recheado de boas músicas, com a participação da nossa audiência, dos nossos amigos e amigas, a quem agradecemos de coração. Central Técnica Luiz Fernando Machado e a apresentação é de Luiz Carlos Martini. Até o meio-dia, sexta-feira, vento norte, tudo bem, estamos aí com saúde, que é o mais importante, esperando que você também assim esteja, né, com a saúde boa, ou que está sendo tratada, né, então, fé em Deus, meu amigo, minha amiga, 10h31, a primeira bandinha que chega, é a bandinha da alegria, né, sapecando trambone, começando assim de vereda, o programa Integração Regional.

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10:39, 10:39. 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Bom dia, seu Elvio Marcus. Como é que tá, dona Elisete? Amigo apicultor, né? Sabe tudo de apicultura aí. É um dos grandes apicultores aqui de Restinga, né? O nosso amigo, o Elvio. E quero mandar um abraço antes da próxima música e agradecer a audiência aqui para o Eduardo, né, que hoje participou aqui do programa. O Eduardo, que agora é das telas aí na rua Teodoro Marquê, né, Eduardo, rei da tela. Alô também para a Tereza e o Carlos Ventura, ouvindo o programa em Santuário. Em Cerro Branco, o amigo Paulo. Também o Valdir Kratz em Caxias do Sul. Obrigado para vocês aí pela audiência, né? Seu Lauro Peixoto, nosso amigo músico aqui da cidade, e a dona Nelda. É, gente que ouve a gente, que nem a dona Ivone Glass, aí na Vila Pelizar, o seu Ari. Também abraço grande e vamos em frente, bom final de semana. E agora é hora, sabe de quem? Os ex do baile, os atuais com Cândida, 10:42.

Oi. Beleza, os atuais, né? Os sucessos dos ex do baile 10h45, integração em Xinga Seca. Tivemos aí uma campanha em prol aí do cidadão, que teve uma lesão, não é nada boa, né? E daqui a pouco a gente vai divulgar o resultado, o Rafael vai estar por aqui também. Uma campanha que foi realizada em favor deste amigo. Enquanto isso, eu lembro que o Sindicato Rural de Xinga Seca é uma entidade que é um espaço de aproximação aí, junto à comunidade, com importantes serviços, né? Tem a advogada Franciele Bovolini, psicólogas Bruna Possebon de Souza e Lília Machado, nutricionista Bruna Bortolotto Rodi, terapeuta ocupacional Tatiane Grings e ainda o escritório agroambiental com os engenheiros Thiago Hartzbach e Fabrício Laval. Telefone do sindicato é Rui de Mundo Bischoff, é o 996515544, meu irmão, minha irmã. Olha o Sigmar ligado no programa em Santa Maria, lá no bairro Patronato. Ouvindo as bandinhas, essa é o Sigmar. E, se não me engano, aí os pais do Sigmar, que eu cheguei a conhecer e entrevistar, é o Verlo e Edith. Se já enganado, tu me corrija, tá bom, Sigmar? Mas vai um abraço aí e um bom final de semana, 10h46 e meio.

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0: Em frente com o programa Integração Regional, meu amigo, minha amiga. E hoje também tem a questão do Geoparque, né? A visitação aí na região. E hoje, especificamente em Estigacê, que o Norton Ávila, nosso colega, está acompanhando essa visitação aí e traz um boletim. Acredito que esteja aí na prefeitura ou algum outro ponto aqui da cidade. Bom dia, Norton.
1: Bom dia, Martini. Bom dia a todos os ouvintes da Rádio Integração. Martini, estamos acompanhando a comitiva do Geoparque Quarta Colônia, os avaliadores da Unesco aqui em Restinga Seca. Já passamos pela Estação Ferre, agora encerrando a participação na Casa de Cultura Iberê Camargo, se deslocando na sequência para Agudo, e conosco o prefeito de Restinga Seca, Norton Soares, que faz uma avaliação ontem, claro, nos demais municípios, mas especial nesta manhã aqui em Restinga Seca. Bom dia.
2: Bom dia, Norton. Bom dia, Martini, e todos que nos acompanham pela Rádio Integração. A gente está encerrando agora a parte de visitação específica de Restinga Seca para seguir adiante, depois vai Agudo. Mas, graças a Deus, acho que conseguimos mostrar com bastante propriedade aí a nossa história, contada a nossa história, mostrar a nossa cultura, o nosso povo. Os prédios históricos que nós também temos aí hoje recuperados e com a comunidade podendo usufruir. Eu acho que pelo brilho no olho e pela alegria que eles estão com as apresentações culturais, né, o grupo de danças afro Rei Zumbi, com o grupo de danças germânicas Jugendfreund, com o coral Voz do Vacacaí, e com o que eles estão vendo de preservação.
3: 9, 7, 20, 19...

0: do patrimônio, a gente percebe que eles estão gostando do que vem, né? Então a gente vai, com certeza, ficar mais aliviado agora, porque estava tenso, estava nervoso, né? Mas eu acho que conseguimos cumprir bem a nossa parte dessa missão, que é uma missão dos 9 municípios, é uma missão da região da Quarta Colônia, que é revalidar, que é manter o selo aqui dos 9 municípios, né? Através da Unesco, com esse reconhecimento como Geoparque Mundial. Acho que a gente vai encaminhando bem aí essa revalidação.
1: Certo. Obrigado, prefeito, e segue acompanhando a comitiva.
0: Seguimos adiante, né? Nós somos Geoparque, todos nós, então os prefeitos estão todos acompanhando a cada visita, né? Todos estão indo junto e nós estamos fazendo isso também.
1: Tá certo. Obrigado ao prefeito de Restinga Seca, Norton Soares Martins. Então estamos também desde ontem acompanhando, ontem pela parte da manhã em Polesne, à tarde em Vorá, agora pela manhã em Restinga Seca, nesse momento então se deslocando para o município de Agudo, onde ficamos lá até o início da tarde, depois em deslocamento novamente a São João do Polesne, encerrando o dia em Dona Francisca, aniversário de 61 anos de emancipação de Dona Francisca, cobertura aqui pela Rádio Integração. Tá certo, Martim? Qualquer outra informação, eu retorno ao longo da programação.
2: Ok, obrigado, colega Norton Ávila. Integração, né? O Rádio Jornalismo. E um abraço aqui pro Afonso, lá do Palácio do Sul, escreveu aqui, estamos ligados. Obrigado, Afonso. Também participando do programa e levando o nosso bom dia, é a nossa amiga, cujo nome é Jandira, Belandona. Jandira pede música com Florindo Ivan e sempre ligada na nossa programação. Bom final de semana, amiga. Regina Figueiredo Mora. E tudo de bom aí, parabéns, muitos anos de vida. Feliz aniversário, amigo Norton. Tem Norton aniversariando hoje? Uma colega? Sério? Bah, nem sabia disso. Eu não sei, eu acho que eu falhei na minha agenda aqui. Mas obrigado, Regina, pela lembrança. E depois eu parabenizo aí pessoalmente o nosso colega, completando mais um ano de vida, né? Tá acompanhando aí os avaliadores da Unesco, que coisa e tal. Hoje, né, como repórter. Vamos ao... é o Zauri. O Zauri mandou um áudio e é o Becker, sobrenome Becker do Zauri. Não sei se tem Pains ou Arroio do Sol. Bom dia.
3: Mas, buenos dias, seu Martini. Temos na lida e temos na escuta. Temos fazendo uma voia. Uns pedreiros, um sinal de serviço. E aí estamos aqui nos Pains, se entretendo no mais. Beleza, na escuta.
2: Tá bom, amigo Zauri. Um abraço pra cambada toda e um bom divertimento pra vocês aí, né? Os pedreiros, auxiliares, o meia colher e coisa e tal. O que a Regina escreveu aqui? Vamos que vamos, é isso aí, né? Muito bem, vamos que vamos. Vamos com, já que falou em vamos que vamos, a sequência musical do nosso programa. Até as 12 horas, meu amigo, minha amiga, daqui a pouco tem um sorteio na promoção aí. O Márcio Rondi tá aí, tá acertando ali a questão dos contemplados e contemplados do sorteio. Vamos com a bandinha da alegria, Tempo Antigo 10h57.

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4: Muito bem, 11 horas mais 4 minutos, contato com a Cotricel. Hoje a informação chegando na voz do Henrique Saldanha. Bom dia, Henrique.
5: Gabriel.
4: Opa, trocou. Mas aqui tá aparecendo Henrique, né? Mas não tem problema, o importante é que chegue, a informação chegue bem, né? Vamos lá então, Gabriel Bouza 4, bom dia pra ti.
6: Bom dia, Martini, bom dia, ouvintes. Vamos chegando então com o informativo Cotricel nesta sexta-feira, no qual hoje teremos um dia ensolarado, quente, bastante vento, temperaturas máximas aí chegando a 30, 32 graus para o dia de hoje, bastante abafado. E para o final de semana, em semana que vem, teremos possibilidade de temporal, alerta de temporal para sábado, domingo, se estende durante semana que vem até quarta-feira. Volumes aí de chuva bastante expressivo que estão marcando para nós, para o final de semana, e podendo ultrapassar 200 milímetros acumulado durante o final de semana, e o restante da semana que vem, até quarta, quinta-feira, também com bastante chuva no decorrer dos dias, nos dias um pouco mais abafados, em torno de 20 graus, com bastante chuva para o nosso município, para a semana que vem. de recados gerais eram esses e a cotação dos produtos. Arroz tipo 1, rendimento 62 por 8, R$60. Arroz tipo 2, rendimento 62 por 8, R$56. E a soja, para venda até o meio-dia, R$122. Eram essas informações para hoje, Martim. Um grande abraço a todos e um ótimo final de semana.
4: Valeu a Gabriel Moza 4 da Cotricel. 11 horas 6 minutos, como havia anunciado há pouco, dei uma manchetezinha a respeito do sorteio, né, do Maçã Entre Amigos. O colega Rafael está aqui conosco, assim como também o Márcio, o Rode, o Nenê do Táxi, né? E também o beneficiado, que é o nosso amigo Mauro Fernando Sussenbach, cujo apelido é Mauro Babão. Já perguntei para ele, não se importa do apelido, tá tudo certo aí. Então vou passar aqui o microfone ao Márcio, né? Daí tu nos explica aí o que foi feito aí, por que foi realizada essa ação entre amigos aí, para beneficiar o nosso amigo Mauro. Bom dia, Márcio.
5: Bom dia, Martini. Bom dia, Rafael. O Luiz Fernando, o seu Wilson também que estava com nós, ao Nenê, ao Mauro e principalmente a todos os ouvintes da Rádio Integração. A gente fez essa ação entre amigos, Martini, em função do nosso amigo Mauro aqui, que acabou não foi salvar, depois ele até pode explicar rapidinho, né? Mas foi salvar uma caturrita numa vizinha lá e acabou quebrando o galho, e aí ele quebrou o joelho, fez a cirurgia em Santa Maria, resumindo assim rápido, e rejeitou a questão da cirurgia que ele fez e tal, e aí, resumindo, ele teve que amputar a perna.
4: Meu Deus.
5: E aí ele imediatamente, um Mauro, meu amigo também, amigo do Nenê, amigo de tantas pessoas, né, e corta grama pro pessoal aí, bastante gente, faz bastante serviço, né, pra pessoa. O Nenê me ligou no mesmo instante, quando ele recebeu a notícia, e aí depois a gente, junto, eu e o Nenê, a gente resolveu daí fazer essa ação entre amigos pra comprar um triciclo pra ele poder se locomover, né?
4: Locomover.
5: E, na verdade, comprar não. A gente fez uma rifa daí, né? E depois a gente vai divulgar agora os ganhadores e agradecer já de imediato, né, a todos que ajudaram, né, deram os prêmios, aqueles que venderam, que se empenharam, mas principalmente aquelas pessoas que compraram. O número de R$10, a gente fez os números, né, a R$10 e foi vendido praticamente todos para cobrir a compra do triciclo, tá? Então, e agradecer também o espaço, quando eu falei, o Rafael também e a Rádio Integração aqui que nos cedeu esse espaço aí pra gente estar sorteando, já foi sorteado. E a gente então agradecer a todos que colaboraram, com principalmente ao Mauro aí, que mas o importante de tudo é que ele tá aí com saúde, que é o mais importante, né, Martim?
4: Muito bem. Nenê, quer falar alguma coisa? Bom dia, mãe. Nos fale a respeito também da ação entre amigos, enfim, envolvendo uma pessoa conhecida aqui da comunidade, que é o Mauro, né? Bom dia, Nenê.
7: Bom dia, Martini. Bom dia aos ouvintes da Rádio Integração. É, Martini, assim que eu soube, né, da notícia, que a esposa dele me ligou do hospital, aí eu disse, alguma coisa a gente vai ter que fazer, né, pra ajudar ele, porque ele vive, né, dos cortes de grama, limpando o pátio, muito conhecido, né? E aí, de primeira mão, eu procurei o Márcio. Márcio, nós vamos ter que fazer alguma coisa. Daí o Márcio teve a ideia de a gente fazer que nem o triciclo, né, que foi conseguido pro Sandrinho. E aí, já o Márcio já montou a rifa e a gente já conseguiu os prêmios e começou a vender, né? E graças a Deus, a população que Restinga sempre abraça essas causas, né? Abraça. E aí, abraça, né? Quando é assim, o Mauro muito conhecido nosso aí. E agora a gente espera que no futuro aí, agora ele venha ganhar a prótese aí, ele tá fazendo encaminhamento, tem que esperar a secretarização, tem toda uma parte, né? E depois a gente possa estar acabando até doando esse próprio triciclo para algum outro que precise depois, né?
4: Claro.
7: E daí seria isso, Martini. Mas é agradecer a todo mundo que colaborou aí.
4: Muito bem, Nenê. Nenê do Táxi, cujo nome é?
7: Antônio.
4: Antônio. Vamos ouvir o Mauro, então, que é o beneficiado, né, com essa ação entre amigos aí. Bom dia, Mauro.
8: Bom dia, Rafael. Bom dia, Martini. Não, eu quero agradecer todos que me ajudaram aí, ó. Desde o começo aí, ó. E todos que compraram a rifa aí de mim aí, tá? Muito obrigado.
4: Mauro, como é
8: que agradecer a vocês,
4: tá? Como é que foi a história do acidente?
8: Eu fui pegar a caturrita da vizinha ali, e aí eu tava com a minha ali. Aí ela pegou e eu tava ali, eu vi três caturritas ali, aí peguei duas caturritas pra cima e uma bem pertinho de mim. Aí a vizinha saiu na janela e perguntou assim, não, aquela ali é a minha, tem problema nas vistas. Aí eu peguei, ela pegou e disse, não, tu não pega pra mim? Eu digo, não, pego. Botei a escada ali e trepei. Quando eu me agarrei nos dois galhos ponto, e eu caí. Aí foi quando eu quebrei o joelho. E aí fui pra lá e não adiantou, teve que botar a perna, não adianta. Fizeram duas cirurgias, três cirurgias e não adiantou. E aí tive que botar a perna.
4: Mas tudo bem, tu vai conseguir agora a locomoção na cidade, né? Já está conseguindo aí. Em breve também a prótese, né? Então tu vai voltando aos poucos aí à normalidade. Vamos então aí, Márcio, mais alguma coisa pra gente falar.
5: Martinho, eu só queria também agradecer, assim, ó. Quando eu comentei com o Carreirinha, que é o gerente da Cotricel, né?
4: Claro.
5: E ele prontamente conseguiu, deu um conhecido da família dele, deles ali do Barro Vermelho, alguma coisa assim, e nós conseguimos comprar um triciclo novo desse, sai em torno de R$6.000.
4: Sim.
5: E ele conseguiu daí esse triciclo de uma pessoa que veio a falecer, acho que usou 2 meses, e o Carreirinha conseguiu esse triciclo, tá aqui na minha caminhoneta na frente, a gente vai fazer a entrega agora pro Mauro, pelo valor de R$3.500, né? Então foi o que também ajudou, da gente não precisou vender tantos números, né? Então só para deixar essa ajuda também, que não foi o Nenê, o Márcio, enfim, foi todas as pessoas que ajudaram, né? De uma forma ou de outra, venderam, compraram, então todos a gente tem que agradecer. Mas principalmente ao Mauro aí, que vai fazer o uso dela aí, se Deus quiser, depois vai botar prótese e vai estar tudo normal de novo, né, Mauro?
4: Então tá, o valor da rifa foi de R$10 e vamos então começar aqui a divulgar os contemplados. São 12, né? A gente começa lá pelo 12º prêmio.
5: Isso aí. Martini, aí a gente fez um... Isso, o Michael fez um sorteio ali no computador. E aí então saiu assim, o 12º prêmio então, Lorenzo Almeida Sacol.
4: Uma garrafa térmica de chimarrão.
5: Isso, número 189. O 11º prêmio, o número 315, Everson Xavier.
4: Um aquecedor.
5: O 10º prêmio, número 84, Glicério da Silva.
4: É R$100 do Posto Charrua.
5: O 9º prêmio, o número 228, Getúlio Bizunin.
4: Um jogo de nicho da AEN Móveis Planejados.
5: O 8º prêmio, número 120, Altair dos Passos.
4: Uma calça jeans, oferecimento da loja Arco-Íris.
5: O 7º prêmio, o número 92, Fernanda Schwert.
4: Um brinde especial de lojas Colombo.
5: O 6º prêmio, número 183, Dona Terezinha Abreu.
4: Uma cadeira de praia e o oferecimento de lojas Becker.
5: O 5º prêmio, o número 165, Arthur Farias.
4: 2 cortes de cabelo da barbearia do Vanderlei.
5: O 4º prêmio, número 349, Gustavo Pires.
4: Um Vale Gás, oferecimento pontual distribuidora.
5: O 3º prêmio, número 213, Teolides Grigoleto, a dona Teolides, vizinha lá do Mauro.
4: Opa, e um vale de R$100, oferecimento mercado tradição.
5: O 2º prêmio, número 257, o Davi Franco.
4: Também R$100, oferecimento posto Fuzeira.
5: E o 1º prêmio, número 342, Norton Ávila.
4: 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Então são os contemplados e os prêmios, né?
5: Isso aí, então. E só para reforçar também, né, Martini, agradecer as pessoas que também doaram os prêmios, né? Todas as empresas aí do nosso município. Então também agradecer a eles também pela ajuda e para colaborar junto à rifa aí ao nosso amigo Mauro.
4: Tá bom, é isso?
5: Isso aí.
4: Mauro, boa sorte aí.
8: Muito obrigado.
4: Vai pegar agora o equipamento aqui na frente, né? Não vai sair cantando pneu, pelo amor de Deus, né?
8: Não, e assim eu quero agradecer o Márcio e o Nenê também,
4: claro,
8: que ajudaram muito aí, ó. E fizeram tudo por mim aí. Olha, não tem que agradecer pra eles.
4: Muito bem. Tá, então, obrigado, Márcio Rode, ao Nenê do Táxi, o próprio Mauro Fernando Sussenbach e também o Rafael, que tá registrando aqui. E é isso, né, Márcio?
5: Isso aí, muito obrigado.
4: Tá bom, e seguimos então a programação da Rádio Integração, vai repercutir aí nas redes sociais da Rádio Integração, esse sorteio, as fotos, a filmagem, né, que o colega Rafael está fazendo no momento. Agora tem entrega aqui na frente do triciclo para o Mauro. 11:15.

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Muito bem, eu estava aí na de frente à rádio, já o Mauro já recebeu o telecico, já saiu, né? Tá voltando pra casa aí, motorizado. Parabéns, então, aí, a iniciativa do Nenê, do Márcio, todos colaboraram aí para a ação entre amigos. Boa sorte, Mauro. 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Me acuda, então. E segue, Dona Francisca, a programação de aniversário, 61 anos, inclusive, atenção, a etapa motocross é adiantada para amanhã, sábado, dia 18, no horário das 8h30 às 17h30. Em contato aí com a Federação Gaúcha de Motocross, Defesa Civil, enfim, motocross ficou para amanhã antecipado, então amanhã tem motocross em Dona Francisca, na programação 61 anos do município. E agora a gente vai com música, né? 98.5 FM, agradecendo a todos pela companhia, né? Pela participação, a banda São Marino, às 11 horas e 22 minutos.

0: Muito bem, 11 horas e 26 minutos, programa Integração Regional até o meio-dia. Daqui a pouco as ofertas do Superlis de Agudo. Temos também recados aqui da padaria do Nene, que completou aniversário ontem, deu 18º aniversário. Ontem não consegui dar uma chegada ali, quem sabe hoje, né? Teremos uma passadinha aí na próxima estação ferroviária. Já já a sequência musical do nosso programa.
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Mais uma vez, um abraço pro amigo Zauri Becker em Pains, que mandou aqui imagens, né, da preparação da boia pro meio-dia de hoje, né? Tá legal, né? Muito bem. Também um abraço pra dona Elga Hockerbach, ouvindo o programa em agudo. Dona Elga, bom final de semana. O Valdônico Maceto, né, o Platão da Capivara, está na BR-392, no Pare e Siga, ao lado do Canalha, cujo nome é Ranieri Sangói, popular Canalha, né? O Comaceto tem uns amigos com uns apelidos muito estranhos, né? Mas é isso aí, então. Um abraço, Ranieri. E um abraço aí, Valdoir, boa viagem. Seguimos com o programa, trazendo agora a sequência musical, saudando aí. Ah, um abraço também pro seu Celso Milanese. Encontrei o Celso Milanese na cidade ontem. Ele, o Renato e também o Mano, né? Leandro. Então, um abraço pra vocês do Bom Retiro, do Namélia. E foi muito bom rever os amigos aí. Um abraço, seja, né, e estendido a todos os moradores aí da localidade e localidades próximas, tá bom, seu Celso? Bom almoço pra vocês aí. Bom chimarrão, né, dona Amélia e seu Mano. E também o Renato, o homem do volante. É isso aí. Agora a música com a... as rancheiras aí, né? Acho que o pessoal vai gostar. E a banda Canova, às 11h33, no programa Integração Regional.

0: 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Estamos em contato novamente com o aniversariante do dia, nosso colega Norton Ávila, acompanhando a visita dos avaliadores, né, do Geoparque, enfim. 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O sorteio acontece no dia 31 de julho, no fim da tarde. 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Em agudo, ligados no programa, o nosso amigo Lars, o Romildo Lars e a sua mamãe, a dona Eda. Aqui mandamos um abraço e obrigado aí pela audiência, né? E pela amizade. Bom final de semana, dona Eda. Como é que tá o almoço aí? Tudo tranquilo? Muito bem. Mais recados estão chegando, mas agora vamos acionar aqui o nosso colega Norton, que está em agudo também, né? Pelo que eu estou vendo aqui, no texto aqui. Então, nosso colega chegando novamente aqui no programa. Alô, Norton!
1: Martina e ouvintes, bom dia. Retornamos na programação diretamente do município de Agudo, acompanhando os avaliadores da Unesco, vistoriando o território para a revalidação do selo. Neste momento, chegando ao ICBA, o Instituto Cultural Brasileiro Alemão de Agudo, e a presença então da comitiva do Geoparque, também no município de Agudo, com a palavra o prefeito Luiz Henrique Kittel. Vamos ouvir.
2: Aqui em Agudo nós temos uma característica da germanidade, né? Dos municípios que fazem parte do território. Agudo tem essa característica alemã, dentro da sua maioria italiana. Nós temos aqui um município que é repleto de belezas naturais. Nós temos uma questão gastronômica muito forte também. Nós temos muito forte a paleontologia. Nós temos uma história maravilhosa. E nesse sentido, a gente fica cada vez mais feliz e honrado de poder apresentar o município que faz parte desse território de Geoparque, que com certeza é reconhecido mundialmente, mas que nos enche de orgulho num primeiro momento, porque a gente fica muito feliz e honrado por esse reconhecimento. Então sejam todos muito...
1: Este é o prefeito de Agudo, Martin Luiz Henrique Kittel, recebendo os avaliadores, o francês Jean-Luc Debois, e também a avaliadora de Portugal, a Daniela Rocha, que estão bem à frente aqui ao ICBA, sendo recepcionados pela comitiva do prefeito Luiz Henrique Kittel. Tivemos também a presença do mascote, os dois mascotes de Agudo, a bandinha tradicional, bandinha alemã, o grupo de danças folclóricas alemãs também aqui do município de Agudo, fazendo a apresentação, e a chegada neste momento estarão ingressando junto ao Instituto Cultural Brasileiro Alemão de Agudo para conhecer toda a estrutura, e ao fundo também a Casa Charlotte, a avaliação aqui no município a partir de agora até o início da tarde. Depois a comitiva se desloca até o município de São João do Polesine. Tá certo, Martina? Essa é a nossa participação também, trazendo mais informações aí da revalidação do selo da Unesco através do Geoparque Quarta Colônia e os dois avaliadores da Unesco vistoriando o território aqui da nossa região. Norton Ávila para a Rádio Integração.
0: Abraço e tudo de bom aí, obrigado, Norton. Trabalho que está fazendo de acompanhamento aí, agora, depois de Recinga Seca, em Agudo. Aniversário amanhã, sabe de quem? Dona Dalva, esposa do amigo Jaime Henrique de Formigueiro, completa aniversário amanhã, 75 anos. Já fica um abraço aqui, viu, Dalva? Certamente amanhã o Francisco e nos programas da rádio teremos outras homenagens para o que você é merecedora, tá bom? E é claro, o abraço mais especial de todos é do seu Jaime e da família como um todo, tá bom, Dalva? Deus abençoe, amiga. Quem mais aqui? Alzira Silva. Manda um abraço ao Norton, felicidades pelo aniversário dele, muita paz, saúde. É, dona Alzira Silva do Paraíso do Sul, homenageando nosso colega, que está de aniversário hoje. Também de Paraíso do Sul, com rádio ligado. Mandou até uma foto aqui, né? Na 98.5 FM. É o nosso amigo Charles Beck. Como é que tá? Como é que terminou as férias, Charles? Tá ouvindo o programa? Como sempre, obrigado, amigão. Bom final de semana. E o Mando lá do Bom Retiro, o Leandro, também mandou um agradecimento pelo alô. Tudo tranquilo. E vamos seguindo com o nosso programa, né? O que tem agora, Nando? Música ou... Uma música, né? Daqui a pouco as ofertas do Super Liz Express, Rede Super. Batista, amigão Batista, mandou um recado aqui. marcando muita chuva. 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Tá dado o recado aí, amigão. Bom dia, amigo Martini. Parabéns ao amigo Norton. Ah, é o Noro. Como é que tá, Noro? Altamir Noro aí da Vila Rosa. Um abraço pra ti, pra dona Jantira, né? Toda a família. Parabéns ao amigo Norton. Ele tá mandando aqui através do rádio. Mais mensagens estão chegando. E agora a gente vai trazer então a parte musical do programa. A próxima música escolhida para tocar aqui no nosso Integração Regional é a Bandinha Santa Cruz. Achou a música? Achou? Não existe, olha, rasteira da cobra, né? Rasteira da cobra, o nome da música que eu inventei, né? Na verdade, nem é esse o nome. É uma música que o Nando vai escolher ali da Bandinha Santa Cruz. Vai ali pro amigo Gilson Kegley, da sua família, em São Miguel. Você que gosta aí dessa bandinha. E os demais amigos aí que são fãs da Bandinha Santa Cruz. 15 minutos para o meio-dia.

Essa é das novas, né? Mas o combinar com o Nando, ele vai estar procurando já aquelas mais antigas, que é bem típica, né? Nos lembra aquelas festas aí alemãs, né? É, festa de casamento, festa de comunidade, né? E aquela bandinha lá, né? Tocando aí com muita habilidade, muito conhecimento, as melhores músicas Deutsch. Essa aí? Então, lasca fogo, meu amigo. 11 horas 46 minutos.

0: Muito bem, bandinha Santa Cruz, 11h51. 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
4: Vamos seguindo, uma homenagem ao Luiz Laurenino, que está de aniversário hoje, mais conhecido por César, aí do São Miguel Velho. Alô, César, um abraço, parabéns, muitos anos de vida. E vamos rapidamente à próxima música, depois a gente retorna para fazer o encerramento. E a próxima música é com a banda Ativa, né? Folha Seca, 10h56, programa Integração Regional na 98.5 FM.

muito bem, então vamos encerrando o programa, concluindo o programa bem movimentado hoje, né? Muito legal, né? E assim, integração, 98.5 FM, sempre ligada, ligado em você, e você ligado na 98.5 FM. Central técnica do Nando Machado e apresentação de Luiz Carlos Martini. E ao dar o nosso tchau aqui do programa, desejamos que você tenha um final de semana bastante abençoado, né? Perto de paz, alegria, felicidade, que seja de renovação em sua vida, né? A paz. E cuide-se com relação aí à chuva, ao vento, né? E faça o possível, né? Para não ter problemas com relação aí ao movimento do clima, né? As intempéries aí da natureza, tá bom? Retornamos segunda-feira com esse programa após Olho Vivo. Tá, hein? Não vira, hein?

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0: Boa tarde, começando o programa de hoje, sexta-feira, 17 de julho do ano 2026. Hoje é o dia de proteção às florestas, dia do submarinista, dia mundial do emoji do Brasil, aniversário de alguns municípios, entre eles Sabará, Minas Gerais, e Bagé, Rio Grande do Sul. Central Técnica Luiz Fernando Machado. Edições de Norton Ávila, reportagens, integração, equipe de rádio, apresentação Luiz Carlos Martini, no ar, programa de número 2443. Na edição de hoje, repercutindo a visita dos avaliadores da Unesco aos municípios da região, entre eles Restinga Seca e Agudo. Falando em Agudo, o município se prepara para mais uma edição da Folkfest. Temos também um comentário aqui, informações a respeito das exportações brasileiras de arroz no primeiro semestre deste ano. Tudo isso e muito mais em notícias, fatos, acontecimentos, informações gerais de Restinga Seca e região no programa desta sexta.
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0: Temperatura de momento aqui na Augusto Ross 316, é de 30 graus Celsius. Agora é o Luiz Fernando Latigal, da Metsu.
2: Hoje nós temos a massa de ar quente ganhando força sobre o estado em função do vento do quadrante norte. A temperatura hoje sobe bem mais do que ontem. Ontem já teve um aquecimento expressivo, né? O tempo é bom ao longo do dia em Restinga Seca. Sol com algumas nuvens no céu, especialmente nuvens cirrocúmulo que devem aparecer no céu. Mas é um dia que começa com temperatura bem mais alta já, né? Em Restinga Seca hoje dá para esperar aí, talvez... uns 30, 31 graus, tá? Hoje à tarde. Nós vamos ter aí pro final de semana. Aí, final de semana, teremos instabilidade, chuva, sábado e domingo. Alto risco de chuva forte, raios, trovoadas e temporais com vento forte, queda isolada de granizo. Os volumes de chuva, os volumes maiores, a projeção está sendo para o domingo. Mas já teremos acumulado aí, sábado, 20, 30 minutos. Tá acumulado para o domingo, hoje. O modelo numérico está colocando por 70 e para segunda-feira, dia 20, 50, 60 milímetros de precipitação. Então, serão três dias com que vão ter episódios de chuva forte, com volumes elevados, pelos dados de hoje, principalmente volumes mais elevados no domingo quanto na segunda-feira. Então, os volumes continuam aqueles volumes altos aí para a região, 150, 100, 150, talvez alguns pontos cheguem somente nesse final de semana até segunda-feira a 200 milímetros. Então é bastante chuva, nós teremos entre o sábado e a segunda-feira. Depois disso, nós teremos ainda terça-feira, acredito que ainda vai ter instabilidade, mais fraca, mas vai ter instabilidade. Então a terça-feira pode contar com um quadro de mau tempo ainda. Mas aí já não, os volumes serão um volume baixo de precipitação, não é? Sem risco de se ter temporal. E depois, o tempo, na quarta-feira não tem chuva. Agora a chuva deve retornar, talvez no final da quinta-feira, quinta para sexta, mas com baixo do acumulado. Então, vai ter alguma instabilidade lá de quinta para sexta, mas os volumes são baixos, tá? Não vai ter queda expressiva de temperatura, até lá para quarta-feira talvez passe aí 11, 12 graus. Então, depois da instabilidade de sábado, segunda-feira, ainda tem instabilidade de chuva na terça-feira, e depois melhora o tempo para quarta, e aí de quinta para sexta vai chover mais depois, qualquer coisa. Volumes bem baixos mesmo, eu diria que seria chuva fraca ou garoa, tão somente de quinta para sexta.
0: É o Luiz Fernando Latigal, detalhando aí a previsão meteorológica, né, para Restinga Seca e região. São 12 horas mais 8 minutos, vem aí o esporte.
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3: Final de semana que vamos ter a final da Copa do Mundo, né? Jogo marcado para domingo às 16h entre a equipe da Argentina, né? Conquistou a última Copa e enfrenta a equipe da Espanha. Portanto, Espanha e Argentina, 16h. Mas começou também ontem à noite a retomada do Campeonato Brasileiro, ontem à noite com dois jogos. Hoje teremos aí na sequência três jogos. O Inter joga na próxima quarta-feira às 21h30 no Beira-Rio contra o Cruzeiro. Ontem, vitória 1, Vasco 0, Botafogo 2, Santos 1. Hoje tem às 19h30. Na Bahia tem Bahia e Chapecoense. E tem também às 20h, Mirassol e Grêmio, lá no interior paulista. E tem também hoje Fluminense e Bragantino. E a retomada do Campeonato Brasileiro. Também dizendo que a Associação Esportiva Trezendense realiza Estadual Debocha. Torneio Estadual Debocha, nesta sexta-feira, começando hoje a partir das 18h10, esquenta braço 16 duplas. E amanhã e também no domingo vai acontecer o grande torneio Debochas em Trezendas, numa promoção da Associação Esportiva Trezendense. Hoje à noite tem futsal no Ginásio de Esportes, três grandes jogos que vai apontar mais três equipes para a semifinal da competição, já que São Miguel está lá aguardando o seu adversário. São Miguel está na semifinal e vai aguardar o adversário de Móveis Rode e Rações Restinguense, que joga a partir das 7h15. Na sequência, hoje teremos Gaúcho e Galera do Fute e depois Sulmix e Arsenal. De Sulmix e Arsenal e Gaúcho e Galera do Fute, vai sair mais uma semifinal da competição. Hoje à noite, essa semana, finaliza torneio de bolão na Várzea do Agudo, torneio de bolão masculino e feminino, lá na União da Várzea do Agudo. Hoje à noite, então, finaliza, vamos saber o campeão do torneio feminino e também do torneio masculino. E no final de semana, a Sociedade de Bolão São Miguel vai sediar no sábado à tarde a fase regional do estadual de bolão na Sociedade de Bolão São Miguel, neste sábado, a partir da 13h30. Ontem à noite, a GF de Agudo, jogando no Ginásio de Esportes de Agudo, conseguiu uma importante vitória, importantíssima na sua sequência do campeonato. GF 3, a Horizontina 1. Os gols da GF marcados pelo Pierre, marcou primeiro. O Kaká marcou segundo, quando a equipe da GF vencia por 2-0. Sofreu o primeiro gol.

0: buscar depois, né? Aí tu perder em casa. Nós tivemos perdemos um jogo em casa que nós tínhamos toda a possibilidade de fazer pelo menos um ponto, mas era um início de trabalho. Começamos a trabalhar mais tarde com as outras equipes, faz o quê? Acho que não temos 20 treinos hoje no total. Mas os guris estão crescendo, principalmente defensivamente. Saber sofrer o jogo, saber o momento de aproveitar o erro do adversário. Hoje estava escrito isso aí. Fora as oportunidades que a gente teve no contra-ataque, que a gente não conseguiu concluir. Muito satisfeito mesmo pelo empenho. O empenho do início ao fim, 40 minutos, sempre na mesma intensidade.
1: Deu para notar também que o time de jovem, o time de garotos, mas que corria bastante e a intensidade foi forte, né?
0: Foi. A gente pegou dois jogos de intensidade alta, que é o Age e o time do Horizontina, né? Então são uma gurizada, corre muito, né? Então a gente tinha que saber mais fechar espaço, não deixar a jogada deles entrar. Tomamos um gol, tu vê ali, o chute saiu mascado, a gente tomou um gol, tentou abafar, mas tudo bem. Merecimento, eu acho que os meninos mereceram pela vontade, pela intensidade que eles mantiveram, principalmente no nosso setor defensivo.
1: Quanto próximo jogo é fora?
0: Fora contra o Lagoa, quinta que vem.
1: Tá certo, tá bom. Um abraço aí, o técnico da equipe da equipe da AGF de Agudo. Pedrinho Lima tá aqui, né? Assistiu o jogo aí. Como é que tu viu hoje? A boa vitória. A GF até se comportou bem, fez uma segunda vitória na competição, Pedrinho. Tudo bem?
2: Boa noite, Igor. Tudo bem? Sim, a GF mais uma vez jogou bem. Eu achei que jogou bem. O grupo é um grupo bom e acabou tendo um bom resultado, né? Frente à equipe da Horizontina, né?
1: E é bom porque a Guto também tem uma equipe na série principal do futsal, né? O pessoal tem que apoiar, né?
2: Tem que apoiar. Deu pra perceber hoje que o público foi maior, né? O público aplaudiu ao término do jogo. Isso é bom, mostra que a comunidade está do lado da equipe que representa a cidade e a região, né, Chico?
1: Tá certo. Pedrinho, Grazi, foi bom, né? Boa vitória, segunda consecutiva no campeonato. Vai dar dando confiança para a equipe, o torcedor que daqui a pouco pode vir mais número também, né?
3: Isso aí, Chico, um grande jogo apresentado pelos nossos jogadores, né? Um jogo simples, mas que trouxe um resultado positivo. E eu acredito que esse é o nosso caminho. Na humildade, a gente vai conquistando cada jogo um ponto a mais, né, Chico?
1: É importante essa confiança que o grupo vai ter também, com essa renovação toda que foi feita, né?
3: É isso aí, a gente precisava fazer essa mudança. As pessoas em si até criar essa confiança na equipe nova é um pouquinho demorado, mas com essa sequência de jogos bem jogados, até mesmo aqueles que a gente perdeu, foi um jogo perdido, mas não foi uma grande diferença de gols, né? Então isso tudo ajuda, né, a convidar a nossa comunidade de Agudo para vir prestigiar a nossa GF, porque a nossa AGF em cada jogo fora leva o nome do nosso município, então nada melhor do que a gente retribuir a equipe, né, comparecendo no estádio, torcendo para o nosso time municipal.
1: Certamente. Um abraço, sucesso, Grazi.
3: Obrigado, Chico. Um abraço a todos da Rádio Integração.
1: Aí, Grazi de Lima Barquete, ela que é vereadora, falando através da Rádio Integração. Tá, e portanto, ontem à noite, então, vitória da GF de Agudo sobre a equipe do Horizontina, 3-1, com essa classificação, a equipe ultrapassou, inclusive, a equipe do Horizontina, que tinha 4 pontos, e a GF tinha somente uma vitória em casa, acabou indo para 6 pontos, importantíssimo, então, essa vitória. Então, final de semana, temos aí a retomada do brasileiro, portanto, já foi ontem, hoje o Grêmio joga logo mais à noite, às 20 horas, Copa do Mundo finaliza no domingo, com Espanha e Argentina, a grande final, e hoje à noite tem grande rodada do futsal de Restinga, e aí vamos para a semifinal, a integração vai estar presente no ginásio a partir também com a narração dos jogos da semana que vem.
4: Ok, Francisco Bolzan, agora 12 horas mais 16 minutos. Seguem nesta sexta-feira visitas dos avaliadores da Unesco aos municípios da região para a revalidação do selo de Geoparque da Unesco ao Geoparque Quarta Colônia. Pela manhã, a visita ocorreu em Restinga Seca. Reportagem presente na 98.5 FM, prefeito de Restinga Seca, Norton Soares.
5: A gente está encerrando agora a parte de visitação específica de Restinga Seca para seguir adiante, depois vai Agudo. Mas graças a Deus acho que conseguimos mostrar com bastante propriedade aí a nossa história, contada a nossa história, mostrar a nossa cultura, o nosso povo, os prédios históricos que nós também temos aí hoje recuperados e com a comunidade podendo usufruir. Eu acho que pelo brilho no olho e pela

0: Pela alegria que eles estão com as apresentações culturais, né? O grupo de danças Afro Rei Zumbi, com o grupo de danças germânicas Jugendfreund, com o coral Voz do Vacacaí e com o que eles estão vendo de preservação do patrimônio, a gente percebe que eles estão gostando do que vem, né? Então a gente vai com certeza ficar mais aliviado agora, porque estava tenso, estava nervoso, né? Mas eu acho que conseguimos cumprir bem a nossa parte dessa missão, que é uma missão dos 9 municípios, é uma missão da região da Quarta Colônia, que é revalidar, que é manter o selo aqui dos 9 municípios, né? Através da Unesco, com esse reconhecimento como Geoparque Mundial. Acho que a gente vai encaminhando bem aí essa revalidação.
1: Prefeito Norton Soares, agora a primeira-dama, Chaiane Dotto.
2: Uma grata satisfação poder participar desse momento novamente. Nós participamos da primeira avaliação e é um sentimento de pertencimento e de orgulho muito grande. E principalmente ver a comunidade envolvida participando junto desse momento, que é o grande significado do Geoparque, que são as pessoas, né? Eu vejo de uma forma muito positiva. A avaliação de ontem foi muito satisfatória. A gente teve novidades, né? O roteiro está sendo diferente do primeiro roteiro. Não estamos visitando os mesmos locais. O próprio Miguel de Pata, na primeira avaliação, ele estava em reforma, então nós só passamos na frente, eles não conheceram. E nos outros municípios também. E tem se frisado muito sobre a participação cultural e humana, né? Não somente dos prédios públicos, dos espaços públicos, mas também da contribuição humana para o Geoparque. Então a gente fica muito feliz de estar participando desse momento e é uma alegria muito grande ver essa missão acontecendo em Restinga Seca e com mais avanços, né, do que 4 anos atrás. Lá na estação nós tivemos a apresentação do grupo Rei Zumbi. Na primeira avaliação eles emocionaram os avaliadores e hoje não foi diferente, as pessoas que estavam na missão também se emocionaram. Foi uma apresentação muito bonita, eles têm um grupo muito significativo, né? E agora aqui no Miguel de Pata, a apresentação do grupo de danças alemãs também muito bonita. A gente agradece muito a todas as pessoas que se envolveram para participar neste momento que é tão importante para a nossa região.
1: Dama Chaiane Dotto. A Juliana Vendrúsculo, integrante do Condesus e do Instância de Governança Regional do Geoparque Quarta Colônia.
3: É uma grande satisfação que a gente está em plenas atividades para a revalidação do nosso território. A gente está ciente de que crescemos muito nesses 4 anos, né? Que o consórcio, além de ser hoje a entidade mantenedora do Geoparque, né, ele vem trabalhando ações de Geoparque involuntariamente há 30 anos. Né? Esse ano nós completamos 30 anos. Né? Então, estamos vivenciando os frutos plantados nesses 30 anos. Né? E a gente está certa que está não só agradando os avaliadores, e sim cumprindo os preceitos que a Unesco exige para um território ser geoparque, que é a preservação do nosso território no sentido da cultura, da gastronomia, dos povos originários, né? Enfim, da natureza, tudo que possa agregar e valorizar o pertencimento que a gente tem pela Quarta Colônia. Nós temos a Regina, que ela é do Ministério do Turismo, que está nos acompanhando nessa jornada de revalidação. Ela trabalha diretamente com a Unesco, ela é da Unesco Brasil, no Ministério do Turismo, né? E ela vem presenciar como os territórios certificados como Geoparque desenvolvem a sua política para agregar valor aos seus territórios. É um novo conceito de desenvolvimento, né? Então, assim, para eles também é importante conhecer esse conceito.
1: A Juliana Vendrúsculo, integrante da Instância de Governança Regional do Geoparque Quarta Colônia. No dia de ontem, primeiro dia de visitas dos avaliadores da Unesco ao Geoparque Quarta Colônia, foram visitados São João do Polesne e Ivorá. Thiago Marquesan, vice-reitor da UFSM.
0: para nós muito importante, a universidade cada vez mais conectada ao território. É um momento importante em que a universidade cumpre seu papel institucional de universidade, que é estar presente no território, estar presente na comunidade e na transformação da vida das pessoas. A Universidade Federal de Santa Maria não poderia estar aqui. O CAPA é esse grande instrumento de transformação do Geoparque Quarta Colônia, que dá toda a importância da paleontologia para essa região, que é hoje um ponto focal para o mundo todo. Então a universidade está presente aqui com sua pesquisa, com a sua ciência, mas também com a sua extensão, levando este conhecimento às crianças, aos jovens também, que são o futuro dessa região. A gente tem aqui alunos de mestrado, doutorado, que realizam aqui no CAPA, aqui na Quarta Colônia, a sua formação também futura. Então é importante dizer que toda a parte de formação de recursos humanos, que é o papel da universidade, está acontecendo aqui no CAPA. Então aqui a gente faz a formação de recursos humanos, a pesquisa e também a extensão universitária na parceria com os municípios.
1: Tiago Marques, vice-reitor da UFSM. Jaqueline Milanese, prefeita de São João do Bolesne.
4: Foi um dia muito produtivo, intenso, né? Mas com muita coisa boa, muita história boa. A comunidade realmente abraçou, né? Recebeu os avaliadores, muitas histórias sendo contadas. E para nós é muito significativo, né? Porque um geoparque é isso. Geoparque são pessoas, né? O que elas fazem naquele determinado território. Então, foram, né? Passou, né? Pelo vale, passamos por Ribeirão, estivemos na sede do município. Então foi uma visita que ela contemplou todas as partes do município. Isso também é importante nessa ressignificação, onde todos são vistos, onde todos têm oportunidade de contar um pouquinho da sua história que compõe essa riqueza toda. Então, temos mais dias pela frente, né? Temos hoje, então, a mostra pedagógica, que é a minha menina dos olhos, que eu digo que eu sou muito orgulhosa, né, do que é produzido no território das escolas, no qual falei esses dias atrás para a secretária de Educação, parabenizei elas pelo trabalho que fazem, pelas professoras, pelo corpo docente, por tudo, porque isso tudo é desenvolvimento humano. E o maior propósito hoje no Geoparque é isso, é potencializar as pessoas, é mostrar para elas o valor que elas têm e o que elas são capazes de construir juntas.

0: Jaqueline Milanese, prefeita de São João do Polesne. Josemar Zorzi Osmari, prefeito de Iborá.
1: Foi emocionante lá mesmo a apresentação das crianças, né? Então, assim, a gente é privilegiado com muita coisa aqui em Iborá. E, assim, enquanto os avaliadores do Geoparque, acho que ficaram encantados com a apresentação, deu para perceber lá que teve pessoas às vezes se emocionando, chorando. Então, isso é muito importante para nós e para todo, não só para o município de Iborá, para toda a Quarta Colônica, para o Geoparque, né? Para todo o território, né? É muito significante para nós, porque eu me lembro muito bem o meu pai, que sempre comentava que foi um dos pioneiros que plantou lá em cima. Aqueles momentos de apresentação aí, de largar para um arame, de como que era, isso aí fui eu que até que passei, que o meu pai passava para mim. Então a gente lembra alguma coisa e passou para essa apresentação, porque passaram nossos imigrantes que vieram da Itália, né? Então isso é emocionante relembrar tudo isso e saber que meus pais e meus tios passaram por isso também, né?
0: Josemar Zorzi Osmari, prefeito de Iborá. Lucas Michelon, prefeito de Pinhal Grande, presidente do Consórcio de Desenvolvimento Sustentável da Quarta Colônia, o CONDESUS.
2: Realmente, né, nós estamos fazendo essa turnê pela Quarta Colônia, né, conhecendo locais que nem mesmo a comunidade da Quarta Colônia conhecia, eu mesmo não conhecia, que é Cascata, Cara do Índio. Estamos acompanhando de perto, já vendo com os avaliadores. Lindíssimo local aqui, a infraestrutura muito boa, muito bem montada, por ser um turismo de aventura, por ser dentro de matas, para chegar até o local, a gente vê que a segurança, ela é propícia, tem guias, tem guardas, tem bombeiro militar, tem toda essa questão que envolve também a segurança, é fundamental para explorar um local como esse. Tivemos também no Monte Grappa, né, que a gente teve aí acompanhando a belíssima performance dos alunos das escolas municipais aqui de Iborá, parabenizar e aceitar a educação, o prefeito Josemar, que conseguiu aí montar toda aquela encenação para retratar, né, a criação aí, a chegada dos italianos. Enfim, seguimos esse roteiro, primeiro dia aí, com certeza, a gente vai ser chancelado novamente com esse selo de Geoparque Quarta Colônia.
0: Então, Lucas Michelon, prefeito de Pinhal Grande, Rádio Integração, continua acompanhando essa visitação dos avaliadores da Unesco à região, né, para revalidar o selo de Geoparque da Unesco ao Geoparque Quarta Colônia. 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
0: Na Contrição, informação com Gabriel Bouza 4.
4: Cotação dos produtos: arroz tipo 1, rendimento 62 por 8, R$ 60. Arroz tipo 2, rendimento 62 por 8, R$ 56. E a soja, para venda até o meio-dia, R$ 122.
0: Seguimos com o programa de hoje, edição 2243. Em instantes, hora dos avisos e comunicados.
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0: 12:31.
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0: A integração e a hora dos avisos e comunicados. 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A Nova Palma Energia comunica os consumidores de Restinga Seca, localizados na Rua Dão Odi Garcia, toda Alexandre Pasqualini, toda Borges de Medeiros, toda Coronel Lácio Borges, do número 19 ao 455, o Henrique Erzer, do número 110 ao 541, Rua José Celestino Alves, do 12 ao 134, Avenida Júlio Castilhos, do 6 ao 15, Rua Augusto Rossi, do 154 ao 335, Getúlio Vargas, Rua Getúlio Vargas toda, Rua Reinaldo Prade, 25, O Assis Brasil toda, Fazenda Santa Isabel, número 648, Rua da Aviação Férrea toda e Rua Oswaldo Aranha toda. Que haverá interrupção do fornecimento de energia elétrica no dia 21, terça-feira, das 7h10 às 11h45. Motivo é melhoria e ampliação no sistema de distribuição. Caso o desligamento não ocorra por algum motivo, fica automaticamente transferido para o dia 22 de julho, nos mesmos horários. O religamento poderá ser efetuado antes do prazo estabelecido sem prévio aviso ou nota. Por motivo de segurança, solicitamos aos usuários que considerem as instalações energizadas durante o período de desligamento. Assina Oni Luiz Montanheira, engenheiro responsável. 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Meio-dia, 37 minutos, na Integração, hora dos avisos e comunicados.
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0: 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Meio-dia, 38 minutos, estamos apresentando o programa de hoje, que é a edição 2443, que é o meio-dia da integração, que vai ao ar de segunda a sexta-feira, a partir do meio-dia. Na sequência, o espaço em informação da Emater de Restinga Seca.
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8: Começa agora, aqui pelas ondas da Rádio Integração, mais um programa da Emater. Hoje, a pedido dos colegas lá da Secretaria da Agricultura, da Prefeitura Municipal, vamos divulgar a lista de agricultores que ainda não retiraram a ordem para buscar o calcário na indústria em Caçapava. Lembrando que o prazo para a retirada desse calcário lá na indústria em Caçapava é até o final do mês de julho. Então, pessoal, não esqueça, até o final de julho pode retirar o calcário lá na indústria em Caçapava. Então tem que passar logo na Secretaria da Agricultura, ali no lado da antiga prefeitura, no lado do prédio Miguel de Pata, e retirar a ordem para buscar o calcário. Então, vai aí a lista de agricultores. é o Arthur Moza 4, o Carlos Joel da Luz Cavalheiro, o Daniel Vec, o Emerson Leandro Radatz, o Igor Rodrigo Chapinotto, a Josemara Terezinha Soares, o Landry Clayton S, o Leoclides Libreloto, o Luiz Carlos Osório, Mara Lídia Janer, o Márcio da Luz Moraes, a Marlene Silvina Schmeling, Martim José Bevilacqua, Odilon da Luz Costa, Protásio de Lara Sobrinho, Rafaela Soares Brito, Renan Luiz Radatz, Rochelle Camila Rode Possobon, Rosane Luciana Milbrat Gás, Tânia Terezinha Freitas Beck, Vereni Hudson Pavanato, Vicente Bulegon e Vicente Luiz Pradebon. Então esses são os nomes dos agricultores que ainda não retiraram a ordem para buscar o calcário em Caçapava. Não esqueçam de retirar até o final de julho, que é o prazo para retirada do calcário lá na indústria em Caçapava. E agora também uma notícia sobre comercialização do arroz, uma boa notícia inclusive para os nossos amigos arrozeiros. 88% foi o crescimento do volume de arroz exportado pelo Rio Grande do Sul no primeiro semestre de 2026, segundo dados da Federação da Agricultura do Estado do Rio Grande do Sul. Entre janeiro e junho, o estado embarcou ao redor de 900 mil toneladas de arroz. E movimento esse impulsionado pela maior oferta do produto brasileiro no mercado interno e cotações em baixa. Então, esse crescimento da exportação de arroz cria uma boa expectativa para a melhora do preço também agora no futuro. Vamos torcer para que isso ajude e que o preço do arroz realmente melhore. E lembrando a todos os nossos amigos ouvintes, agricultores, pecuaristas, aí nossos assistidos, que estamos à disposição lá no escritório da Emater para os atendimentos que o pessoal precisar, parte de projetos de crédito, parte de CAR, CIOT, o envio de amostras de solo também, agora que é uma época que o pessoal precisa para os bancos. O pessoal pode nos procurar lá na Emater, que estamos à disposição. Tá bom, meus amigos? Por hoje eram esses nossos assuntos. Agradecemos a audiência e uma boa semana a todos.
0: Ok, o Pitineiro Informativo Emater de hoje aqui na Rádio Integração. São 12 horas 43 minutos. Agudo se prepara para mais uma edição da Volkfest. Conforme destaca o presidente da Associação Comercial Industrial, Maurício Marque.
9: Mais uma 35ª Volkfest, espaços todos comercializados, uma perspectiva muito boa, a gente ver os nossos expositores motivados, na expectativa de poder, como na grande maioria das vezes, né, poder vir aqui para Agudo e comercializar seus produtos, enfim, ter de tudo, né, um entretenimento que a gente proporcionou para as pessoas, agricultura familiar, enfim, uma programação bacana que a gente montou com carinho aí, juntamente com a prefeitura e na expectativa e na confiança de termos mais uma grande Folks. Precisa promoveu essa campanha, a gente instigou e motivou as pessoas, os empresários, para que entrem no clima da festa. E então acho que é importante as pessoas serem pertencentes à Volksfest, estampar as marcas da Volks nas suas vitrines. Isso dá um clima de motivação, de bem-estar, de pertencimento, como eu falei. O ano passado a gente já foi um sucesso e esse ano mais ainda, nós já temos mais de 60 empresas que aderiram. A CISA contribui com uma parte desse material, nós doamos, né? Nós damos para os nossos associados poderem enfeitar as suas vitrines, as suas frentes, e está aí. num clima bonito de Volksfest. Então isso também nos motiva e faz com que a Volksfest a cada ano possa ser diferente e a gente possa entregar aquilo que as pessoas tanto precisam, que é também esse entusiasmo, essa motivação. E logicamente, desejar, a gente convida, não existe festa do povo sem o povo, então a gente convida a região toda, que é amiga, que é parceira de Agudo, que adora a Volksfest, que vá se organizando, que a partir de quinta-feira da outra semana até domingo é muita festa, muita alegria, muitos negócios, muito entretenimento aqui em Agudo. Então é isso, cada vez mais, com várias mãos, com muitas pessoas, tanto da prefeitura como por parte da CISA, juntas, imbuídas de um propósito só. Por isso que a Volks, ano passado, já foi, como já vem acontecendo, a gente julga importante, ter um evento de sucesso, e a gente tem tudo, confiando também, fazendo aquilo tudo que nos está ao nosso alcance, orando e rezando e olhando para o céu também, porque o tempo, a gente sabe que a gente precisa de chuva, precisa de sol, mas nesse período que se aproxima as previsões não são boas, mas a gente não tem o que fazer, né? A natureza que é soberana, que é ela que sabe, e a gente só tem que torcer e rezar para que nada de ruim aconteça com relação a tempo, que a gente está um pouco calejado também, né? A região toda, e se Deus quiser, vamos passar disso e vamos ter um grande evento pro bem do povo de Agudo, de toda a região, para os nossos comerciantes e para as pessoas que aqui virão dar o ar da graça e abrilhantar a nossa Volks.
0: Daí o Maurício Marque, que é o presidente da Associação Comercial e Industrial de Agudo. A programação da Volksfest conta com muitos shows e atrações culturais. De acordo com o presidente da CISA, o próprio Maurício Marque, as atrações serão o maior arroz de leite do Brasil, promovido pela Dicof Alimentos.
9: Abertura é a partir das 6:30, uma abertura rápida e objetiva, assim que a gente imagina que seja feito o protocolo. E depois, de imediato, aqui no palco de show, os atuais, os reis do baile, né, que é um... as pessoas gostam, curtem, e eles são que nem vinho, cada ano, cada maior idade, melhor fico, né? Então realmente eles têm esse know-how dos reis do baile, tá aqui, e depois segue na sexta, sábado e no domingo, ao final encerra com a banda Chopão, né? Em clima de Kerb Fest, em clima de Oktober aqui, que está com a marca também da Volks, da germanidade, da cultura alemã, típica, né, de Kerb e de Volks. Então, a programação para todos os gostos, Chico, desde quinta-noite, como você falou, com os atuais, até o encerramento domingo de tarde, 18 horas, com a banda Chopão. Teremos o maior arroz de leite do Brasil também, com a equipe do Rank Brasil estando aqui prestigiando isso também. E até eu confesso que eu estou curioso, ansioso para saber, porque é uma mega estrutura a ser montada, né? É um projeto já, né, do chefe, não me recordo o nome dele agora. Tem toda a participação, um projeto da Dicof Alimentos, que é a idealizadora, é um projeto que eles trouxeram, e a CISA, logicamente, aceitou esse desafio, essa parceria. Então, tem toda uma estrutura, uma equipe, é uma estrutura fantástica, né? Que eu estive aqui conversando com o chefe, com a equipe, junto com a Vanessa Dicof. É bacana, eu estou, bem dizer, ansioso, curioso, porque é uma mega estrutura a ser feita. E sim, e no domingo, a partir das 14h, vai ser servido o arroz e leite em porções aí, que é a livre aí para as pessoas poderem curtir e provarem uma hora arroz e leite do Brasil, feito em Agudo, dentro da Volksfest.
0: Então, o Maurício Marque, da Associação Comercial Industrial de Agudo. As exportações brasileiras de arroz no primeiro semestre deste ano contribuíram para reduzir a pressão de oferta no mercado interno e criaram condições para uma recuperação gradual dos preços pagos aos produtores. A avaliação é do presidente da Federação das Associações de Arrozeiros do Rio Grande do Sul, FEDERARROZ, Denis Dias Nunes. Vamos ao boletim Agência Agro FTV.
10: As exportações Exportações brasileiras de arroz no primeiro semestre de 2026 contribuíram para reduzir a pressão de oferta no mercado interno e criaram condições para uma recuperação gradual dos preços pagos aos produtores. A avaliação é do presidente da Federação das Associações de Arrozeiros do Rio Grande do Sul, a Federarroz, Denis Dias Nunes. Segundo o dirigente, o volume embarcado entre janeiro e junho cresceu mais de 80%.

0: segundo Nunes, os primeiros embarques do ano passado foram negociados com valores superiores a R$90 por saca, enquanto neste ano os preços ficaram na faixa dos R$60, representando uma redução próxima de um terço. Em relação aos destinos das exportações, Nunes afirmou que os principais mercados permaneceram praticamente os mesmos, mas destacou o crescimento da participação da Venezuela entre os compradores de arroz em casca brasileiro. O presidente da Federarroz também ressaltou que o comércio exterior vem absorvendo parte importante da produção disponível. No primeiro semestre, a balança comercial do arroz registrou superávit de aproximadamente 400 mil toneladas, e a expectativa é de que o Brasil alcance cerca de 2 milhões de toneladas exportadas ao longo de 2026. Para Nunes, esse movimento já começa a refletir no mercado interno. Em relação ao segundo semestre, o dirigente projeta um cenário mais favorável para a cadeia produtiva do arroz. A evolução dos preços dependerá, segundo ele, principalmente do comportamento da safra norte-americana e da produção nos países asiáticos, que já sofrem influência do fenômeno El Niño. Da agência AgroEffective, Arthur Chagas.
1: O meio-dia da integração, hoje edição 2443, sexta-feira. Central Técnica, Luiz Fernando Machado, edições Elisana Praz, reportagens, integração equipe de rádio, apresentação Luiz Carlos Martini. Esse programa segue com a segunda edição do Integração Informa e depois o correspondente Rádio Guaíba.
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3: A 30ª edição da Festa do Colônia do Motorista também foi marcada pelo incentivo às entidades e empreendedores locais. Durante o baile realizado na tarde de domingo, dia 12, o espaço de comercialização instalado no centro de eventos movimentou R$ 37.441,80 em vendas. Além do tradicional baile, que neste ano contou com a animação da banda Doce Pecado no pavilhão principal, a estrutura do evento foi ampliada com espaço exclusivo destinado à comercialização de bebidas, alimentação e produtos artesanais, proporcionando mais oportunidades de geração de renda para as entidades participantes. Estiveram na iniciativa a Cooperativa Escolar da Escola Francisco Giuliani, Cooper Giuliani, Concepro, a Associação dos Feirantes de Restinga Seca, a APAI, Grupo de Danças Alemãs Jugendfrei, também o Lions Clube, a Agricultura Familiar e a Associação Rincão dos Martimianos foram as entidades que estiveram participando. Na tarde de ontem, quinta-feira, dia 16, a equipe do programa Papo de Responsa da Polícia Civil participou de uma ação integrada com o programa Libertar, reunindo aproximadamente 200 alunos da Rede Municipal de Ensino em Agudo. A atividade foi realizada no Salão da Escola Santos Reis, em atendimento à demanda apresentada pela Secretaria Municipal de Educação. Durante o encontro, os estudantes do 6º ao 9º ano participaram inicialmente da palestra do programa Libertar, conduzida pela comissária de polícia Flávia Domenici e pela escrivã de polícia Simone da Rosa. Na oportunidade, foram abordados os principais tipos de crimes sexuais, os riscos e responsabilidades relacionados ao tema, além da importância da denúncia em situações de violência e abuso. Na sequência, a equipe do programa Papo de Responsa, representada pela escrivã de polícia Diva Fontana e pela inspetora Camille Beck, promoveu uma reflexão sobre bullying e cyberbullying, boas e más escolhas durante a infância e adolescência e os reflexos dessas decisões na vida adulta. A atividade incentivou o diálogo e a conscientização e o fortalecimento da cultura de prevenção e respeito entre os participantes. São João do Polesine recebeu ontem, dia 16, os avaliadores da Unesco, Jean-Luc, da França, e Daniela Rocha, de Portugal, para a avaliação da revalidação do selo Geoparque Unesco. A comitiva do 4ª Colônia Geoparque Unesco visitou a Casa Museu Diácono João Luiz Fosobon, o Consórcio de Desenvolvimento Sustentável da 4ª Colônia Condesus, o Centro de Apoio à Pesquisa Paleontológico CAPA, Caixa

Maria Gentil, Museu do Imigrante Italiano e a Gruta de Nossa Senhora de Lourdes. Pela parte da tarde, a comitiva esteve em Ivorá, quando conheceram o Monte Grappa, a Cascata Carde Índio e o Museu do Nono. Na programação de hoje, os avaliadores da Unesco já estiveram agora pela manhã em Restinga Seca, em visitação à Estação Férrea e à Casa de Cultura Iberê Camargo, e após, em Agudo, ainda no dia de hoje, São João do Polesine, e encerrando o roteiro em Dona Francisca. E Dona Francisca celebra no dia de hoje, em seu feriado municipal, os 61 anos de emancipação político-administrativa. Na programação, hoje pela manhã, contou com a Alvorada Festiva, realizada às 6 horas da manhã, também a Missa em Ação de Graças. A programação, agora à tarde, envolve o corte do bolo comemorativo e também, hoje, inicia a 44ª Expo Dona Chica, no Parque Histórico Municipal, feira que reúne expositores da agroindústria, produtos coloniais, artesanato e gastronomia. O evento contará ainda com a etapa do Campeonato Gaúcho de Motocross, que foi antecipado para amanhã, sábado, em virtude da previsão de chuva para domingo. Mostra de risoto das comunidades e shows musicais, contando também com o público regional durante esses 3 dias até domingo. Apresentamos a segunda edição do Integração Informa. A seguir, o correspondente Guaíba.

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4: Hugo Mota defende o uso da lei de reciprocidade econômica como resposta às tarifas de Donald Trump.
5: Ministro Moraes marca depoimento de Flávio Bolsonaro sobre calúnia contra Lula.
4: Ministro André Mendonça será relator de queixa-crime de Caiado contra Boulos no STF.
5: Rio Grande do Sul terá sexta-feira de forte calor e vendavais com risco de danos.
4: Este é o correspondente Guaíba, editado pelo jornalista Luiz Tosca.
5: O sol aparece em todo o Rio Grande do Sul nesta sexta-feira. No extremo sul do estado, áreas de instabilidade com formação prevista no Uruguai podem trazer chuva e temporais até o fim do dia. A Metsul Meteorologia alerta para calor extraordinário e fora do normal, com vento norte intenso, que pode causar queda de árvores, postes de luz e destelhamento de residências. Ontem fez 30 graus ou mais em dezenas de cidades gaúchas com estações meteorológicas. A maior máxima foi de 32 graus em Taquara.
4: As convenções partidárias para as eleições de 2026 começam na segunda-feira e vão até o dia 5 de agosto. Nesse período, os partidos políticos e as federações se reúnem para deliberar sobre as coligações e fazer a escolha oficial dos seus candidatos, que disputarão os cargos de presidente da República, governador, deputado estadual, deputado federal e senador. De acordo com informações do Tribunal Regional Eleitoral do Rio Grande do Sul, as convenções deverão observar as regras estabelecidas pelos estatutos partidários e pelas normas da Justiça Eleitoral.
5: No dia 16 de agosto, começa a propaganda eleitoral e os candidatos podem fazer suas campanhas nas ruas e na internet, pedindo voto e divulgando seu número. Além disso, o horário eleitoral gratuito no rádio e na TV aberta começa no dia 28 de agosto e se estende até o dia 1º de outubro. No dia 4 de outubro ocorre o primeiro turno das eleições. Nas 72 horas anteriores e nas 24 horas depois dessa data, entra em vigor a janela de silêncio para conteúdo gerado por inteligência artificial. Em 25 de outubro, em eventual segundo turno, a janela de silêncio se repete.
4: Motoristas em situação de inadimplência com o IPVA de 2026 no Rio Grande do Sul serão inscritos em dívida ativa da Fazenda Pública a partir de amanhã. Além da inclusão do nome, o devedor segue sujeito a um acréscimo de 5% sobre o valor devido e multa diária de 0,33% ao dia até o limite de 20% do valor devido. De acordo com o balanço da Secretaria Estadual da Fazenda, 10% dos proprietários de veículos encontram-se em débito com o imposto há pelo menos 60 dias e estão sujeitos à execução da medida por parte da Receita Estadual.
5: O pré-candidato à presidência, Ronaldo Caiado, do PSD, almoça hoje em Porto Alegre com o prefeito Sebastião Melo, do MDB. O presidenciável cumpre agenda no Rio Grande do Sul, em Passo Fundo, Santo Ângelo e Santa Maria, além da capital. No primeiro dia de agenda, nessa quinta-feira, Caiado participou da segunda edição do evento Brasil do Futuro, além de se reunir com empresários do ramo cerealista e do biodiesel.
4: A emergência de adultos do Hospital de Clínicas atende neste momento 140 pacientes para uma capacidade de 56 leitos. Por essa razão, apenas pacientes com risco de morte, oncológicos em tratamento ativo no hospital, pessoas transplantadas em acompanhamento na instituição serão recebidos. A direção do hospital apela para que casos menos complexos procurem atendimento nas unidades básicas de saúde ou nas de pronto atendimento.
6: Trânsito. O trânsito em Porto Alegre, aqui na Guaíba, a gente monitora a Guete. Ali tá tudo bem, nos dois sentidos. Para quem segue em direção a Mariante, pouco mais de movimentação depois da Vasco da Gama. A Nilo Peçanha também tem trânsito mais pesado ali na região da Incol até a Neuza Goulart Brizola. Na Lucas de Oliveira, trânsito pesado para quem segue no sentido da Zona Norte. Aliás, quem vem pela Protásio Alves também encontra trânsito mais pesado depois da Lucas de Oliveira em direção ao centro de Porto Alegre. 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
5: O ministro Alexandre de Moraes, do Supremo Tribunal Federal, determinou que a Polícia Federal ouça no dia 28 de julho o depoimento do senador e pré-candidato à presidência Flávio Bolsonaro. A oitiva faz parte da investigação que apura se o parlamentar cometeu o crime de calúnia contra o presidente Lula. A investigação tem como base uma publicação feita por Flávio na rede social X em dia 3 de janeiro.
4: Na postagem, o senador compartilhou imagens de Lula ao lado do então presidente da Venezuela, Nicolás Maduro, acompanhadas da mensagem: Lula será delatado. É o fim do Foro de São Paulo. Tráfico internacional de drogas e armas, lavagem de dinheiro, suporte a terroristas e ditaduras, eleições fraudadas.
5: O ministro André Mendonça, do STF, será o relator da queixa-crime apresentada pelo ex-governador de Goiás e pré-candidato do PSD à presidência, Ronaldo Caiado, contra o ministro da Secretaria-Geral da Presidência, Guilherme Boulos. Caiado acusa o integrante do governo Lula de calúnia, difamação e injúria.
4: A queixa-crime tem como alvo um vídeo publicado por Boulos nas redes sociais em 12 de maio. Na gravação, o ministro relaciona contratos firmados pelo governo goiano com a Fundação Pro Cerrado a uma investigação sobre um suposto esquema de lavagem de dinheiro. A defesa do pré-candidato afirma ainda que não há nenhuma imputação contra Caiado no caso e acusa Boulos de ter construído uma narrativa falsa de que o então governador estaria envolvido no suposto esquema ou teria sido conivente com a lavagem de dinheiro.
7: Previsão do tempo.
8: Tarde desta sexta-feira terá o domínio do ar seco em grande parte das regiões. O tempo é firme, faz calor, a temperatura oscila ao redor dos 30 graus em muitos municípios. Pode chegar a 32, 33 nos vales, no norte e noroeste gaúcho. Extremo sul do estado tem possibilidade de chuva e com temporais, mas na grande parte das regiões destaca-se e alerta-se para o vento. Vento persistente com rajadas moderadas a fortes e que podem trazer alguns transtornos. Da Metso Meteorologia, Estael Cias.
5: Em Porto Alegre, tempo parcialmente nublado. Agora, na rua Caldas Júnior, 31 graus.
4: O regime iraniano afirmou ter lançado novos ataques contra instalações americanas do Oriente Médio nesta sexta-feira, incluindo o primeiro ataque direto da Síria após a sexta noite consecutiva de ataques contra instalações militares iranianas. Uma trégua firmada no mês passado acabou se transformando em ataques e contra-ataques diários, paralisou praticamente todo o tráfego marítimo no estratégico Estreito de Hormuz. Na madrugada desta sexta-feira, as Forças Armadas do Irã afirmaram ter atacado instalações dos Estados Unidos, do Bahrein e no Kuwait.
5: E o Ministério das Relações Exteriores da China rejeitou as acusações do presidente americano Donald Trump de interferência eleitoral por parte do país, classificando-as como uma tentativa deliberada de difamar Pequim. As declarações ocorrem após Trump afirmar em pronunciamento em horário nobre na quinta-feira que a China interferiu na eleição de 2020, retomando críticas à segurança do processo eleitoral apesar de uma avaliação da inteligência dos Estados Unidos de 2021 que não encontrou evidências da interferência chinesa.
4: O porta-voz do Ministério, Lin Jian, diz que a China não tem interesse em interferir nas eleições americanas e nunca o fez, reiterando que Pequim segue o princípio de não interferência nos assuntos internos de outros países. Ontem, o governo Trump disse que reduzirá a duração de vistos para jornalistas estrangeiros, limitando a permanência permitida de repórteres chineses a 90 dias, estabelecendo um teto de 240 dias para vistos de outras nacionalidades.
5: O presidente da Câmara dos Deputados, Hugo Mota, do Republicanos, repudiou a decisão do governo dos Estados Unidos, que impôs na quarta-feira uma tarifa de 25% sobre produtos importados do Brasil. O deputado defendeu o uso da Lei da Reciprocidade Econômica, aprovada pelo Congresso Nacional, como resposta aos Estados Unidos.
4: Mota destacou que o parlamento brasileiro apoia o diálogo respeitoso entre nações soberanas, mas discorda do uso de barreiras comerciais como instrumento de ingerência ou pressão política. Mota reforçou ainda que a Câmara dos Deputados acompanhará de perto os desdobramentos do tarifaço e atuará com responsabilidade e firmeza na defesa dos interesses do país.
5: Em razão da jornada esportiva, a próxima edição do Correspondente Guaíba será na segunda-feira, às 7h50 da manhã.
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Olá, olá, boa tarde para você ligado aqui na Rádio Integração de Restinga Seca. Estamos iniciando mais um programa Show da Tarde, edição de sexta-feira, 17 de julho. Fique com a gente, mande seu recado a partir de agora aqui na Integração, programa Show da Tarde que vai iniciando. Hoje, 17 de julho, uma tarde muito quente, a chuva ainda não veio, né? E vai mudando a previsão do tempo. Já estamos aí. Meu amigo, você que está ligado aqui na 98.5 FM, vamos juntos nesta tarde de calor. Estamos com 30 graus aqui na rua Augusto Rossi. Já começamos a tarde com essa temperatura elevada. A previsão do tempo vai mudando a cada dia, né? Agora já está apontando a chuva para o sábado. Então vamos juntos com você, levando o recado e a música. A sua participação agora já subiu, né? De novo, estamos com 31 graus. Participa com a gente, manda teu recado pelo 55-3261-1270. Olha aí o ritmo bom, Integração de Restinga Seca. Participe! Vamos juntos, 55-3261-1270. Esse é o número do nosso WhatsApp. Às 15 horas tem variedades, depois tem viajando e muito mais pra você. Música.

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Tivemos aí o ritmo caliente do Corpo Cumbia e Alma, né? A nova proposta aí do Corpo e Alma, que lançou hoje então essa música Ritmo Caliente. Para você ligado na 98.5, uma ótima tarde, hoje dia 17 de julho. Sextou, sexta-feira legal, a 98.5 com você. Lembrando para você que tem Alexa, peça para Alexa, ouvir rádio, integração, Restinga Seca. E você vai acompanhar a programação da 98.5 aí na sua Alexa, 13:23. 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Uma ótima tarde de sexta-feira pra você ligado na integração. Tá um ritmo caliente, como tava cantando o Corpo e Alma, né? Porque de fato estamos aí com essa temperatura elevada, 31 graus. 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

Vai participando com a gente, não esqueça o nosso número do WhatsApp, viu? 55-3261-1270. Esse é o número do WhatsApp aqui da sua Rádio Integração. 13 horas 25 minutos. 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É o Ritmo Legal, Integração de Restinga Seca, 13 horas 25 minutos. Vamos juntos com a música, o recado aqui na 98.5, tarde de vento norte, aquele vento quente, chato, né? Ei, maravilha, mas vamos em frente. Isso, 31 graus aqui na rua Augusto Rossi. E a música, Tia Chaleira e Rainha Musical.

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3: 13:30.
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Uma ótima tarde de sexta-feira para você que tá aí curtindo o programa. Já tá no retornando para as atividades da tarde. Você que ainda está no seu intervalo de almoço, né? Às vezes tem um intervalo um pouquinho maior. Obrigado pela sua parceria. Ou você que já está na estrada, no trânsito, está levando a integração de carona. Coisa boa. 55-3261-1270 é o número do nosso WhatsApp. E olha aí, a Casa Mix é onde você encontra uma grande variedade de embalagens descartáveis. 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

0: 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Olha aí, hoje dia 17 de julho. Que bom que você está na Rádio Integração de Restinga Seca. 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Can't you believe that... 22 minutos para as duas. 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
0: 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Olha aí, boa tarde, mano, lá em Arroio Grande, já colocou umas pedrinhas no bolso, mano, com essa ventania aí, não tá fácil, hein, pra quem é desprovido aí de algumas calorias, se não bota umas pedrinhas no bolso, o vento leva, né, eu não tô precisando de colocar a pedrinha no bolso, né, tem que ser um vento muito forte pra levar, né, um abraço, mano, obrigado pela companhia, uma ótima tarde, boa ventania também aí no Arroio Grande, lá no Bar do Mano. Olha aí, a Sirlei Zavarese tá no trânsito e tá levando a gente de carona, Sirlei. Dá o teu recado aqui na 98.5 FM. Vamos ver se a gente consegue ouvir o recadinho da Sirlei Zavarese, né, Sirlei? Curtindo a 98.5 FM, ligado aqui na integração. Boa tarde.
2: Boa tarde, Michael. Tudo bem? Michael, tô na boleia junto com meu esposo Matheus, funcionário da Cerealista São Miguel. Mandar um abraço para dona Araci Bolzan, que ela é fã da Rádio Integração, ela deve estar acompanhando a dona Araci. Hoje eu resolvi dar uma passeada com o Matheus. Rumo ao fundo do formigueiro, Michael. Faz uma música bem legal para nós. Estamos sempre na companhia. Quando eu tô em casa ou quando eu tô na estrada. Um abraço, Michael. Sirlei Zavarese, São Miguel Novo.
0: Maravilha, um abraço, Sirlei, boa viagem lá em direção ao fundo do formigueiro, coisa boa, tá aí na boleia do caminhão. Obrigado pela sua sintonia, boa tarde para os amigos que estão aí no trânsito, levando a integração de carona, isso é bom demais. É Esta é a 98.5 FM, a tua parceira de todos os dias. Muito bom saber que você está ligado aqui na integração de Restinga Seca, nesta sexta-feira legal, 98.5 FM, juntinho de você. Tá cantando Zezé de Camargo aqui no programa, na Rádio Integração de Restinga Seca.

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Esta é a sua Rádio Integração, 8 minutos faltando para as 14h. Já já tem Guaíba Notícias, atualizando para você o que é informação no estado, no Brasil e no mundo.

Muito bom saber que você está com a gente, curtindo a Rádio Integração de Restinga Seco. Obrigado pela sua sintonia. Olha aí, hoje, dia 17 de julho, e a Floricultura Progresso tem mudas frutíferas, flores para datas especiais, folhagens, mudas para reflorestamento e ornamentação em geral, acessórios para jardins, 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Agora 6 minutos para as duas. E você, o que está fazendo nessa tarde? Está aproveitando a 98.5? Fique com a gente. Obrigado pela parceria de sempre aqui na Rádio Integração.

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Obrigado pela sintonia, o... como é que é o nome dele? O Érico Vargas, lá do Passo da Serraria. Como é que tá, Érico? A Rosiana Maus, o povo cheio de amor, né? Que coisa linda. Vamos trazendo música pra ti daqui a pouquinho. Tem no programa o Roberto Carlos. Agora tem o pedido da Bruna Oliveira, lá de Santa Maria. Hoje a Bruna tá que tá, né?

Ela quer ouvir a música do Gian Giovanni, O Grande Amor da Minha Vida. Olha aí, vamos trazer a música especial aqui no programa para esses corações apaixonados. 4 minutos para as 2 da tarde.

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1: 2 horas em Porto Alegre, 32 graus. 3 homens foram presos hoje durante a Operação Vigília, deflagrada pela Polícia Civil para desarticular o grupo investigado pelo furto qualificado a uma agência bancária em Sapiranga, no Vale dos Sinos. A ação foi conduzida pela primeira delegacia de repressão a roubos do DEIC. Além das prisões, foram cumpridos 4 mandados de busca e apreensão. 2 veículos e ferramentas utilizadas em arrombamentos foram apreendidos em endereços no bairro Canudos, em Novo Hamburgo, onde os 3 investigados foram localizados. O crime ocorreu na noite de 21 de junho. A quadrilha teria levado R$500 mil do cofre. Tarifaço afeta em mais de 7 bilhões de dólares as exportações brasileiras. Repórter Geandro Michael.
2: A Agência Brasileira de Promoção e Exportações e Investimentos, a Apex Brasil, classificou como sem lógica comercial a nova tarifa de 25% imposta pelos Estados Unidos a produtos brasileiros. Segundo o presidente da agência, Laudemir Miller, a medida deve atingir cerca de 7 bilhões e 200 milhões de dólares em exportações brasileiras para o mercado norte-americano. Miller afirmou que a Apex vai intensificar as negociações com empresas e entidades dos Estados Unidos para ampliar a lista de produtos isentos da sobretaxa e fortalecer a presença brasileira nos setores menos afetados. Com a área econômica, Geandro Michael.
3: O trânsito na Avenida Ipiranga, agora aqui na Guaíba, boas condições. Não temos agora registros de graves acidentes ou grandes congestionamentos. Tem alguns trechos um pouco mais complicados, um deles ali perto da Silva Só, para quem vai em direção ao centro. Próximo à Perimetral, também tem um trecho mais pesado para quem vai em direção ao bairro. Pela Protásio Alves, segue lentidão da Lucas Oliveira até a Osvaldo Aranha. Para quem segue no sentido bairro, aproximação da Perimetral. E mais adiante, próximo Antônio de Carvalho, o trânsito volta a ficar mais pesado pela Protásio Alves. 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
1: Tempo parcialmente nublado em Porto Alegre, agora na Rua Caldas Júnior, 32 graus. Um terremoto de magnitude 7,3 atingiu o sul do México nesta sexta-feira, informou o Serviço Geológico dos Estados Unidos. O terremoto ocorreu a 48 quilômetros da cidade de Aquilicerdã, em Chiapas, no sul mexicano, a uma profundidade de 15 quilômetros. O forte abalo sísmico também foi sentido na Guatemala e em El Salvador. Após o registro do tremor, o sistema de alerta de tsunami enviou um aviso de ondas de até 1 metro acima do nível da maré nas costas da Guatemala e do México. Guaíba Notícias, próxima edição às 3 horas.
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Olha aí, 14 horas 9 minutos. Para você ligado aqui na Rádio Integração de Restinga Seca, uma ótima tarde, hoje 17 de julho. Sextou e sextou com muito calor, né? Estamos aí com a temperatura muito elevada hoje para essa sexta-feira. O vento norte que segue forte, né? E a temperatura na rua Augusto Rossi, na casa dos 31 graus.

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É o ritmo legal da sua tarde, hoje que nós estamos no dia 17 de julho. 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

Vamos juntos, a música segue. Esta é a sua Rádio Integração. Vamos atendendo o pedido do Érico Vargas, lá do Passo da Serraria. Ele pediu e vai ouvir essa música bonita, cheia de amor, que ele quer oferecer para a Rosiana, né? O seu amor, o seu love. Esse cara sou eu, canta Roberto Carlos no Show da Tarde.

0: 14 horas e 18 minutos.
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Esta é a sua Rádio Integração de Restinga Seca, 14 horas e 24 minutos. Para você ligado aqui na 98.5 FM nessa sexta-feira. Hoje, 17 de julho. Obrigado pela sua sintonia, fiel companhia aqui na Integração de Restinga Seca. Você que participa com a gente, manda o seu recado pelo 55-3261-1270. Manda teu recadinho, esta é a 98.5. Lembrando que o município de Agudo já está se preparando aí para a Folksfest, que acontece na semana que vem. A roda gigante, inclusive, já chegou lá no município de Agudo, já está dentro aí da programação especial, já está tomando forma, né? Maravilha! Bem em frente lá o Volksgarten, aquele gramadão especial em frente à Prefeitura de Agudo, já chegou a roda gigante, né? Que faz parte aí da programação da Volksfest, que acontece na semana que vem. Agora 14 horas e 26 minutos. Lembrando que hoje, sexta-feira, segue aí essas ventanias, né? Essas rajadas de vento muito forte e aquele vento norte quente, né? Mas faz parte do processo. E a previsão é que entre sábado e domingo tenhamos aí volumes consideráveis de chuva, né? Então vamos aí ver como é que se conforma ou como se comporta o tempo aí nos próximos dias. 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

Daqui a pouco eu dou o recado da Casa Vitória para você ligado aqui na 98.5. 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Agora 14 horas e 28 minutos. 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

É você que tá aí curtindo a integração de Restinga Seca, mandando o seu recado aqui na 98.5. Vamos juntos, é sextou, você que aproveita a sua sexta-feira ligado aqui na integração. 31 graus.

É o ritmo legal, é a integração de Restinga Seca. Vamos no embalo para você curtindo a programação da Rádio Integração de Restinga Seca.

0: 23 minutos faltando para as 15 horas.
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Obrigado pela sua parceria, 17 minutos para as 3. 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

0: 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Casa Vitória, do Amigão Batista. 14 minutos faltando para as 3 da tarde. O Iraí Rebain, né? O Iraí Rebain está ligado com a gente. Obrigado pela companhia, Iraí. Dá o teu recado aqui na 98.5.
1: Boa tarde, Mike. Tudo bom? Iraí, toca pra nós Quem Ama Perdoa. Tá bueno? Um abraço.
0: Um abraço pra ti também, meu amigo Iraí Rebain, lá de Candelária. Ele quer ouvir a música boa aqui na 98.5, Quem Ama Perdoa. Essa música eu tenho com Pedro Soberano, então já canta agora aqui no programa.

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Agora faltando 5 minutos, apenas 5 minutos para as 3 da tarde. É o Ritmo Legal, integração de Restinga Seca. Fique com a gente, um abraço para a Verinha. Ô, Verinha, boa tarde, amigo Mike. Eu quero desejar um feliz aniversário para o meu sobrinho Michael Pedroso. Que Deus continue abençoando ele sempre. A música pode ser feliz aniversário. Obrigado, valeu. O Michael, escreve do mesmo jeito que o meu, né? Michael Pedroso, com Q-U-E-L. Isso mesmo, Michael Pedroso. Hoje então, recebendo a homenagem da Vera Lúcia, Verinha e também todos os amigos de São Miguel. A Fernanda Souza aqui também de Restinga Seca, ligada na 98.5. Obrigado pela sintonia e a integração no seu rádio.

Olha aí, fechando com o lançamento do Corpo e Alma, o Ritmo Caliente. Lançada hoje a música do Corpo e Alma, 98.5. Daqui a pouquinho tem variedades. A balada.

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1: 3 horas em Porto Alegre, 33 graus. O DEMAI atua na instalação de comportas junto à rede de drenagem urbana ligada diretamente ao arroio dilúvio. O trabalho, que será executado em diferentes pontos próximos à Avenida Ipiranga ao longo das próximas semanas, tem como objetivo impedir o retorno da água do arroio pelas tubulações durante episódios de cheia. A Secretaria Municipal da Cultura de Porto Alegre entregou os alvarás aos piquetes habilitados a participar do acampamento Farroupilha 2026. Foram fornecidos 236 documentos que habilitam formalmente a montagem das estruturas no Parque Harmonia. Na ocasião, também foi apresentado aos participantes um material sobre o regulamento do evento, com orientações sobre o uso e funcionamento do parque e a obtenção do PPCI.
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2: Houve colisão entre 3 veículos na Avenida Professor Oscar Pereira, próximo aos cemitérios, onde não há lentidão, mas o motorista precisa ficar atento nesse sentido ao centro. Zona Norte, houve colisão entre 2 carros na Rua Carlos Huber, bem na transição para a Avenida João Wallig. Aconteceu no cruzamento com a Rua Armando Assis. O trânsito é carregado nesse trecho e a alternativa para o motorista é utilizar a Avenida Nilo Peçanha. Os agentes da EPTC atendendo as ocorrências. 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Com o trânsito, Carlinhos Gota.
1: Tempo bom em Porto Alegre. Agora na Rua Caldas Júnior, 33 graus. O ministro da Fazenda, Dario Durigan, afirmou nesta sexta-feira em São Paulo que o governo acompanha com indignação o novo aumento de tarifas anunciado pelos Estados Unidos. Ele disse que já foi iniciada uma rodada de escuta com setores da economia para mapear impactos e eventuais necessidades de apoio. Segundo Durigan, a equipe econômica está levantando quais mudanças ocorreram nas listas de exceções e, com isso, altera a demanda de empresas e cadeias produtivas. Guaíba Notícias, próxima edição em razão da jornada esportiva, neste sábado, às 9 da manhã.
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Agora 15 horas e 9 minutos. Iniciando no seu rádio mais um programa Variedades, aqui na 98.5 FM. Na sua sexta-feira, 17 de julho. A partir de agora, você ouve apenas as músicas que marcaram época na integração. É somente as novinhas, né? Os grandes clássicos na integração. Não tem mais as novinhas. É somente os grandes clássicos na integração. Isso mesmo, agora sim tá certo. Então vamos juntos com músicas que marcaram época. Vamos abrir o nosso baú e recordar muita música boa aqui na integração. E claro, também com a sua participação no 5532611270. Teremos os fatos que marcam dia 17 de julho na história, reflexão para hoje e muito mais. Vamos no ritmo legal aqui da Integração 98.5 FM. Continue com a gente, mande o seu recado e vamos fazendo a programação legal da 98.5. Já vamos naquele ritmo legal da integração, recordando o ano de... Que ano é este que nós... Esta música que vem chegando... Ah, sim, é o Fábio Júnior que vem para cantar a música bonita. Felicidade. Essa é de 1989.

Esta é a sua Rádio Integração de Restinga Seca, ao som do Pepeu Gomes. O programa segue no seu rádio, 15:16. Olha aí, o Lucimar Antônio de Lima, aqui de Restinga Seca, oferece os seus serviços tanto para Restinga Seca como para a região. Ele tem experiência nas áreas de motorista, pedreiro e carpinteiro. Realiza trabalho com qualidade e conta com ferramentas próprias para execução dos serviços. 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Então fica aí a oportunidade, a pessoa que está procurando oportunidade de trabalho em Restinga Seca e região, Lucimar Antônio de Lima. Agora 15:17.

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0: Olha aí, você que colocou a roupa pra secar, né? Em dois toques, tá seca, com um vento quente desses, né? Parece aquelas secadoras elétricas, assim, o ar, né? Maravilha, seca rapidinho, não tem como a roupa ficar molhada aí muito tempo. Agora 15 com 21. 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

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Uma ótima tarde para você ligado aqui na 98.5. A música que embala a tua sexta-feira. Hoje que nós estamos 15:23. Boa tarde, aqui é a Jussara Machado de Arroio Grande. Gostaria de escutar uma música boa da rádio. Feliz para os meus colegas da Coqueira, deve ser, sim, deve ser das Facas Coqueiro, né? Um abraço especial, obrigado pela companhia, os amigos lá das Facas Coqueiro, em especial também a Suzana, né? É, a turma é grande por lá, são amigos aqui da 98.5 que participam e acompanham a nossa programação lá em Arroio Grande, né? Obrigado pela sintonia, é a Jussara Machado, a Lisiane, o Walter Bianchin, né? O pessoal da Facas Coqueiro no Arroio Grande, bom trabalho pra vocês, uma ótima tarde de sexta-feira.

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Você está ligadinho na integração. 17 de julho, sexta-feira.

0: É o Ritmo Legal, é a Rádio Integração de Restinga Seca e o programa Variedades, que volta no tempo e traz para você as músicas que marcaram época. Obrigado pela sua parceria, Variedades no seu rádio, em especial nesta sexta-feira. Agora são 15h25, tá cantando os Paralamas do Sucesso, Melô do Marinheiro.
1: Sabe de uma coisa, rapaz?
0: 1986.

0: Em 1986, você ouviu os Paralamas do Sucesso e o Melô do Marinheiro. Integração 15 com 29.
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Agora 15 horas 34 minutos. FM no seu rádio, integração de Restinga Seca. Um abraço para os amigos lá da padaria do Nena. Ontem completaram aí 18 anos da padaria do Nena, hein? Que legal. Um abraço, Valdocia, Valéria, Aline, essa turma boa, legal, da padaria do Nena. 18 anos aqui em Restinga Seca. Esta é a 98.5 FM, 25 para as 4. 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

Esta é a 98.5 FM, Rádio Integração de Restinga Seca, e os fatos do dia 17 de julho. Hoje é o dia de número 198 do ano no calendário gregoriano. Faltam 167 dias para acabar o ano de 2026. Nesta sexta-feira, 17 de julho, a Lua está na fase nova e está 16% visível.

Hoje, dia 17 de julho, temos que, nesta sexta-feira, é o Dia Mundial do Emoji, Dia de Proteção às Florestas, Dia do Curupira. Hoje temos o município de Bagé, a rainha da fronteira, né? Completando mais um ano de história.

Sabe quantos anos de criação de Bagé? 215 anos. E são muitas atrações que fazem parte aí da história de Bagé, e as festas, né? Toda a programação se estende até sábado, dia 19 de julho.

aí 215 anos de Bagé. Outro município que também completa mais um ano de emancipação, no caso, é Dona Francisca, vizinha aqui de Restinga Seca. Município de Dona Francisca completa hoje 61 anos. Um abraço a todos os amigos de Dona Francisca. O município completa hoje 61 anos. A instalação do município em 1959, Dona Francisca solicitou a emancipação. Daí, decretada em emancipação, foi realizado um plebiscito para escolher a sede do município entre Dona Francisca e Faxinal do Soturno, povoado do mesmo distrito. E daí, Dona Francisca foi o vencedor. Em 1965, Dona Francisca conseguiu a sua autonomia pela lei de 17 de julho de 1965, se desmembrando então de Faxinal do Soturno. A instalação do município se deu em 19 de fevereiro de 67 e o primeiro prefeito foi Obaldino Tesseri, nomeado interventor pelo governador do estado. Atualmente, o município tem o prefeito Saul Antônio Dalforno Reck e o vice-prefeito é o Valdomiro Fiss. Município de Dona Francisca, que faz parte da Emicentro, também está vinculado ao Conselho de Desenvolvimento da Região Centro, Coreia de Centro, e que traz hoje aí a sua 44ª edição da Expo Dona Chica. E claro, a Rádio Integração acompanha aí a programação do município de Dona Francisca. Hoje então, um abraço para você de Dona Francisca, 61 anos. Morada do Rio Jacuí. Agora 19 minutos para as 4 da tarde, temos mais fatos para esta data. Na história, no dia 17 de julho de 1948, é promulgada a Constituição da Coreia do Sul. Em 1955, é inaugurada a Disneylândia, na Califórnia, nos Estados Unidos. Em 1994, no dia 17 de julho, a seleção brasileira de futebol conquista pela quarta vez o Mundial e se torna a primeira seleção tetracampeã da história, depois de já haver sido a primeira a ser tri. Isso aí foi no auge, né? Passado tempo, já quantos anos do tetra? 32 anos, né? Há 32 anos o Brasil era tetra campeão mundial. No dia 17 de julho de 1994. Hoje já passou o brilho da seleção, né? 18 minutos para as 4. Também temos personalidades que nasceram nesta data, como, por exemplo, em 1954, a política alemã Angela Merkel. O ex-jogador Baltazar, em 1959. E para fechar, temos uma personalidade da música, que é do dia 17 de julho.

Há exatos 82 anos, nascia Ronivon. O Ronaldo Nogueira, ele é carioca, nasceu em Niterói, no Rio de Janeiro, em 17 de julho de 1944. Iniciou a carreira nos anos 60, se tornou um dos grandes nomes do movimento da Jovem Guarda.

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1: Em 1966, ele apresentou na TV Record o Pequeno Mundo de Ronivon,
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1: na qual interpretava um personagem baseado no livro O Pequeno Príncipe. E daí, ele ficou conhecido como Príncipe, apelido que foi dado pela apresentadora Hebe Camargo.
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1: Hoje então, 82 anos do Ronivon. Fechando assim os fatos do dia 11, 17 de julho na história.

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1: E o tempo vai passando, 15 minutos para as 4 da tarde. Esta é a sua Rádio Integração de Restinga Seca. Uma excelente sexta-feira para você curtindo a 98.5.

É o ritmo legal aqui da integração de Restinga Seca 98.5 FM. E agora tá chegando o Hit. O Hit vem para cantar no programa a música. É para você curtindo a integração, é só para o vento. Isso mesmo, só para o vento, no Variedades.

De 1985, você ouviu Hit cantando Sopra o Vento. Essa música foi uma das trilhas, fez parte da trilha sonora da novela A Gata Comeu. 10 minutos para as 4 da tarde.

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Integração de Restinga Seca, agora 4 minutos para as 16 horas. A temperatura aqui na rua Augusto Rossi chegou à marca dos 32 graus. É calor de verão em pleno dia 17 de julho. É, e assim nós seguimos aqui na Rádio Integração de Restinga Seca. Hoje que segue aí com esse vento.

Norte, que tá uma loucura. E ar quente, né? 32 graus. E amanhã, sábado, começa o dia com tempo firme. Depois, à tarde, é que daí sim, muda o clima. Então vai mudando aí essa previsão que nós temos, que tínhamos, né? Começando lá na quinta de madrugada, já passou para sexta, agora já tá lá no sábado à tarde aí, que teremos então essa previsão das chuvas. Mas vamos torcendo, né, para que não se confirme aí a questão do volume excessivo. Agora, 3 minutos para as 4. E aí, Spodona Francisca inicia hoje com muitas atrações para você, vai até domingo. E tem mudança na programação, viu? Então você tem que acelerar, porque a etapa gaúcha de motocross mudou de dia. A pedido da organização, né, da Prefeitura e das Anela Eventos, as disputas foram antecipadas para sábado, dia 18 de julho. Então se você estava se programando para ver os pilotos no domingo, já reorganize a sua rota. Venha no sábado para curtir a poeira subindo, porque daí tem poeira, né? Já no domingo a previsão é de barro, porque daí já começa a chuva. Então aproveita, vem no domingo para aproveitar e ver a apresentação dos pilotos. Vai ter o saboroso risoto colonial no almoço e a maratona de shows da noite. Tá bom? Então a entrada é gratuita e o caminho livre, seguro, 100% asfaltado. Então você da região, pessoal que vem de outros municípios para assistir a etapa gaúcha de motocross, portanto, passa para o sábado, dia 18 de julho. E o Parque Histórico Municipal está montado lá com toda a estrutura já preparada, com muitas atrações especiais para você. Tem Adson e Alana, tem a banda Doce Desejo, também vai estar animando a festa, e muitas outras atrações para você. E já hoje, sexta-feira, 17 de julho, tem a banda Forró Mania. Hoje que é o dia do aniversário, então, de 61 anos do município de Dona Francisca. É a Feira Agroindustrial, produtos coloniais, artesanato e gastronomia, que abre às 18h30, com fogos de artifício em homenagem ao aniversário de Dona Francisca. Daí, às 20 horas, tem o show do Forró Mania e depois, às 23h, tem o show da banda G10. Amanhã, os portões abrem às 9 e daí tem essa mudança, né, que começa o Campeonato Gaúcho de Motocross, com os treinos e etapa de provas às 9 horas. E também tem uma coisa que é muito legal, que é a mostra de risotos das comunidades e venda de galeto e maionese. Muito interessante, vale a pena você ir e saborear, né? E depois tem banda reprise, tem Under Brito e banda Paula Machado às 22 horas e banda Arpejo às 23h50. E no domingo, os portões abrem às 9 e depois tem show da banda Doce Desejo às 16 horas e o show de encerramento às 19 com Adson e Alana. Muitas atrações então esperam por você neste final de semana. São 61 anos de Dona Francisca.

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música que embala a sua tarde. É a 98.5 FM. Vamos então a 1985, depois nós vamos ter, aqui no programa a reflexão do dia. Agora nós vamos em 1985 com Starship, Will Beat City, no programa

Esta é a 98.5, o programa Variedades, edição de sexta-feira, 17 de julho. Daqui a pouco tem a reflexão do dia. 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

0: Vamos com música e o recado para você ligado aqui na integração de Restinga Seca e o espaço da reflexão para esta sexta-feira.
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0: O texto do professor Marcel Camargo que diz: às vezes a pessoa não é insensível, apenas sofreu demais e está amortecida.

decepções são constantes em nossa vida. Ainda mais quando insistimos em esperar o melhor das pessoas, principalmente daquelas que mais amamos. Então, quando não agem como a gente espera, somos feridos e nos sentimos machucados por dentro. Infelizmente, isso não vai acontecer poucas vezes. É comum esperarmos que as pessoas ajam conosco de uma maneira limpa, sendo sinceras, leais, assim como nos comportamos em relação a cada uma delas. Porém, cada pessoa tem a sua própria maneira de pensar, de sentir, de agir, de acordo com o que possui. Muitas vezes as pessoas se comportarão de uma forma oposta àquela que a gente espera, bem como vão dizer palavras imprevisíveis que vão doer em nós. E claro, isso acontece porque a gente não conhece totalmente ninguém. Talvez saibamos bastante sobre nós mesmos. E mais, costumamos esperar que o outro haja ou reaja da maneira que nós agiríamos, ou da maneira que a gente iria reagir. Mas não, raramente haverá uma correspondência muito plena entre as nossas expectativas e as atitudes alheias. E acabamos nos decepcionando de novo e de novo. Com isso, somos obrigados a praticamente nem contar com os outros, por medo de nos machucarmos outra vez. Mas claro, não podemos julgar ninguém tão somente pelas aparências. Por que que fulano agiu dessa forma? Por que que não fez de tal jeito como eu faria? A gente não sabe. Pouco sabemos das histórias dos outros. Às vezes a pessoa até parece ser insensível, fria, mas não. Trata-se de alguém que já sofreu demais e está amortecido porque aprendeu a sobreviver sem ficar esperando demais das pessoas. Decepções com quem amamos acabam fazendo isso. E a gente continua menos intenso exteriormente para que ao menos consigamos ter as nossas feridas cicatrizadas, resguardando um coração que transborda sentimento, mas está ferido. Então lembre-se disso, antes de julgar alguém que não sorri muito, não mostra muitos dentes para você, aquela pessoa mais séria, talvez tenha uma história muito triste por trás de tudo isso e desse comportamento que ela apresenta. Ah, mas eu faço, né? E a pessoa não é muito assim, não se abre muito comigo. Talvez aí esteja a razão. Procure conhecer a história antes de fazer o seu julgamento. Tá aí o recado para hoje, para esta sexta-feira. Às vezes, a pessoa não é insensível, ela apenas sofreu demais e está amortecida. É preciso conhecer a história antes de fazer qualquer julgamento. Daí o recado para hoje, o texto da reflexão do dia do professor Marcel Camargo. Agora 16 horas, 14 minutos.

a 98.5 FM, a sua parceira todos os dias e também nesta sexta-feira, dia 17 de julho. Tarde quente, estamos com 32 graus aqui na Rua Augusto Rossi, em Restinga Seca, vento norte. E seguimos, né, levando música e o recado para você que está aí curtindo a integração, está no trânsito, levando a integração de carona, ou você que está por casa ou está no trabalho. Obrigado pela sua parceria. Tá cantando Roupa Nova, Sapato Velho. 1981.

0: De 1981, você ouviu Roupa Nova cantando Sapato Velho.
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2: 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Gratidão por fazerem o país seguir em frente com coragem e determinação. 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

Olha aí, você ligado na integração, são 16 horas 24 minutos. Esta é a sua Rádio Integração de Restinga Seca, desejando para você uma excelente sexta-feira. 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

0: 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E como a gente sabe, final de semana tem previsão de chuva, né? Então, como é que vai ser o teu domingo? Vai ficar por casa ou você vai sair, né? Junto aí com a família, com os amigos. A gente sabe que o clima influencia bastante aí para a tua programação do final de semana. Mas se você for ficar em casa, o que que você vai bolar aí pro final de semana? Ontem, né, tivemos a receita da semana, que foi uma dica muito legal, de mousse de maracujá. Mousse de maracujá trufado, uma delícia, combina duas coisas muito boas, que é o mousse de maracujá com o chocolate. Aquela ganache de chocolate envolvida ali no mousse vai criar uma sobremesa muito gostosa. E é rápido, prático de fazer, não tem mistério. Mas isso é a sobremesa. E o almoço de domingo? Almoço de domingo é aquele ritual gostoso, né? Onde todo mundo se reúne sem pressa para saborear uma boa comida. E claro, muita gente sai, vai em restaurante e tudo mais, né? Mas às vezes, né, dependendo como o domingo vai estar chuvoso, não é aquele clima para você sair às vezes, né? Quer ficar em casa? Então olha aí, naquele clima de aconchego do seu lar, o que que dá para fazer no final de semana? E claro, se você já trabalha durante a semana, é sempre melhor apostar no simples. Coisas que você tem em casa, que sejam rápidas e que tragam bastante sabor. E claro, a gente tem algumas ideias para o teu domingo ser ainda mais especial. Uma das dos pratos mais fáceis e rápidos de você fazer num domingo é o frango assado com batatas rústicas. É um clássico e não tem erro. O frango assadinho com as batatinhas também nunca sai de moda. O segredo é o tempero, né? Para você temperar bem o frango, você pode usar suco de limão, alho bem amassadinho, que ele vai liberar mais o sabor. Ervas frescas como alecrim, tomilho, orégano, enfim, o que você gosta de usar de ervas frescas. E, claro, um pouquinho de azeite. Distribua as batatas cortadas em volta do frango, em pedaços grandes, né, ao redor do frango, ou até inteira. Se a batata é pequenininha, vai inteira em volta do frango e coloca no forno. Regula, né? A pele do frango, ela vai ficar douradinha, vai ficar crocante, enquanto as batatas, elas ganham sabor e textura, porque o frango, ele vai descongelar, vai soltando, né, o suco junto com o tempero. E daí, claro, você vai ter um cozimento uniforme, especial para você saborear. E claro, tem que retirar o excesso de água, né, para que você tenha o frango bem douradinho. Fica especial e se acorda já, ou já deixa descongelando aí do sábado para o domingo. E depois acorda, já coloca ali tudo temperadinho, vai pro forno, né? Pessoal que vai usar o fogão a lenha no final de semana, então tem essa oportunidade também. Ou você que vai fazer até no forno elétrico, fica muito bom, né? Não tem mistério nenhum. Até na air fryer dá para fazer o frango assado com as batatas rústicas. Rústicas a gente diz sem tirar a casca, né? Ela é inteira. Também, e que tal uma lasanha? Lasanha é muito fácil, muito rápido para você preparar. Uma lasanha rápida de presunto e queijo não tem mistério. Você pode usar uma massa pré-cozida e um molho pronto de qualidade se você está com pressa de fazer, né? Daí é só intercalar massa, camadas de presunto, queijo, o molho, finalizar com o queijo ralado e levar para o forno. Daí você vai deixá-la gratinar, pronto, né? Uma saladinha de folhas frescas, um arroz bem soltinho, pronto, é uma receita democrática, agrada principalmente as crianças, mas também os adultos, e fica uma delícia, uma excelente opção pro teu final de semana. Ou então, uma carne de panela. Carne de panela desfiada, super especial, sempre traz memórias de infância, mas ela pode ser preparada de forma simples. Uma paleta e tantos outros cortes, você tempera bem, cozinha na pressão com legumes, porque ela é uma carne mais tenra. Então cozinha na pressão, junto com alguns legumes, com temperos, né, ervas. Depois que ela ficou macia, você pode desfiar e envolver ela no próprio molho. Enquanto a carne cozinha, você pode fazer um purê de batata bem aveludadinho, né? Pode fazer um purê tanto de batata como de mandioca. Daí serve numa travessa bem bonita para valorizar o teu prato. E é uma opção que vai dar um cheirinho gostoso e um sabor especial também para o teu domingo. Ou então um escondidinho de mandioca ou batata. É simples, você prepara um purê bem cremoso de mandioca ou de batata, recheia com carne moída, né, o guisado, ou um franguinho desfiado, ou uma carne seca, monta porções individuais ou faz num refratário grande, né? O domingo combina com um refratário grande, bem cheio. Leva no forno para gratinar, garante uma camada douradinha, gostosa, pronto. É prático, agrada diferentes paladares e é muito fácil de fazer. Ou então, que tal um estrogonofe? Também é uma comida prática e um clássico. O estrogonofe de frango é a escolha certa para quem quer velocidade sem abrir mão de sabor. Você pode fazer no seu fogão, né? Doura lá os cubos de frango, corta, né, o frango em pedacinhos, né? Compra um peito, pode fazer, cortar ele em pedacinhos, junta com a cebola, o alho, um tomate pelado, pronto. Acrescenta o creme de leite, um pouquinho de mostarda se você quiser, mexa até ficar cremoso, sirva com arroz branco, uma batatinha palha, uma saladinha, se você não tá com muito tempo, olha aí, dá para fazer também. E fica uma delícia. Mas lembre, o segredo para o almoço de domingo ser sem estresse é a organização. Então transforma o teu domingo num momento de prazer com um pouco de organização. Planeje no sábado o que você vai fazer no domingo. Adiante etapas. Descubra o valor de uma cozinha em ordem. Assim vai sobrar tempo para curtir a família e garantir que seja tudo bem gostoso, bem feitinho e rápido. Porque senão você vai passar um tempão na cozinha, né? Enquanto as pessoas estão só te olhando e você tá ali se matando, fazendo um monte de coisa. Claro, muito boas, né? Mas que envolve um trabalho que você não precisaria ter. E muitas donas de casa, muitos donos de casa espertos, né? Já se planeja, começa no sábado, deixa as coisas meio encaminhadas para facilitar o teu domingo e você aproveitar bem aí junto com a família. E colocar o povo para lavar a louça também, né? Então já começa no sábado. Os tipos de carne, por exemplo, é uma ótima opção, já deixa frango, principalmente, é bom temperar no dia anterior, facilita para pegar sabor, né? Então, temperar carnes, picar legumes antes pode ser o segredo para economizar tempo. Deixa as marinadas prontas, os legumes picados na geladeira já na noite anterior, porque daí você não precisa acordar tão cedo, né? Já quando você acordar, já vai estar com aquela sensação de ter metade do trabalho feito. Daí, o teu domingo, ele já começa com mais leveza, menos estresse, porque é domingo, né? Dia de você ficar se estressando tanto com as coisas da cozinha. Então, olha aí, dá e toma teu café tranquilamente, sabendo que as coisas já estão um pouco mais adiantadas. Então, lembre-se sempre de se programar aí para que o teu final de semana, o teu almoço de domingo, seja tranquilo e especial. E claro, na hora, depois que terminou tudo, o almoço, vem a sobremesa. Pense sempre em sobremesas leves, que sejam práticas de fazer, refrescam, equilibram o cardápio, dão um sabor especial e, obviamente, o pessoal gosta muito, né, do pudim, sagu, tudo isso demanda um pouquinho de tempo, então você vai ter que fazer no sábado, né? Então já tá tudo pronto pro domingo. Ou então, como a gente viu, quer fazer no domingo mesmo, a receita que a gente passou ontem, o mousse de maracujá trufado, é rápido, é prático e é muito especial. Dá um sabor muito legal, não é doce demais e você vai poder aproveitar uma sobremesa deliciosa aí junto com a sua família. Fica a dica de ontem, você que não pegou, a gente passou, peça ali no WhatsApp que a gente te envia, né? Essa receita completa do mousse de maracujá trufado, tá bom? Então que seja aí um bom domingo, um almoço especial junto com a sua família, tanto se você vai ficar em casa ou se você vai sair, porque vai estar chovendo, né? Já vai programando aí para ter um almoço especial no sábado, tranquilo, sem estresse, né? E sem muita função. Porque domingo também é o seu dia aí para descansar junto com a família, mas comer bem, né? Tem que comer bem no domingo também. Estamos então na reta final do programa. Vamos conferir a hora certa para você ligado na integração.
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0: 16 horas 37 minutos.
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0: Olha aí, tá na hora de dar tchau. Mas antes a gente tem alguns recados aqui pra registrar no programa, como é o caso do Vilmar Schitz, lá do Campo Novo. Ele manda um áudio, faz uma homenagem. Vamos ouvir o recado, seu Vilmar Schitz. Boa tarde.
1: Boa tarde, Michael. Ah, meu vizinho tá de aniversário, Jade, eu gostaria de assim, só pra estar do lado dele, tá bem, irmão, meu vizinho, grande vizinho aqui que eu mais adoro, sempre estamos juntos aqui, toda hora estamos aqui, eu acho que o meu presente pra ele é a minha presença pra ele. Cheio do seu Marco, tudo bom, meu tio.
0: Maravilha. O melhor presente é o fato dele poder contar com a tua vizinhança, né? Tem nada melhor que isso. Tá certo, então, o recado aí do Vilmar Schitz, lá do Campo Novo. Obrigado pela companhia também, amiga que manda um recado aqui, a dona Darcila Hockenbach. Um abraço, Darcila. Obrigado pela sintonia. Já vou te passar a dica aqui do mousse trufado de maracujá. É uma delícia, é uma coisa boa, rápida, prática, não é doce demais, né? Para o final de semana, uma excelente sobremesa. Um abraço também lá para Jussara Machado, a dona Lisiane, o seu Walter Bianchini, o pessoal das Facas Coqueiro em Arroio Grande também estão com a gente. Obrigado pela sintonia. Assim como o Mano lá no Arroio Grande, no Bar do Mano, já colocou umas pedrinhas no bolso aí, porque a ventania tá muito forte lá no Arroio Grande, né? Vai um abraço pro Mano e a mensagem aqui que ele mandou, que tá uma ventania muito forte por lá, né? Obrigado pela companhia. Também a Vera Lúcia de São Miguel está homenageando o Michael Pedroso, desejando que Deus continue abençoando sempre. E a todos que participaram da programação da Rádio Integração no programa Variedades. Vamos para Porto Alegre com Cleiton e Cledir, que fecham o programa de hoje. Deu pra ti. Deu pra ti. 1981. Na sequência, venho viajando com Wilson e amanhã eu retorno no programa Paraíso em Destaque, se Deus assim o permitir. E o Variedades retorna na segunda-feira.

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Muito bem, meus amigos, 16h47, estamos aí com 32 graus a temperatura, iniciando mais um Viajando com Wilson, tarde de sexta-feira, dia 17, aqui nesta tarde maravilhosa. Estamos cumprimentando juntamente com o Michael e levando a partir de agora o Viajando com Wilson em nome de Alaor Materiais de Construção, Da Colina Produtos Coronais, Sempre Algo Mais, Mabini Casa e 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Um abraço a vocês todos e vamos iniciar com música nesta tarde de sexta-feira, né, compadre? Um abraço a vocês e queremos cumprimentar e desejar o melhor para todos os amigos que estão aí nos acompanhando. Vamos chamando Milionários é Rico, Minha Decisão. Um abraço.

0: Beleza, gente amiga, estamos aí com, viajando com o Wilson tarde e noite, chegando ao final dessa tarde, sexta-feira, com vento norte, temperatura em 31, por aí 32 graus, e nós vamos em frente para o nosso viajando. Hoje é aniversário do seu Vilmar Folletto, ex-prefeito e secretário. Hoje está de aniversário Vilmar, professor Vilmar Folletto, e Norton Ávila também da rádio aqui. E Dona Chica, 61 anos, Dona Chica, parabéns. E nós vamos aí com o nosso viajando, né? 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Buenas, seu Claudério. Turma toda, um abraço. Olha, 16h56. Este é o Viajando, aqui Integração, Equilíbrio Fisioterapia. 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Queremos enviar um abraço para toda essa indiada. 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Um abraço, Santa Maria. Olha aí, indiada Buenacha. Uns um calça, outros usam calça curto e outro de bombacha, né? Queremos cumprimentar e desejar o melhor para vocês. Olha, meu irmão, vamos em frente. Temos aqui o da Berto Lima, o pé de Restinga Seca. É, boa tarde, amigos. Gerpes Alter manda Paraíso do Sul também, um abração. Temos um áudio do Vilmar Schitz de Campo Novo. Vamos lá, o áudio do seu Vilmar.
1: Boa tarde, seu Wilson. Viajando com o Wilson. Aqui é o Vilmar Schitz.

0: Campo Novo, mandando uma mensagem pro Jair, que 76 anos de idade, meu vizinho aqui de perto de casa. Manda uma música, uma gaúcha pra ele aí, que eu, a gente considera vocês aí. Pede seu Wilson, tudo de bom pra vocês.
1: Que maravilha, um abraço, gaúcha. Uma gaúcha, vamos ver quem temos de gaúcha neste, enquanto as músicas se expulsam. Olha, vamos ao Ademar Silva, então. É, o Ademar Silva tem aí uma gostosa. Ademar Silva, nunca brigamos. Vamos lá, então.

0: Olha, meus amigos, 16 horas, aliás, 18 horas, 2 minutos.
1: Confira a temperatura.
0: Temperatura, mano, estamos aí com 31 graus.
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0: Muito bem, meus amigos, hoje é aniversário de Dona Francisca, 61 anos. E hoje também abre a Expo Dona Chica, né? E lembrando também que tem um recado, depois vamos soltar o recado do motocross, velocross, que não vai ser domingo, vai ser antecipado para amanhã, prevendo se escapar um pouco da chuva, né? Então está, logo mais temos esse recado. 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Olha, meu amigo, como é que está o Paulo do Churrasquinho lá em Santa Maria? Ele, a esposa Sandra Machado. Imagina lá na Tancredo, o vento norte batendo, como é que fica o churrasquinho? Ele tem que cuidar para não só o fogo apagar, como os espetos a voar, né? Um abraço, Paulo! Obrigado pela audiência. Isto mesmo. O Valdomiro e a Maristela, aquele abraço que ele quebra a costela lá em São Cepé, né, Neymar? Um abraço a essa galera toda. Vamos em frente, porque o povo está com a gente. Queremos cumprimentar e desejar o melhor. 31 graus a temperatura. Hoje temos aí, então, todo esse movimento. Dona Chica, um abraço a vocês. Queremos cumprimentar e desejar tudo de bom para vocês. Reinaldo Rode, Dom Pedrito, boa tarde. Ilma Silva Penteado de Formigueiro, boa tarde. Vamos chamando o toque para essa indiada toda. Isto mesmo. É. Um toquezito para você que tá. Ah, é um pedido também do Ingo Colts. Colts e esposa Diva de Agudo. Música Nilton Nascimento. Para vocês todos, borboletas. Vamos lá, compadre.

Volare, olha, 17 horas com 13 minutos, 17:13. Isto mesmo, vamos ver como é que anda se comportando o nosso tempo, pois o tempo está aí, a temperatura ainda está, está caindo aos poucos, né? Temos agora nos 31. 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Um abraço. 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Rapaziada, 17 horas com 16 minutos. 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Dona Chica, hoje, 61 anos de sua emancipação. E abertura também, logo em Tomás, da Expo Dona Chica. Portanto, hoje, dia 17, teve várias atividades pela manhã, ação de graça,
E isto agora está acontecendo. A abertura será agora às 18h30. É, 18h30. É, neste dia 17. A abertura oficial da 44ª Expo Dona Chica. E queima de fogos, artifício e homenagem à Dona Francisca. Show com Foró, Mania e Bandas G10. 19h30, jantar, show típico italiano, ginásio cinquentenário, hoje, sexta-feira. E amanhã segue, né? No Parque Histórico Municipal, às 9h, Expo Dona Chica Mateada, Campeonato Gaúcho de Motocross, isto. E às 11h30, com a 14ª Mostra de Risoto das Comunidades, também é um show de gastronomia aí, né? Show com a banda Reprise, Ander Brito e banda Paula Machado e banda Arpejo. Café Colonial às 16h, você no cantinho certo. E às 23h, baile municipal de 61 anos de aniversário da Dona Chica no Clube Franciscano Escolha da Soberana. Hã? E domingo segue, tá bom? Um abraço, Dona Chica! A integração está se deslocando lá, o Rafael, o Thiago e o Marcelo. Trazendo o recado aí, coisa, né? E a turma da Geoparque, da avaliação, estão por aí também, se hoje estão por lá também. Um abraço! Isto mesmo. Dona Chica, buenas! Vou lascando música, Michael. Essa turma toda que está nos acompanhando. É. Maria Ciderlene, do Carmo de Alvorada. Boa tarde para ti, Maria Ciderlene. Reinaldo Rodi, Dom Pedrito. Ilma Silva Penteado, de Formigueiro. E essa indiada toda para cá e para lá. E vamos com a música para essa turma amiga. Isso, como é que tá? Ah, tem um pedido aqui que tá. É, temos aqui que logo mais já vou achar que é o Leandro Bauer, lá, o Leandro Bauer, é lá do Camobi. Os guris do PVC, diz ele, né? Isto, lá do Bauer, é, queremos aí que vieram um abraço, Leandro, para vocês, para todos aí, obrigado pela audiência. Ele quer o fundo da grota para nós, é. Olá, Leandro, ligados o Leandro e o Leonardo, manda fundo da grota para nós. Então, vamos lascar o fundo da grota, já que estamos no caminho. Essa gurizada do PVC lá, Camobi, que produzem e fabricam. Um abraço, obrigado pela audiência. E dá mais pedidinha também lá pro Mano do Rio Grande, toda essa indiana buenacha. 17h21.

0: Gente amiga, 17 horas 25 minutos.
1: Confira a temperatura.
0: Estamos aí com a temperatura, né? Caindo aos poucos. Estamos com 31 graus.

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5: Anos hoje, Dona Chica da Emancipação. E a Expo Dona Chica começa logo mais dentro de uma hora, será a abertura oficial. A integração está por lá já logo mais com suas informações. A equipe formada pelo Rafael, Tiago Marques e Marcelo Rodrigues, levando informações, visualizações e tudo mais. Boa tarde, Dona Chica. Boa tarde, região. Esta é a sua Rádio Integração e o programa Viajando com Wilson. 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O Haroldo, Carlos Haroldo Fagundes, boa tarde. E toda a comunidade dos Fagundes aí, né? Um abraço. 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A equipe toda da Denise. Um abraço a vocês aí, tá, turma? Amiga. Lá pro seu Lauro Albstadt. Isto mesmo, Lauro Albstadt e sua turma, né? E lá tem o nossos amigos de Fonsepé, que estão sempre ligados. Como São Sepé, Santa Maria, Santa Flora, o Dinermando de Aguiar, turma amiga lá de... Dinermando de Aguiar. Queremos cumprimentar também lá na Barranca do Ibiqui, Manuel Viana, na ponte lá, né? Os nossos amigos que também nos acompanham. O seu Hamilton e a Suelen no Camobi, como é que vocês estão? O Chiquinho da Fruteira aí na Evandro Mera, um abraço, Chiquinho, amigo do nosso amigo, a família amiga do seu jovem casal, também está sempre ligado e amigo dele, né? Queremos aí como o Stefanello, ou seu Carlos Alberto Stefanello, a Dineva, ou Karina, um abraço a vocês. Lá vai, lá vem, porque hoje temos Dona Chica, semana que vem temos Agudo, né? Isto mesmo. Tem nova. Oi, o Festival de Inverno começa dia 26 e vai até o dia 2 de agosto. Um abraço, Vale Vento, Bortolúcio, um abraço a toda aquela família envolvida com a Semana Cultural e esse Festival de Inverno, a Universidade. E vamos em frente, porque o povo está esperando música da gente e tem todo o direito de querer viver feliz e contente. Um abraço a vocês todos, tá, companheirada? Olha, vamos aí. José Alberi da Silva, de Nova Palma. Boa tarde, seu Vilso Rada, uma música com Teodoro e Sampaio. Mano e Arroio Grande, buenas, Vilso, sempre acompanhando. Bom final de semana, mano, para vocês todos aí, obrigado pelo carinho. Lá para os nossos amigos do PVC também, né? Isto mesmo, há pouco para... Eu rodei a música para ele também, para o seu Leandro Bauer. O Leandro, o Leonardo, os guris do PVC. Próximo a Camobi. Pertence a Camobi. Um abraço para essa fábrica aí, escutando a integração. Um abraço, meus queridos irmãos. As suas famílias, muita paz, muita tranquilidade. Então, Teodoro e Sampaio, banho de amor para Nova Palma. Alô, gente. José Alberi da Silva, toda a comunidade de Nova Palmense, hoje pela manhã estava junto com a equipe do Unesco aí, passando por aqui, os representantes que estão aí passando os municípios. Estava aqui também a prefeita Juscelina, que faz parte também da coordenação desse esse momento todo especial que vive a nossa quarta colônia. Um abraço! 17:34 e meio.

Muito bem, meus amigos, 17 horas com 37 minutos e meio. Autoposto Restingão. Aqui eu viajando com o Wilson, meu irmão. E a temperatura, estamos aqui, vamos ver, conferir. Você te mantém aí nos 31, já está no 30, tá caindo, né? É normal, caindo à noite, né? Temos ainda com a temperatura alta para a época, 30 graus. É, um abraço, gente amiga, boas noites para vocês. Bom final de sábado. Opa. 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Olha aí. La Santa Lucia, Florinda Ivan, levanta para esse povo amigo, quem está na estrada, boa viagem.

Dona Chica, 61 anos de emancipação, a namorada do Jacuí. É, entre o Jacuí, o Cerro e as montanhas, aí cultivam o solo, moram na sua cidade bonita. Logo mais, a Expo Dona Chica, a 44ª edição. Um abraço, meus queridos irmãos. Logo mais, a integração fala de lá, trazendo recado, informações, entrevistas, tudo que está acontecendo. Rafael Rosa, Marcelo Rodrigues e Tiago Marques estão chegando por lá, já estão por lá, né? Loguito mais. Um abraço, manos. Bom trabalho para você. A integração agradece 47 anos. Um abraço para vocês todos. Queremos que enviar um alô especialíssimo. 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Lá vai e lá vem, nós vai junto com vocês também. 17h41, aqui integração e o viajando. Alô, turma dos volantes, da estrada, do trabalho. Ligadão, um abraço e um aperto de mão. 30 graus, né, compadre? Isto mesmo. Vamos chamando o toque para essa indiada toda. Nós temos aí, olha aí, compadre, a Bruno Oliveira em Santa Maria. Boa tarde, seu Wilson, boa noite já. Leide Laura, Rodeio do Amor para você e para todos os demais amigos que estão participando aí.

0: Gente amiga, 17 horas, 45 minutos e meio aqui, o Viajando com Wilson, tarde, noite de sexta-feira, né? Queremos cumprimentar os amigos de Dona Francisca, da região, pois hoje temos aí a abertura da Expo Dona Chica, a 44ª, né? Queremos aí, sábado tem, amanhã tem a 14ª Mostra do Risoto das Comunidades, atrativo, e a abertura será logo mais às 18h30 da Expo 44ª edição. E sobre a programação que vai ter domingo, temos um recado do rapaz sobre o evento que tem domingo, que vão transferir tudo para sábado, para amanhã, portanto, os homens das motos aí, né? Isto lá, vamos lá.
1: Zanella aqui sobre o motocross de Dona Chica. Em virtude da previsão de muita chuva para domingo, vamos antecipar todas as provas para o sábado. A Prefeitura Municipal, juntamente com a Zanella Eventos e Federação Gaúcha de Motociclismo, tomaram a decisão de antecipar todas as provas do domingo para o sábado, em virtude das previsões de chuva, para preservar a integridade física dos atletas, assim como do pessoal da organização de trabalho da sexta etapa do Campeonato Gaúcho de Motocross. Então, avisando, pessoal, toda a programação de domingo vai ser feita no sábado devido a previsões de chuva.
0: Então, antecipado para o que ia domingo, será tudo amanhã, sábado, né? Segundo aí, está anunciando o rapaz. Um abraço, né, Dona Chica, nesse clima. E queremos, precauções também, queremos cumprimentar a todos. 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Isto, logo mais, vou dar um recadito de lá. Lá o que dá, estou, seu Rafael, seu Tiago, seu Marcelo. Queremos cumprimentar e desejar tudo de bom. 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Um abraço. Vamos em frente porque o povo tá com a gente. Alô, gente amiga. Lá vai e lá vem. O caminhoneiro tá com a gente também. 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Homens, mulheres e rapazes chegam lá e ficam com alegria e bem atendido, né? Temos um recado que vem lá de Potreiro Grande, aliás, Potreiro Grande é onde é? Formigueiro, é o Joaquim que fala? Joaquim Penteado. Um abraço pra Helena, pra turma toda aí, um abraço.
2: Nada sei. Boa tarde, seu Wilson. A pessoa a quem eu tenho muito respeito. É o Joaquim. Seu Wilson, eu quero que o senhor eu quero ouvir uma música hoje, Porta Joia do Amor, para uma pessoa muito importante na minha vida que hoje está aniversariando. A quem eu tenho muito respeito e acredito muito na pessoa do senhor. E um abraço para o Maico.
0: Muito bem, então só pode ser Helena, né? A pequena dele, gente, a esposa. Um abraço aí e vamos aí, Porta Joia do Amor. Que legal. 17:50 minutos e meio.

0: da rádio, professor Vilmar Folletto, ex-prefeito, secretário hoje, né? Um abraço para você, isto para você, para sua família toda, seu Vilmar, tá certo? Temos aí Dona Chica, tá bem? E agora vem o aniversário da seu Joaquim lá, homenageando, né? É. E agora tem mais outro, que amanhã tem aniversário aí. É um risotozinho que está sendo preparado com muito jeito. Em seguida, nós vamos dar o recado. 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Vou lascar uma música então para o áudio do Jaime Renke. Ele lá de Formigueiro também, com pede, e aliás, participa. Boa noite, Jaime. Como é que está, meu jovem?
1: Boa tarde, seu Vils. Estou aqui na cozinha, escutando, viajando e fazendo um molho para um risoto para amanhã, comemorar os 75 anos da mulher velha, Dona Dalva. Um abraço para o senhor e para todos os ouvintes da rádio.
0: Então, tá jovem aí, 75. Hoje tem muito quilometragem, Jaime. A senhora Dalva, a professora Dalva, sua esposa, um abraço para ela, para os seus filhos, seus netos, enfim, toda a família que o cerca aí, tá, Jaime? Tudo é bom para vocês. E então, vamos aí com a música, né, seu Michael, para Dalva. Isto pro Jaime. Tropa Miúda, vamos aí com o Mano Lima, para dar um sabor especial. Vamos aí,

0: Muito bem, meus amigos, esta é a integração e o programa Viajando com Wilson. Agora temos aí um momento da oração, da mensagem de fé, muito conforto para transmitir a todos os nossos ouvintes através e do Padre Reginaldo Manzotti. 30 graus e a temperatura, 18 horas e 45 segundos.
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2: Boa tarde, povo de Deus. Boa tarde, família querida, nessa sexta-feira. Vamos colocar no final dessa sexta. Eu sei que às vezes é estressante, sexta-feira é pesado, mas vamos colocar diante do Senhor, por intercessão de Nossa Senhora do Carmo. Eu tenho muita devoção a Nossa Senhora do Carmo. Juntos, em prece, em nome do Pai, do Filho, do Espírito Santo. Amém. Nossa Senhora do Carmo, venho nesta tarde consagrar-me inteiramente a vós. Tudo o que sou, tudo o que tenho, entrego em vossas mãos. Nossa Senhora do Carmo, suplico-vos que fortaleçais com vosso poder a minha fraqueza. Nossa Senhora, nesta tarde, iluminai a escuridão da minha mente com a vossa sabedoria. Nossa Senhora, que o santo escapulário traga-me a vossa especial proteção nas lutas do dia a dia, para que eu possa ser fiel ao vosso divino Filho. Mãe, que o teu santo escapulário afaste-me de tudo que é pecaminoso. Revista-me, ó Mãe, com as virtudes de um verdadeiro discípulo. Nossa Senhora, Mãe do santo escapulário, ofereço esta oração para minha salvação e na intenção que agora apresento, diga os nomes. Pense em alguém e reze comigo. Nossa Senhora do Carmo, proteja-nos de todo o mal, livra-nos de toda maldade. Ave Maria, cheia de graça, o Senhor é convosco. Bendita sois vós entre as mulheres, e bendito é o fruto do vosso ventre, Jesus. Santa Maria, Mãe de Deus, rogai por nós, pecadores, agora e na hora de nossa morte. Amém. Mãe, abençoai a minha família. Abençoai os que se recomendam às minhas orações. Abençoai e santificai a todos nós. Nossa Senhora do Carmo, protegei-nos na vida, consolai-nos na morte, e seja nossa advogada junto a teu Filho Jesus. Amém.
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0: amigos, 18 horas com 4 minutos e meio aqui, o Viajando com o Wilson. Depois da belíssima mensagem de fé, de esperança, essa prece do Padre Manzotti, nós vamos em frente. Isto mesmo. Logo mais temos aí com o Rafael. Já está, diz que está tudo certo por lá, né? Isso. Tudo certo, certamente logo mais ele vai entrar para dar uma informação de como aí está a agilização. O clima aí no Parque Histórico Ubaldino Tessel, Dona Chica, onde tem um evento acontecendo, né? É o Centro das Atrações lá em Dona Chica, 61 anos, 44ª edição da Expo Dona Chica, várias atividades importantes, recebendo os visitantes, recebendo o povo com o coração, com alegria. Um abraço, gente. Então, logo mais vai se manifestar. E nós vamos em frente, porque é bacana estar com esse elo na região, pois sempre temos algo mais para você. E isto. Olha aí, compadre. Um abraço lá pro Joaquim Penteada, a Helena, lá na Chal do Eugênio, né? Um abraço. Colônia Antônio Faria, perdão. Mas queremos cumprimentar também o Jaime Renque, a senhora Dalva, que amanhã ele está preparando já um risoto para amanhã, pois a Dalva está fazendo seus 75, né? Essa gurizada nova aí, um abraço. Queremos cumprimentar os amigos, pois sempre há algo mais para você. Jair Machado de Formigueiro tem um áudio para nos dar um recado depois da mensagem. Agora vamos lá então com o Jair Machado, lá do Formigueiro. Como é que tá, mano?
1: Boa noite, seu Wilson. Boa noite aos ouvintes da Rádio Integração aí. Estamos na escuta aí, estamos no trecho aí, Santa Maria rumo a Terra Fofa, Formigueiro aí, né? E como o tempo está se armando para chuva, né? Aí eu gostaria de ouvir a música com o Ivo, com aquele Medeiro, o Bicho da Chuva. Se der, roda para nós aí, né? Certo? Um abraço! É com Enio Medeiros, Bicho da Chuva.
0: Olha o Bicho da Chuva. E ele tava gravando o recado no carro com o som do Mano Lima, Tropa Miúda, ouvindo, viajando. Um abraço, galera. Sempre nos espera, né? Queremos cumprimentar a todos vocês e desejarmos o melhor. Então vamos aí. Jair, pra você, boa viagem. Obrigado por estar viajando junto. Curta o Bicho da Chuva.

0: Olha, meus amigos, 18 horas 12 minutos. Vamos aí com a integração e o Viajando. O Viajando vai em frente, pois temos aí um recado, já tá a primeira participação lá de Dona Francisca, Rafael, da Silveira Rosa, o Thiago Marques e o Marcelo Rodrigues. Ah, é 61 anos de emancipação, Dona Chica. Vai lá, Rafa.
1: Muito boa tarde, Wilson. Boa tarde a todos que estão no Viajando. Momento em que é cantado os parabéns aqui em Dona Francisca. O Lu, Luciano Kittel, cantando os parabéns a Dona Francisca, o aniversário do município, nesta sexta-feira.
2: Muitos anos de vida.
3: Viva Dona Francisca!
4: Viva a Dona Francisca, que é a namorada do Rio Jacuí. Consiga sempre ir para frente. A gente pede, em nome do prefeito municipal, que logo vai estar aqui com nós. Nós temos os avaliadores do Geoparque. Eles estão visitando o nosso museu indígena. Eles vão fazer uma circulada aqui pelo parque. Talvez alguns de vocês vão fazer uma entrevista.
1: Este então, aí, o Luciano Kittel, secretário aqui do município de Dona Francisca, Wilson e ouvintes. E neste momento é realizado o corte do bolo. O corte do bolo aqui, para que o pessoal saboreie. Luciano, esse dia especial aí, comemorando mais o aniversário da Dona Francisca. E seu boa tarde também aos ouvintes aqui da Rádio Integração. O Wilson lá no estúdio, neste horário, aqui no Viajando com o Wilson. Boa tarde.
5: Ô Rafael, boa tarde. Wilson, meu querido amigo, Viajando com o Wilson. Uma satisfação falar com vocês da Rádio Integração. 61 anos, Rafael. Olha só que maravilha. A gente fica feliz em poder estar vivendo esse momento com Dona Francisca. A gente tem agora o corte do bolo. Eu estava comentando que é uma fatia, mas nessa fatia representa a união, a dedicação, toda aquela energia que as pessoas que por aqui passaram nesse chão, elas tanto trabalharam para a gente poder hoje comer um pedaço de bolo. A gente sabe que nada foi flores, foram momentos difíceis, mas hoje é dia de comemorar, é dia de alegria, de união, de satisfação e de honrar as nossas tradições, tanto gaúchas como as tradições, as etnias, né? O alemão, os afrodescendentes, os nossos portugueses, os italianos. Então todas as etnias que estão aqui, elas são bem-vindas e é o nosso reconhecimento, é o nosso reconhecimento a essa população, a nossa querida Quarta Colônia.
1: Valeu, Luciano, e certamente com todo esse movimento, hoje apenas iniciando aqui a movimentação do parque, mas que segue amanhã, segue domingo, enfim, né, bem movimentado.
5: Exatamente, Rafael, a gente precisou antecipar o motocross em virtude do clima.
1: Sim.
5: A gente preza principalmente as vidas, aniversário, festa, isso a gente consegue fazer em outro momento, mas uma vida humana não tem preço. Então a gente pensou que é necessário e assim foi tomada a decisão de transformar o motocross, de domingo para amanhã. Mas assim, ó, todos convidados a prestigiar as programações, porque são intensas. Nós temos várias coisas acontecendo, bons shows, né? E tenho certeza que o papaizinho lá do céu, ele vai olhar não só para Dona Chica, ele vai olhar para toda a nossa Quarta Colônia e vai estender o manto para deixar nós tranquilos e longe dos perigos.
1: Certamente. Bom trabalho, Luciano. Obrigado pela atenção. E voltamos a conversar.
5: Com certeza é muito bom receber vocês. Um abraço a todos que nos ouvem e um abraço cordial ao nosso amigo Wilson.
1: Valeu. Muito obrigado. Secretário Luciano Kittel também participando conosco. Wilson e ouvintes, nesta tardinha. Daqui a pouquinho a gente retorna com outras informações, acompanhando a movimentação aqui em Dona Francisca, aniversário do município. Neste momento, duas filas foram formadas aqui para que o pessoal tenha e receba uma fatia do bolo. Bolo este que marca também os 61 anos de emancipação político-administrativa aqui de Dona Francisca e já é tradicional sempre ocorrer aqui essa entrega da fatia do bolo à comunidade, aos que estão aqui prestigiando e sempre prestigiam também as atividades aqui em Dona Francisca, Wilson.
0: Muito bem, um abraço, Rafael Silveira Rosa, junto lá com o seu Marcelo e o Thiago. A integração presente também, né? Na namorada do Jacuí, 61 anos. Todas essas comemorações. Um abraço a vocês. Nós vamos aí de imediato. Em seguida vamos atender o Paulo Churrascini, tem um áudio dele, né? 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Alô, meus amigos! Oh, gente, vamos em frente. Lascando-lhe a música agora, vamos atender o Paulo do Churrascinho, tem um áudio dele, é isso? Vamos lá, Paulo, vamos lá, como é que tá Santa Maria? Pouco vento norte, como é que anda? Boa noite!
6: Boa tarde, senhor Vils. Tô na Santa Paz, aqui amigo Paulo do Churrasquinho, mandando um abraço pro povo aí de Restinga Seca. Estamos aqui no ponto já, aguardando a turma já para os afazeres. Tudo de bom para vocês. Um abraço, senhor Vils. Saúde. Amigo Paulo do Churrasquinho, tio.
0: Muito bem, Paulo do Churrasquinho. Um abraço a ele, sua família, todo o povo da Sarrajeu. Ligadão sempre na integração. Um abraço fraterno. Vamos em frente, mano, com música. Galera, logo mais temos mais recados do Rafael. Como é que está se mobilizando, dona Chica? Vamos chamando um toquezito para essa indiada toda, né? Queremos aí que uma aqui. As irmãs Rodrigues e Boninho. Choro, grito, reclamo. É, isto mesmo. Queremos cumprimentar. Temos aí, e lascando-lhe música aqui, nesta hora.

0: Olha, agora 18h22.
1: Confira a temperatura.
0: Estamos aí com 29 graus.
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1: Fique com a Integração, que depois temos aí Carlos Alexandre, também temos Dona Chica, informações e boletins de lá, tudo mais, transmissão dos atos de abertura da Expo Dona Chica, 44ª edição, dos 61 anos de emancipação. 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E boa viagem, é o que deseja o povo. Charrua depois de abastecido, ele alimentado, e vamos em frente porque estamos aí no seu costado. Este é o Viajando. Aqui é a Integração. Você, meu irmão, sempre com a boa solução. 18 horas 31 minutos, meus irmãos. Vamos em frente porque o povo quer mais recado, mais entretenimento. Queremos aí enviar um abraço fraterno. Hoje passou o dia de vento norte, babá, quentinho. E agora, caindo a noite, estamos ainda com 29 graus, né? Para essa época é alto. Mas que nada, vamos aí com o toque. Chamando o toque para você, meu irmão. Valderi e Mitzael. Luz do Amor, 18h31 e meio.

Meus amigos, já no pagar das luzes, quase deu o Valduir como assento, tá no Pasto Capivara, né? Esse homem trabalha, entra à noite adentro, ele nem se dá por conta, quando vê, já tem, agora no inverno, se é verão, tem sol ainda essa hora, né? Mas como assento, é um prazer, amigo, tudo de bom pro amigo, pra você, aí, na Pasto da Capivara, saúde, bom final de semana. E vamos dar um alô também pro Paulo de Churrasquinho, pra sua família, sua esposa, lá na entrada do Tancredo, pro seu Jair Machado em Formigueiro, pro seu Jaime Renque também no Formigueiro, isto, Joaquim Penteado, a Helena, ah, o Jaime é a esposa da Alba, da aniversário amanhã, hoje o Joaquim com a Helena hoje também, um abraço, galera. Todo mundo nos espera. Vamos aí com mais música. É uma ou é isto? Isto mesmo. Maravilha. Logo mais o Rafael tá mandando o recado dela. Pode mandar que tem espaço hoje. Queremos chamar aí então o toque gostoso pra você, meu irmão. Queremos chamar o Teixeirinha, meu amigo. Querência amada. Quem está aí na querência, nessa querência querida do nosso Rio Grande, do nosso Brasil? Vamos lá!

0: vídeo também.
1: Hora certa.
2: Gente amiga, 18 horas 41 minutos.
0: Confira a temperatura.
2: Meus amigos, estamos aí com a temperatura em torno de 29 graus.
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0: Muito bem, meus amigos, 18 horas 45 minutos. Nós vamos encerrando aqui o Viajando, né? Deixando para os rapazes lá de Dona Francisca levar as informações, o recado, a ouvir o povo e o que está acontecendo lá, pois estão lá o Rafael, o Tiago e o Marcelo. Lá no centro, o Parque Centro Histórico de Dona Chica. É para mais uma feira, para mais um aniversário de Dona Chica que está acontecendo. Queremos cumprimentar e lembrar que amanhã, a partir das 6 horas da manhã, temos Conexão Agro com o Paulinho Salero aqui no Olho no Despertar de amanhã, aos sábados. Conexão Agro com informações do setor, tudo mais, Paulinho Salero, um abraço. Queremos cumprimentar Michael, desejar tudo de bom e colocamos agora a música final para alegrar esse povo e deixar logo mais à disposição para que entre a turma de Dona Chica. E vamos encerrando, obrigado, uma boa noite, bom final de semana, bom evento. E cuidado com o vento. Um abraço a todos. Obrigado, Michael. E vai lá, Rafael Rosa, Thiago Marques e Marcelo Rodrigues, desde Dona Chica.
1: Boa noite, Wilson. Boa noite a todos que estão conosco aqui pela Rádio Integração, aqui pelos 98,5 FM. Já falamos aqui do espaço coberto, aqui da área coberta do Parque Histórico Municipal, o Baldino Benjamin Tessler aqui em Dona Francisca, e a presença da Rádio Integração registrando este evento que inicia hoje a programação da Expo Dona Chica, começando hoje, semana Dona Francisca, que já iniciou na última semana, e as atividades que serão realizadas, em especial no dia de hoje, com a abertura oficial que teremos, também o que teremos ao longo de amanhã. Inclusive, para amanhã foi antecipado o velocross, o motocross, para amanhã, em virtude do tempo, foi antecipado aí de domingo para o dia de amanhã. Amanhã também teremos a tradicional mostra de risoto, o risoto das comunidades, que será então apresentado e trabalhado amanhã entre as comunidades que estarão participando desta mostra. Nosso vice-prefeito, o senhor Valdomiro Fiz, participa também aqui os ouvintes da Rádio Integração. Chegado então o final de semana e esse dia especial de comemorar o aniversário de Dona Francisca nesta sexta-feira, senhor Valdomiro, seu boa noite aqui os ouvintes da Rádio Integração.
2: Boa noite a todos os nossos ouvintes aí, é uma rádio bastante ouvida aqui na nossa região. Então a gente está aí empolgado, né, que a semana vem ameaçando chuva, mas está se passando. Então, temos bastante expectativa de hoje à noite também aqui no palco. Já está essa hora, já está bastante movimento. Então, depois da janta deve aumentar. Mas a gente teve a visita hoje também do pessoal do Geoparque, então atrasou um pouco. Mas tudo bem, a gente está tranquilo. Está esperando aí que a semana ocorra tudo tranquilo, como vem acontecendo até aqui.
1: E certamente o público vai comparecer, os que são aqui da cidade, os que virão da região ainda hoje, ainda amanhã e domingo aí, porque tem muita atividade para ser realizada e aproveitada também.
2: Isso, tem muita festa, inclusive foi antecipado o Veloterra para amanhã, para a parte da manhã, já todo dia, e as pessoas podem vir que a gente está esperando, principalmente a Rádio Integração, esse pessoal que nos escuta. A gente tem ouvido falar que está sendo bem escutado, então as pessoas podem vir, que a gente está esperando aí para uma grande festa dos 61 anos aí do município.
1: Abraço ao senhor, parabéns aí pelo dia de hoje e bom trabalho que a gente deseja.
2: Obrigado, um bom trabalho para vocês também, que estão sempre nos prestigiando, e a gente então tem uma satisfação muito grande em que vocês continuem aí conosco.
1: Valeu, muito obrigado. Vice-prefeito Valdomiro Fiz, também participando conosco. São 18 horas 48 minutos, 18h48. É a programação da Rádio Integração desde Dona Francisca, porque hoje inicia a Expo Dona Chica, inclusive hoje aqui com a presença dos avaliadores do Geoparque, a avaliação toda que percorre a nossa região desde ontem, e estão participando no dia de hoje. Também hoje pela manhã estiveram em Restinga Seca, depois final da manhã no município de Agudo, a presença também em São João do Polesine, e agora aqui em Dona Francisca, os avaliadores do Geoparque, que está aí com a avaliação para ser desenvolvida nesses 3 dias, finalizando amanhã então essa missão dos avaliadores do Geoparque, quarta colônia, que estarão participando também deste ato de abertura, e amanhã finalizando a programação também aqui em nossa região, percorrendo aí os demais municípios. O Luciano Kittel, que também já falou há pouco, também esteve conosco aí participando, os demais secretários e pessoas que estão envolvidas aqui também, se organizando para mais esta abertura que teremos, e a integração registrando aí com todos vocês. Faltando aí 10 minutos para as 19 horas, nós retornamos então ao estúdio aí para finalizarmos, prepararmos aqui a nossa entrada definitiva com as imagens que também teremos aqui pelas nossas redes sociais. Logo depois do noticiário aí com a Guaíba, o correspondente Guaíba, você confere em instantes. E logo, logo a gente retorna aí participando juntamente com o Carlos Alexandre no Bailão da Integração e a abertura da Expo Dona Chica, que ocorre nesta sexta-feira aqui em Dona Francisca. Estamos aqui com o Thiago Marques, Marcelo Rodrigues, Rafael da Silveira Rosa. Logo, logo a gente retorna aqui de Dona Francisca.
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1: Sexta-feira para fechar a semana por aqui. Galera, vem curtindo o nosso Bailão da 98. Hoje é aquela dobradinha legal aqui, hein? Direto de Dona Francisca, nossa equipe da integração por lá também trazendo informações da abertura. Em seguida tem informações com o Rafael Rosa, com o Marcelo, com o Thiago, com a galera que estão por lá também. Nossa equipe da 98. E eu vou trazendo aqui o nosso bailão. Vou trazer que música, em seguida já vou direto aí também para Dona Francisca com mais informações. Direto aí de Dona Francisca.

0: E a nossa equipe está por lá. 3261-1270, nosso telefone sempre aqui do nosso WhatsApp. E a galera vem na companhia do nosso bailão. Boa noite pra você, boa sexta-feira, 17 de julho. Eu trago sucesso, lançamento, Porto do Som.
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0: lançamento por aqui do Porto do Sol, Deus me livre. Carimbei ela aqui pra começar, meu sucesso. Maravilha, hein? É o Porto do Sol, Deus me livre. Abraço aqui pra quem mais? Alô, os amigos que estão na companhia lá em Rincão do Mosquito Agudo. Toca aí Boate Azul pra mim, pro meu noivo Caetano. Um abraço aqui pra nossa amiga Marina, alô Caetano. Um abração pra vocês aí, Rincão do Mosquito Agudo. Obrigado pela companhia dos amigos aí de Agudo. Um abraço! Vamos lá então, Rafael Rosa, linha aberta. Direto aí de Dona Francisca, alô, boa noite Rafael, boa noite Marcelo e o Thiago que estão por aí também na abertura em Dona Francisca.
1: Muito boa noite Alexandre, boa noite a todos que nos ouvem, a todos que estão em sintonia da Rádio Integração de Restinga Seca, nos acompanham nesta noite de sexta-feira, momento em que inicia a abertura oficial aqui da Expo Dona Chica. Nós vamos acompanhar então a partir de agora também nas imagens, através do Facebook, no YouTube, da Rádio Integração, esta solenidade de abertura que você confere a partir de agora aqui na Rádio Integração. São 19 horas 2 minutos, 19 com 2, é a integração desde Dona Francisca nesta noite de sexta-feira e a presença também aqui com os colegas, o Thiago Marques, o Marcelo Rodrigues, neste momento em que já é realizada a manifestação para abertura neste momento. Vamos acompanhar.
2: Valorizando a agricultura, a indústria, o comércio, os serviços, o turismo, a cultura e o empreendedorismo que impulsionam o desenvolvimento de Dona Francisca. Nessa noite, celebramos também uma história construída por homens e mulheres que, ao longo de 61 anos, contribuíram para transformar nosso município em uma terra acolhedora, trabalhadora e próspera. Convidamos para integrarem o palco de honra desta solenidade. Excelentíssimo senhor Saul Antônio Dalforno Heck, prefeito municipal de Dona Francisca, acompanhado da primeira-dama, senhora Joeci Heck. Excelentíssimo senhor Valdomiro Antônio Fiss, vice-prefeito municipal, acompanhado da segunda-dama, a senhora Lady Souza e Silva. Nessa noite, Dona Francisca vive um momento especial ao receber os representantes da Rede Mundial de Geoparques da Unesco, que acompanham o processo de reavaliação do selo do Geoparque Quarta Colônia Mundial da Unesco. É uma honra convidar o senhor Jean-Luc Desbois, prefeito de Saint-Nicolas d'Esbief, meu francês não é muito bom, da França, avaliador da Rede Mundial de Geoparques da Unesco. Senhora Daniela Rocha, coordenadora executiva do Geoparque Mundial de Arouca, Portugal, e avaliadora da Rede Mundial de Geoparques da Unesco. Sejam muito bem-vindos a Dona Francisca. Como forma de reconhecimento e gratidão por esta honrosa visita, convidamos o excelentíssimo senhor prefeito municipal e o excelentíssimo senhor vice-prefeito para realizarem a entrega de uma lembrança aos nossos ilustres visitantes. Esta homenagem simboliza o carinho do povo franciscano e representa o orgulho de integrarmos o Geoparque Quarta Colônia Mundial da Unesco. Convidamos para que suba ao palco e nos acompanhe a senhora Regina Mota, coordenadora de desenvolvimento e apoio a produtos turísticos do Ministério do Turismo. Chamamos também para nos acompanhar no palco a secretária executiva do Condesus, senhora Valserina Maria Bulegon Gassen. Convidamos a sua excelência a presidente da Câmara Municipal de Vereadores, senhora Isabel Vendrúsculo, estendendo também assim o convite aos demais vereadores presentes. Convidamos também os prefeitos dos municípios que nos prestigiam nesta solenidade. Excelentíssimo vice-prefeito do município de Agudo, Pedrinho Miller, e a segunda-dama Silvana. Excelentíssimo senhor Lourenço Domingos Moro, prefeito do município de Faxinal de Soturno. Excelentíssimo senhor Josemar Zorzi Osvari, prefeito do município de Ivorá. E a sua primeira-dama, Márcia Osmari. Excelentíssimo senhor prefeito Norton Soares da Rosa, do município de Restinga Seca, e também vice-presidente do Condesus. Excelentíssimo senhor Sadi Tolfo, prefeito de Silveira Martins. Convidamos os secretários municipais, Luciano Kittel, Leila Schumacher de Oliveira, Jordana Heck, Jocelaine Fagundes, Anderson Baú, Gil Brás Inácio da Silva, Alberto Cherubini, também o gestor da frota municipal, Marcelo Azevedo. Recebemos com alegria soberanas de Dona Francisca 2025, a rainha Pietra Dayana Peserico e as princesas Alice Kaiser de Lima e Eulália Golke Heck. Convidamos ainda as soberanas dos municípios visitantes para que se posicionem à frente do palco, abrilhantando ainda mais essa solenidade. Do município de Restinga Seca, Rainha Mari Eduarda Soares Gomes e as princesas Manuela Milbert Loreto e Michele Fagundes da Silva. Do município de Paraíso do Sul, a Rainha Emery Dunque Rode e as princesas Maísa Biscaglia e Clara Drescher Link. Do município de Faxinal do Soturno, a Rainha Emanuele Bonadiman Bertoldo e as princesas Analice Secrete e Isabela Tivani. Muito obrigada pela presença. Registramos com satisfação e agradecemos a presença das seguintes autoridades: senhor Claudimir Pissin, presidente da Campal; senhor João Carlos da Silva Correia, chefe dos postos da Seleto em Dona Francisca, Caimborá e Gramado, Nova Palma; senhora Kátia Dalmolin, gerente do Banrisul Agência Dona Francisca; senhor Rodrigo Manfio, gerente do Sicredi Agência Dona Francisca; senhora Patrícia Parreira, secretária de governo de Paraíso do Sul; e a senhora Carla Ruff, secretária da Fazenda do mesmo município; senhor Pedro Magoga Barros, coordenador de cultura e turismo de Restinga Seca; senhor Ricardo Bertoldo, secretário municipal de cultura, desporto e turismo do município de Ivorá; senhora Raquel Ramos, secretária de desenvolvimento social do município de Restinga Seca; ex-prefeito de Faxinal do Soturno, Volney Savanhago; doutora Maria Medianeira Padoim, representando neste ato a UFSM; Vanessa Bassin, coordenadora de cultura e turismo de São João do Polesine; doutor Adriano Figueiró, coordenador científico do Geoparque Quarta Colônia; Juliana Vendrúsculo, da Instância de Governança Regional da Quarta Colônia. Registramos ainda a presença das demais autoridades civis, militares, religiosas, representantes de entidades, lideranças regionais, patrocinadores, expositores, imprensa e de toda a comunidade que nos prestigia. Neste momento, queremos prestar uma homenagem àqueles que ajudaram a construir a história do nosso município. Convidamos para serem calorosamente homenageados e recebidos os ex-prefeitos ex-vice-prefeitos, ex-presidentes da Câmara Municipal de Vereadores e também outros gestores públicos presentes. Para isso, convidamos aos ex-prefeitos presentes no evento para que nos acompanhem no palco de honra. Olavo José Cassol e o Edaléo Dalla Nora. Carlos Alberto de Menezes Vargas também. Cada administração deixou sua contribuição para o desenvolvimento de Dona Francisca, realizando obras, promovendo avanços e fortalecendo a nossa comunidade. Nosso sincero reconhecimento e gratidão a todos que fizeram e continuam fazendo parte desta trajetória. Recebam o carinho e os aplausos de toda a comunidade. Convidamos agora os presentes para que, em posição de respeito, acompanhe a execução do hino nacional brasileiro e, na sequência, o hino do município de Dona Francisca.
1: Vamos ouvir a execução do hino nacional brasileiro e, na sequência, o hino de Dona Francisca. São 19 horas 12 minutos, 19 com 12, é a Rádio Integração de Restinga Seca, transmitindo a abertura da 44ª Expo Dona Chica, evento que inicia hoje, segue amanhã e domingo, programação com muitos shows e atividades culturais que serão realizadas ainda dentro desses três dias. E hoje é o aniversário aqui do município, hoje também, dia 17 de julho, dia que Dona Francisca também comemora os seus 61 anos. É a integração acompanhando a abertura oficial, a manifestação que teremos logo mais do prefeito, as demais autoridades também no palco, prefeitos da região, os avaliadores do Geoparque, para assim concederem novamente a certificação, a revalidação da certificação do que teremos ainda para este ano. Os avaliadores que chegaram na quarta-feira já iniciaram o roteiro no dia de ontem. E hoje, cumprindo este segundo dia de roteiro, segundo dia de atividades, hoje passaram pela manhã por Restinga Seca, também já estiveram no município de Agudo, no município de São João do Polese, na mostra pedagógica, aqui em Dona Francisca também visitando os demais pontos que foram colocados para serem realizadas estas visitações para o dia de hoje. E amanhã conclui o roteiro aí com os avaliadores da Unesco, que estão aqui no palco, inclusive estarão recebendo aqui as homenagens, assim como os ex-prefeitos aqui de Dona Francisca, participando e recebendo as homenagens nesta abertura oficial que estamos transmitindo aqui pelos 98,5 FM e também nas nossas redes sociais. Execução do hino nacional brasileiro, vamos acompanhar. Música.

É a Rádio Integração da Restinga Seca. Estamos nesse horário do Bailão da Integração. Logo, logo segue aí na comunicação de Carlos Alexandre. Nós estamos acompanhando a abertura oficial da 44ª Expo Dona Chica. Agora, a execução do hino de Dona Francisca. 19 horas, 18 minutos. É a integração direto de Dona Francisca, hoje 61 anos.

0: Integração e abertura da 44ª Expo Dona Chica, nesse dia que celebramos os 61 anos de Dona Francisca. Vamos acompanhar a sequência aqui do cerimonial.
1: Senhora Ivanir da Lanora e a senhora Lourdes Gassen de Vargas, que também contribuíram para a história deste município. A realização da 44ª Expo Dona Chica é resultado da união de esforços entre o poder público, iniciativa privada, instituições parceiras e toda a comunidade. A administração municipal manifesta seu reconhecimento à Câmara Municipal de Vereadores de Dona Francisca pelo apoio institucional e à Associação Comercial e Industrial de Serviços pela parceria fundamental na organização desta edição da Expo Dona Chica. Nosso agradecimento estende-se ainda aos patrocinadores, expositores, empresas parceiras, entidades, apoiadores, voluntários, à imprensa e aos profissionais de comunicação, Brigada Militar, Polícia Civil, às equipes de todas as secretarias municipais que com dedicação e comprometimento e espírito de cooperação contribuíram para a organização, a segurança e o sucesso deste grande evento. A cada pessoa que dedicou seu tempo, seu trabalho e seu empenho para transformar a 44ª Expo Dona Chica em realidade, expressamos nossa sincera gratidão. Convidamos agora para fazer uso da palavra o secretário de Cultura, Desporto e Turismo, senhor Luciano César Kittel.
0: Aí teremos a manifestação do secretário Luciano César Kittel, secretário de Cultura.
2: Boa noite a todos.
0: Sua manifestação.
2: Saúdo. O protocolo foi nomeado às autoridades, então fica aqui o meu respeito a todos. Muito obrigado pela presença. Dona Francisca de aniversário, 61 anos. Prefeito Saul, a namorada do Rio Jacuí de aniversário. É isso mesmo, então. A gente fica muito feliz em poder tê-los vocês aqui. Temos autoridades vindas de fora, a gente fica muito feliz. Primeira-dama Joeci, segunda Ledi, muito obrigado. Eu acredito que hoje o aniversário seja internacional. Fico feliz também por ver os nossos administradores da Quarta Colônia. Muito obrigado, prefeitos. Muito obrigado mesmo aos nossos vereadores, os nossos ex-prefeitos. 61 anos, prefeito Olavo, não se acontece de uma hora para outra. Eu venho falando e venho repetindo, às vezes posso me tornar um pouco repetitivo, mas eu não canso o prefeito Saul. Bons prefeitos nessa terra aqui passaram. E por essa terra que foi passado, boas lembranças foi cultuado. Boas ideias saíram do papel. A gente fica feliz. Prefeito Mauri podia estar aqui também. Eu lembro ele com carinho. Como qualquer outro prefeito que passou, os que não se encontram mais aqui também, o nosso respeito e orgulho. Pessoal, para não demorar muito, eu fico feliz aos nossos vereadores, às nossas garotas e a todo mundo que foi, novamente, eu repito, mencionado o protocolo. O nosso muito obrigado. Para nós chegar nessa feira, nesse exato momento, não foi fácil. Muito trabalho. Obrigado aos meus colegas secretários, que quando eu ligo para vocês, vocês prontamente estão a dispor, como eu também fico à disposição de todos vocês. Uma andorinha só não faz verão, mas nós, considerados, vamos dizer que nós somos um bando, mas um bando da paz, nós trouxemos a paz para essa querida Quarta Colônia. Então fica aqui o meu respeito também às forças policiais, que prontamente elas atuam na nossa defesa, no nosso bem-estar, para nós ficarmos tranquilos com as nossas crianças, nossos idosos e com nós mesmos. Muito obrigado de coração, prefeito Saul. Eu não canso de falar, muito obrigado por essa oportunidade como secretário. É um desafio diariamente. Muito papel, né, para a gente conseguir chegar no desafio. Jean, muito obrigado. Daniela, muito obrigado. Sejam muito bem-vindos à Quarta Colônia. Muito obrigado.
0: Aí o secretário Luciano Kittel também sua manifestação nessa oportunidade. Integração do Restinga Seca, direto de Dona Francisca, abertura da 44ª semana.
1: Regina Mota, senhora Valserina e os avaliadores da Unesco, se quiserem se assentar nas cadeiras aqui à frente, para poderem ficar melhor acomodados e descansarem também. Convidamos agora para o seu pronunciamento a presidente da Câmara Municipal de Vereadores, senhora Isabel Vendruscolo.
0: Vamos ouvir a presidente do Legislativo aqui de Dona Francisca, Isabel Vendruscolo, também participando nesta oportunidade.
3: Boa noite a todos aqui. Eu agradeço a todas as autoridades, o nosso prefeito Saul, o vice Valdomiro. Não vou nominar todas as autoridades que estão aqui, porque são muitas. Agradeço a presença de cada uma de vocês, de cada autoridade. Agradeço a presença das soberanas que estão representando a beleza de suas cidades. Agradeço a segurança pública, o colega da Polícia Civil, Felipe, o colega da Brigada Militar. E agradeço a vocês da Unesco também, né, que estão aqui hoje, nesse momento muito importante para nós, na abertura da nossa feira, que faz parte do aniversário da nossa cidade, da comemoração. Não vou me estender muito, né, porque eu já tenho fama de falar bastante ao microfone. Eu só quero agradecer verdadeiramente a presença de todos, porque sem vocês nada disso estaria acontecendo. Dona Francisca é um povo batalhador, um povo unido e um povo acolhedor. E hoje é um momento de festa. Então vamos prestigiar as estandes, as pessoas que estão aqui expondo, quem está vendendo alimento, roupas, todos os tipos de artigos. Vamos prestigiá-los, porque a gente sabe que não é fácil se deslocar das suas cidades para vir aqui participar de uma feira. Agradeço também o pessoal da imprensa aqui presente e muito obrigado a todos. Vamos fazer uma bela feira com todos vocês juntos e uma boa festa a todos nós. E parabéns, Dona Francisca, mais uma vez.
0: Vai a vereadora, presidente do Legislativo, Isabel Vendruscolo, também com sua manifestação. Integração no seu rádio.
1: Prefeito Municipal, senhor Valdomiro Antônio Fiz.
0: Aí o vice-prefeito, senhor Valdomiro Antônio Fiz, também com sua manifestação.
4: Todas que aqui se encontram, eu quero primeiramente agradecer a Deus pela nossa saúde e cumprimentar as autoridades aqui presentes, prefeito Saul, primeira-dama Vreci, a minha esposa Ledi e todas as pessoas aqui que se deslocaram dos seus municípios e que a gente teve convidando, principalmente as garotas que hoje aqui estão presentes em uma quantia bem elevada. Isso é uma gratidão boa porque a gente teve convidando nas prefeituras e hoje tem junto com as nossas garotas aqui, elas estão se fazendo presente. E eu quero agradecer também toda a população, nossos funcionários, secretários, que deram esse voto de confiança para mim, o Saúl estarmos à frente da prefeitura. Então a gente não tem medido esforços para não decepcioná-los. Então é um agradecimento muito grande para toda a população franciscana. Muito obrigado.
0: Tá aí o vice-prefeito, o senhor Valdomiro Fiz, também participando nesta abertura. São 19h30.
1: Principal. Registramos que essa edição da Expo Dona Chica ficará marcada pela visita dos avaliadores da Rede Mundial de Geoparques da Unesco, reforçando o compromisso da Quarta Colônia com a preservação do patrimônio geológico, histórico, cultural e natural, projetando nossa região para o cenário internacional. Convidamos agora para o seu pronunciamento o prefeito municipal de Dona Francisca, senhor Saul Antônio Del Forno Reck.
0: Tá aí o prefeito Saul, também com sua participação, sua manifestação nesta abertura oficial, noite de sexta-feira, é a Rádio Integração do Restinga Seca, direto de Dona Francisca. Estamos no horário do Bailão da Integração, logo logo Carlos Alexandre segue musicando, segue também comunicando com todos vocês. Manifestação do prefeito Saul Reck.
5: Queria com muito carinho e honra estar aqui nesse momento representando nosso município. Cumprimentar as autoridades que foram nominadas no protocolo. Estão aqui neste palco as pessoas responsáveis pelos seus municípios. Aqui nós temos os prefeitos da nossa quarta colônia, aqui nós temos secretários da quarta colônia, aqui nós temos vereadores da quarta colônia de Dona Francisca, aqui nós temos a primeira-dama, o vice-prefeito, o presidente da Câmara, a nossa garota e princesa do nosso município, garotos e princesas dos municípios da nossa quarta colônia. Com muita alegria, também, obrigado pelo convite, os nossos ex-prefeitos. Agradecer não só os nossos ex-prefeitos que estão aqui, mas todos aqueles prefeitos, ao longo desses 61 anos de administração política e administrativa no nosso município, ajudaram a construir esta pequena cidade e este pequeno município. Mas especialmente estão aqui, ao nosso convite, o prefeito Carlos Alberto, o prefeito Olavo e o prefeito Edaléu. Convidamos também o ex-prefeito Maurinho Mesomo, prefeito Maurinho Mesomo, não está presente, mas a gente sabe que ele também está passando por um momento meio difícil. Ele me falou ontem que eu conversei com ele sobre isso, mas agradeceu o convite. Enfim, Dona Francisca hoje está completando 62, 61 anos. E nós temos aqui, no aniversário do nosso município, a presença dos avaliadores da revalidação do nosso selo, do Geoparque, da nossa quarta colônia. Muito obrigado com carinho do Portugal e da França. Obrigado. Obrigado de coração pela presença de vocês. Sei que vocês, nesses 3 dias, na quarta-feira, quando a gente recebeu vocês lá no Recanto do Maestro, ontem e hoje e amanhã, vocês vão estar visitando todos os municípios da nossa quarta colônia para fazer a devida avaliação. Falei lá, vou repetir. Esperamos que seja positivo. Muito obrigado pela presença de vocês, com carinho, muito carinho. Dona Francisca completa 61 anos, 44 anos de feira. É, a gente agradece todas as pessoas da nossa comunidade que de uma maneira ou outra contribuíram para a administração. As nossas comunidades do interior, da cidade, a indústria, o comércio, a ação comercial, né? As pessoas, todas as pessoas, de uma forma, muitas vezes voluntária, trabalham para a organização do nosso município. Então, a gente gostaria aqui, nesse momento, de agradecer com carinho a todos, as pessoas que nos ajudaram a construir o nosso município, a nossa cidade e o interior do nosso município. Nós temos aqui um município pequeno, com pequenas indústrias, o comércio é pequeno, o arroz é a gente mais, que produz mais aqui na nossa região, o arroz, o fumo, o feijão, enfim, a agricultura familiar. Então, um município pequeno, mas um município pujante, que trabalha para se reconstruir e construir. Nós tivemos agora, em 2024, na verdade, uma catástrofe no Rio Grande do Sul, em que mais de 350 municípios foram afetados pelas chuvas, pela enchente. Dona Francisca também foi. Estamos, a partir de 2024, já na administração passada, começou a reconstrução do nosso município, e não só do nosso município, mas dos municípios da nossa região e da nossa quarta colônia. Nós queremos também saudar a presença aqui dos nossos deputados estadual Beto Fantinel, que é deste município, deputado estadual do Fubrito. Eu não vi, mas me falaram que está o deputado federal Tom Schuch, também obrigado pela presença de vocês. são essas pessoas que nos ajudam a reconstruir e fazer as obras do nosso município. Então, a todos, sejam bem-vindos e convidamos vocês para permanecer a partir da manhã e domingo aqui na nossa festa. Nós, nós temos aí uma reunião e decidimos em conjunto para antecipar a etapa do estadual do motocross. É a sexta etapa do estadual do motocross, que vai ser amanhã, no sábado, em função de que domingo a previsão do tempo é de muita chuva. Um abraço a todos e estamos agora com vocês todos lá no jantar típico italiano no ginásio de esporte. Obrigado, um abraço a todos.
1: Em tempo, registramos a presença e agradecemos também a presença da senhora Eduarda Brum, diretora do Geoparque Quarta Colônia. Hoje celebramos muito mais que a abertura de uma grande feira. Celebramos a trajetória de um município construído com trabalho, dedicação e amor por sua terra. Convidamos agora todos os presentes para que um gesto de carinho, orgulho e gratidão unam suas vozes e cantem conosco os parabéns à Dona Francisca, em homenagem aos seus 61 anos de emancipação político-administrativa. Que este seja um momento de celebração da nossa história, de reconhecimento àqueles que ajudaram a construir o município que temos hoje e de esperança por um futuro de ainda mais desenvolvimento, prosperidade e união para o nosso povo.
0: Aí teremos o cantar dos parabéns ao município do Dona Francisca nesta oportunidade, aos que estão conosco acompanhando aqui pelas imagens, você que está pelo rádio, a transmissão que a Rádio Integração realiza, aí todos com os aplausos e os parabéns então para a Dona Francisca, hoje 61 anos. Essa data, então, que é celebrada nesse dia 17 de julho de 2026. Os fogos agora os fogos que marcam também esse aniversário especial no dia de hoje. É a Rádio Integração de Restinga Seca, direto de Dona Francisca, acompanhando a programação de abertura. E nesse momento, Carlos Alexandre, nós voltamos contigo aí no estúdio. Nós seguimos agora daqui também com as imagens e através das redes sociais da Rádio Integração, registrando algumas participações em que teremos ainda para o dia de hoje na abertura aqui da Expo Dona Chica. Já estamos aí com as imagens, os fogos, que neste momento são soltos aqui ao fundo do palco aqui para o público que prestigia e assim dessa forma também marcando os 61 anos aqui de Dona Francisca. 19 horas 40 minutos. Era isso, Alexandre. Voltamos contigo e seguimos aqui pelas redes sociais da Rádio Integração. Uma boa noite daqui de Dona Francisca, Marcelo Rodrigues, Thiago Marques e Rafael da Silveira Rosa, e nós seguimos nas imagens aqui pelo Facebook, também pelo YouTube da Rádio Integração, Alexandre.
6: Valeu, Rafael, um abraço para você, para o Marcelo, para o Thiago, nossa equipe da 98, direto aí de Dona Francisca, trouxeram a abertura oficial com os pronunciamentos do protocolo de abertura Semana do Município de Dona Francisca, ocorrendo aí hoje, que tem show logo mais aí também com a banda G10, a galera vai aqui acompanhando a programação de Dona Francisca. Vamos seguindo com o bailão! É o bailão da 98! É o bailão por aqui, trazendo o recado, sucesso, a boa música. Só que antes eu tenho aqui um break comercial, passou um pouquinho o horário do break. Já vou trazer o intervalo aqui rapidinho e depois eu volto com mais sucesso aí, com mais música na nossa programação desta sexta-feira pra fechar a semana. Você está ouvindo o bailão nosso musical. Em seguida eu vou atender aqui o ouvinte 3261-1270, o canal do ouvinte aqui pelo WhatsApp.
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0: Maravilha, bailão da 98, atendendo participações por aqui. Já vou com o pedido musical do ouvinte. Já vou trazendo um recado de áudio. Alô, boa noite, participação, um recado por aqui, boa noite.
1: Boa noite, amigos ouvintes da 98.5, a mais querida, a mais ouvida da quarta colônia, região da Restinga Seca para o mundo, Alexandre, pela internet, pelo aplicativo Rádios Net, também no site da integração, né? Toca aí, Alexandre, o caso novo com a banda Samanino, relembrar esse grande sucesso aí. Na voz inconfundente do Negão, agora tá carreira solo, Negão em banda. Né, grande sucesso aí do Samarino. Também manda um abraço pro José da Rosa do Porto Agudo, ali da Rosa, Jalimar Divulgações, o Marino Machado, Helena Gonçalves lá no fundo do Formigueiro. O João Pedro e a Jair Ricardo Jacob, o Carlos Moraes e Helena Moraes. Sempre na escuta da programação. O João Pedro e a Kika lá no fundo do Formigueiro. Não sei se eles escutam todos desse horário. Agora já tá na novela, no jornal. Né? Sextou, né, Alexandre? Que hora dá pra tomar o gole?
0: Ô, oh, tá liberado.
1: Rapaz,
0: o gole já.
1: Eu vou na seca hoje, acho que lá em Formigueiro tá passando uma cueca minha no varal. O vento arrancou tudo, rapaz.
0: Olha,
1: tá
0: aí.
1: Voando camisa, rapaz. Voando camiseta, meu Deus do céu.
0: Ei, maravilha, segura aí, Juliano, pro vento não te levar junto, rapaz. Vou trazer o Samarino. Eu tenho vários aqui, eu tenho dois com Samarino e dois com Brilhação aqui pedidos, que eu já vou rodar aqui na sequência. Eu tô devendo aqui pra Marina, né? Marina e o Caetano. Tinha um pedido do Boate Azul do Brilhação. Eu vou trazer também pra galera que pediu Brilhação aqui. Eu vou carimbar uma deles. Já tenho também o Samarino aqui pro José e também pro Juliano. Só que eu vou trazer o recado aqui pro nosso amigo José lá do Porto Agudo, que ele já mandou o recado de áudio aqui no nosso bailão da 98. Fala aí, José, boa noite.
2: Muito boa noite, meu nome é Alexandre Carlos Cerulini, da Rádio 98.5, Rádio Integração da Chica Seca. Aqui é o José do Porto Agudo. Roda para mim uma música aí da banda São Marino, tá bom? Ofereço para minha mãe Neira Rosa, para meu amigo Juliano de Serviço, para meu amigo Jorlin Mate, o Cláudio Chifa Banho, o homem da rapadura, pro Cláudio Miro das facas, pro meu amigo Renato e a esposa dele, a Miguela, e para todos os ouvintes da Rádio Integração e para toda a equipe da Integração, para você do estúdio, Alexandre.
0: Valeu, um abraço, obrigado, nosso amigo. Aí o José lá do Porto Agudo. Eu recebi um recado aqui também do meu amigo Uberlando Gaguinho. Um abraço, Uberlando Gaguinho. Mandou um recadinho. Opa, estamos aí ligados no programa. O melhor da região. Estamos aí na lida, com as corridas, levando o pessoal pra feira em Dona Francisca. Hoje é 24 pro 24. Bora, meu parceiro. 24 horas, o homem não para. Alô, meu amigo Uber do Gaguinho. Um abraço pra você. Obrigado pela companhia. Uma boa viagem aí pra você que tá no trecho aí, levando o pessoal de Agudo pra Dona Francisca. Né? O pessoal que vai passar aí no trecho aí direto com o nosso amigo Uber do Gaguinho aí, um abraço pra ele, né? Muito obrigado aí pela companhia, uma boa carona aqui com o nosso bailão. Boa noite, meu amigo, ligado aqui em Formigueiro, Wagner Faria, esposa dele, a professora Jana de Azambuja, no Chimarrão, quase na hora de sofrer com o Grêmio, verdade, rapaz. Eita, olha aí, meu amigo Wagner Faria. É verdade, ele tá com aquela térmica aí pra dar sorte hoje. Eu acho que hoje não tem, viu? É verdade. Valeu, meu amigo, abraço. Wagner Faria lá em Formigueiro, da Gustavo Cati. Um abraço pra ele, pra esposa dele lá, professora Jana. Obrigado pela companhia dos amigos aí em Formigueiro. Por lá esteve Francisco Bolzão, Chico Bolzão. É, sexta-feira esteve por lá também, trazendo informações e novidades aí pro Formigueira Notícia amanhã. Amanhã tem o Formigueira Notícia. Galera, acompanha aqui a partir das 9 horas da manhã e já tem, né, o recado aí com o Francisco Bolzão. Chico Bolzão! Alô, Chico Bolzão! No Formigueira Notícia, no comando dele. Depois do Conexão Agro com o Paulinho Salerno, vem o Chico no comando aí, tá certo? O recado por aqui, quem mais? Olá, boa noite! Olha aí, rapaz, o meu amigo Marcelão lá, o Marcelo Alves. Vou dar uma pausa agora no rádio pra olhar o Grêmio. Grande abraço, meu Marcelo. Também tá na torcida, Marcelo? É... Um abraço pra você, meu amigo. Obrigado pela companhia. Galera aqui curtindo aqui o nosso bailão. Um abraço pros amigos. Eu vou trazer umas músicas pra vocês aqui antes, né, da galera fazer aquela pausa aí pra acompanhar, É, o que vai ser hoje aí, hein? É, um empate, uma vitória, uma derrota. É, como é que vai ser essa volta aí? Alô, meu amigo Cláudio, homem das rapaduras!
3: Muito boa noite, Rádio 98.5. Xande, eu quero uma música. Brilhação, a lua e a noite. Oferece a música do José da Rosa, do Uli da Rosa. Uli,

Company. Vamos lá, então. Ele pediu Brilhação também. Vou incluir aqui o Cláudio. Abraço, Cláudio. Galera aqui, ó, quer curtir Brilhação hoje. Hoje é a noite do Brilhação, hein? Pessoal aqui participando e mandando aqui o recadinho. Já vou trazer música com eles e já vou dar sequência aqui. Vamos com essa aqui. Galera, peguei o Boate Azul. Eu tenho aqui também. Deixa eu ver, eu não rodei aqui o recado. Já vou carimbar aqui participação. Deixa eu ver também pra nossa amiga, né, Ana Paula e o Wilson, que estão na companhia lá, galera participando em Nova Boêmia Agudo. Alô, os amigos aí, ó, boa noite, manda uma do Brilhação pra nós, abraços, ótima sexta-feira, que Deus abençoe sempre, amém, obrigado, minha amiga Ana Paula, Wilson, lá em Nova Boêmia Agudo, toda a família de vocês aí, obrigado pela companhia, galera que mandou recadinho, galera que mandou recadinho, já vou trazer na sequência. Olá, boa noite, gostaria de ouvir uma música Pago Pra Ver, Banda Ébano, só pra curtir. Alô, Manu, lá em Formigueiro. Obrigado, Manu, pela companhia lá em Formigueiro. Tá ligadinha conosco. E já vou mandar um toque aí pra vocês aqui também na companhia. Já tinha aqui um recado. Já vou trazer mais sucessos aqui também na sequência aqui. Vou mandar aqui. Pode ser uma do Rainha Musical também, tá certo? Depois tem Rainha Musical aqui também, já mando pra vocês aí. Rainha Musical também roda aqui no nosso bailão, tem o sucesso deles aí. Depois vou rodar durante o bailão da 98. Quem canta agora é eles, vem, Brilhação!

maravilha, São Marino, pintou brilhação os pedidos, ouvintes. Já tem mais aqui, eu tenho Banda Ébano em seguida aqui pra Manu que pediu, já vou trazer em seguida já mais o pedido. Pago pra ver Banda Ébano, aqui é um pedido musical. Meu amigo Gilberto Dalmolim mandou um recado, o vento sopra forte. Alô, São João do Polese, meu amigo Gilberto Dalmolim. Acho que vamos reiniciar com uma derrota hoje com o Grêmio, viu? Será, Gilberto? Ele botou infelizmente. Me inclui numa bem boa aí. Já vou trazer aqui, ó, um abraço pro amigo. Já vou incluir tu aqui, ó, meu amigo Gilberto. Vou te incluir aqui no Corpo e Alma. Tem uma do Corpo e Alma que o nosso querido Emerson. Emerson não, nosso amigo Michael já rodou de tarde. O Emerson é depois, né? O Emerson depois das 22 aí, os sucessos da noite. E de tarde aí tava o Michael no show da tarde aí com esse lançamento do sucesso aqui do Corpo e Alma. É Corpo, Cumbi e Alma. É o nome da música, viu? É Corpo, Cumbi e Alma. É um ritmo caliente aqui do Corpo e Alma. É, já foi rodado aqui hoje, hein? Da tarde, galera. Já acompanhou no show da tarde aí com o Michael. E já vamos rodar aqui também, Banda Ébanos, tem Clayton Borges, tem Banda 10 aqui também. Já vou trazendo mais música no nosso bailão desta sexta-feira. Pitou por aqui, Corpo e Alma, Corpo, Cumbi e Alma.

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0: Maravilha! Apitou por aqui, Cleiton Borges. A galera curtindo por aqui o nosso bailão da 98. Alô, boa noite para quem? Quer que será a companhia por aqui? Boa noite. Toca aí uma do Terceira Dimensão, qualquer uma, tá bom. Um abraço, valeu. Quer que pique o Terceira Dimensão aqui? Deixa eu trazer o recado. E já vou carimbar aqui participação do ouvinte. Alô, Sérgio Carvalho, um abraço para você, meu amigo. Aí na Fazenda do Sobrado. Obrigado pela participação, pela companhia aqui, né? Um abraço aí, o nosso amigo lá, o Sérgio Carvalho. Segura aí que eu já vou trazer mais música no nosso bailão da 98. Um abraço aqui. Alô, Vanessa! Alô, Anderson! Um abraço pra vocês que estão aí de carona. É verdade, né? Um abraço aí, Vanessa e o Anderson. Estão pegando essa carona legal aqui com a 98. Já vou trazer aqui um toque pra vocês aqui também. Eu já tenho Terceira Dimensão, é uma delas que eu vou rodar agora. Já tenho Pássaro Livre também, já vem aqui com os atuais. Já vou com mais música, eu tenho mais um recado aqui. Depois vou trazer aqui a previsão do tempo aí com o Ari Luca. Já atualizou nós aqui com a previsão do tempo. Alô, boa noite!
1: Boa noite, amigo Alexandre. Roda um Marco Polo aí pra nós enquanto chove. É o Sidney do Carmo, de Lomba Alta. Isso é pra minha esposa Lisanda, pra você da rádio, pro meu filho e a minha nora, o Andrei e a Nayane. Abraço aí, amigo.
0: Valeu, meu amigo. Enquanto chove, Marco Polo. Já roda por aqui, Marco Polo. Aqui no bailão, enquanto chove. Olha só que maravilha, hein? Eu vou trazer aqui também, enquanto chove. Terceira Dimensão, eu vou carimbar aqui também um dos sucessos aqui no Terceira. Já vou trazer na sequência aqui também o toque musical. Quem mais aqui na companhia? Já tem aqui um recado chegando sempre pelo 9... Ou melhor dizendo, 3261-1270, 3261-1270, nosso WhatsApp, manda seu recado aqui pro WhatsApp da 98, que eu vou atendendo aqui o seu pequeno musical. Falei alô, vou trazer aqui o recado e já vou com essa música aqui do Terceira Dimensão. Galera que gosta dessa música aqui, ó, vou carimbar ela agora aqui também no nosso bailão de hoje. Enquanto isso, você segue aí mandando também o seu recado aí pro 3261-1270. 70, agora sim, 3261-1270 é o recado aqui também pelo nosso WhatsApp. Primeiro então, trazendo o recado com Pássaro Livre, os atuais, na sequência já tem Terceira Dimensão, tem Marco Polo, tem música aqui, chega no bailão!

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0: de terceira dimensão aí, Pinto, alô amor, pintou por aqui também os atuais Passando Livre. Já tem por aqui também, chegando o Marco Polo, é o Bailão da 98.
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0: enquanto chove. Marlon Copolo no bailão da 98. É, um abraço aqui. Ô, João, um abraço pra você, meu amigo. Obrigado pela companhia. Tá aí na companhia o João, nosso capitão. Ei, maravilha, né? Um abraço pra você. E aí o homem levanta troféu, viu? Deve estar com dor no braço, tanto levantar troféu aí. Um abraço aí pro João, nosso capitão aí, né? Do América, né, da associação. Eita, um abraço, João. Ele mandou um recado aqui, roda uma do Rainha Musical. Ofereço pra minha esposa, estamos à escuta. Um abraço, obrigado, nosso capitão aí, né? De 2025, 2026, 2024. O João, nosso capitão aí do time, né? É verdade, ele bota faixa sempre aí, né? Ei, maravilha, um abraço pra ele aí. Juntamente com essa gurizada aí que vem de Paraíso do Sul também, fazer parte aqui do nosso time. Né? Um abraço aí, pessoal. Estão sempre conosco aqui nos campeonatos aí. O João, nosso capitão aí que levantou troféu aí em 2025. Tá certo, um abraço. Vou trazer em seguida já a Rainha Musical pra ti aqui, viu? Boa noite, quero ouvir música do San Marino. Valeu, meu amigo Brian, lá em Camobi, Santa Maria. Alô, Brian. Um abraço pra ele aqui. Obrigado pela companhia. Já recebi aqui também o recado do Afonso Cardoso. Obrigado pela companhia, Afonso. Alô, Ari Luca. Um abraço pra ele. Hoje ele mandou um áudio aqui. Vai nos atualizar aqui a previsão do tempo. Fala aí, Ari Luca. Boa noite.
1: Boa noite, Alexandre. Carlos Alexandre Cerulim. Boa noite, ouvintes. O Bailão 98.5. Ari Luca com a previsão do tempo. Então agora à noite o tempo também tem algumas nuvens, mas não tem condição para pancadas de chuva. Faz 26 graus nesse momento, bastante calor. E amanhã vai continuar o calor e vento norte. Ainda vai ter vento norte, mas sem condição já para pancadas de chuva já na madrugada de sábado e manhã de sábado. Condições para pancadas de chuva com trovoadas. E pode ocorrer também granizo isolado e ventos fortes. Isso são temporais isolados. Já para domingo, aumenta a quantidade de chuva e o risco de temporais também isolado para domingo, com a mínima de 20 e uma máxima chegando a 26 graus no domingo. E segue a chuva na segunda-feira. Pelos dados que nós temos, então amanhã chegando já a 30 graus, antes pode chegar a 30 graus também amanhã, e no domingo 26. Temos previsto então para sábado, domingo e segunda-feira, acumulado em torno de 50 a 120 milímetros. Uma ótima noite a todos, um ótimo final de semana, tenham todos uma boa noite.
0: Valeu, Ari, obrigado pelo áudio, pelo recado e atualização aqui da previsão do tempo. Vamos com música. Indústria Musical, uma delas. Já tenho por aqui também Rainha Musical, já atendendo pedidos. Ó, galera participando, estamos no Bailão da 98. Como num filme, dá volume, é sucesso a Indústria Musical.
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0: Que garota do baile bem bonita, né?
1: Pino,
0: oi.
1: Já cantamos pra Alice, cantamos pra garota do baile, cantamos pra morena de 15 anos.
0: Agora chegou a vez delas, né?
1: Agora sim.
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Maravilha musical JM por aqui, a procura da felicidade. E a galera da companhia, deixa eu mandar um abraço aqui pra quem tá na companhia. Um abraço aqui. É a Vanessa e o Anderson aqui em Restinga Seca. Um abraço também pra galera que mandou um recadinho aqui. Olá, boa noite. Manda um recado lá pra Madeireira Peter, da Marci Hoffman. Um abraço pra vocês aí. Obrigado pela companhia, meu amigo Landrino. Um abraço pra vocês que estão na construção da ponte entre Agudo e Dona Francisca. Um abraço aí pro pessoal do maquinário lá, né? O pessoal tá na lida por lá. O pessoal tá passando por lá agora pra ir na feira em Dona Francisca, né? E um abraço aqui ao Giovanni Oliveira, linha Teutônio Agudo, também já mandou seu recado. Um abraço aqui, né? O nosso capitão. Alô, meu amigo João. Um abraço pra você que tá aí ligadinho conosco. Um abraço pros amigos aí na companhia. Vamos com essa aqui pro meu amigo Brian lá de Cabo Bill. Ele tinha pedido essa do San Marino, que é a música Me Disse Adeus. Já vou trazer pra ele. Boa noite, Brian. Um abraço.

0: Maravilha! Pitamos aqui, San Marino Copo. É, lá do Trabalho Copo de Cerveja, né? Do San Marino, me disse adeus. O Brian pediu e ouviu aqui. Um abraço pro Giovanni Oliveira, lá do município de Agudo, Linha Teutônia. Alô, boa noite!
1: E aí, meu amigo Alexandre, tudo certo? Tudo firme, tranquilo, de boa? Não voou do vento norte hoje? Giovanni de Oliveira e a esposa Fábio na escuta. Roda pra nós aí, Rota Luminosa, coração. Valeu, um abraço e manda um alô lá pro Everton e família. Valeu, Alexandre. Tchau, tchau.
0: Valeu, um abraço. Obrigado, meu amigo Giovanni. Lá ali até o Tony Agudo. Galera da companhia, pega uma do Rota Luminosa, coração, vou trazer agora aqui, coração já na sequência, já carimba aí pra ti, tá bom? Tem mais um recado chegando, deixa eu ver pra onde vai esse recado. Alô, boa noite, participação, recado do ouvinte.
2: Boa noite, Alexandre, é o Claudir de Oliveira, de Faxinal Soturno. Roda pra nós uma do Terceira Dimensão, das antigas, lá das mais antigas, a gente vai da Terceira Dimensão. E vamos fazer pra Agudo, do Faxinal. Vamos oferecer para uns amigos meus, os das batatinhas. Os homens plantam batata de monte. Vocês já estavam até fazendo uma colheita com ele. Mas roda para nós, Alexandre. Ofereço para vocês da rádio também, para ti, para todo mundo da rádio aí. Você foi atendido, muito obrigado.
0: Valeu, vou trazer agora. Eu tenho aqui uma Rota Luminosa, coração e terceira dimensão, Maria, tchá, tchá, tchá. Vou carimbar as duas, a sequência. Boa noite pra você, tá no bailão da 98.